0: Você está na melhor sintonia com o nosso The Mills Coffee Time. A gente vai para um break, daqui a pouco tem mais, não sai daí.
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2: 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Hora certa.
3: 21:12.
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0: passado aqui no The Mills Coffee Time. A gente volta já depois do intervalo.
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0: Tempo, a gente volta já, não sai da sintonia.
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0: Ei, você aí, estamos de volta pra você ouvir o The Music Coffee Time. Aqui você aumenta o volume e a gente toca o melhores dos anos 70, 80, 90 aqui no The Music Coffee Time.
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0: Messi, com essas aí pra finalizar a edição de hoje aqui do nosso The Music Coffee Time. Obrigado pela tua sintonia, pela tua audiência. A gente se encontra na próxima edição com mais The Music Coffee Time. Se liga aqui na nossa rádio, que a gente sempre tem uma programação especial pra você. Se cuida e até a próxima edição.
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2: Tapiroá FM informa. Hora certa. 22 horas.
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0: a punção aspirativa por agulha fina. Guiado pela própria imagem da ultrassonografia, o procedimento retira pequenas amostras de células do nódulo para análise laboratorial com total precisão. Em alguns casos, o ultrassom é usado até para vigilância ativa de pequenos tumores já identificados, permitindo um acompanhamento seguro sem a necessidade de cirurgia imediata. Ao notar alterações no pescoço, consulte um especialista para realizar a avaliação adequada. A prática do consórcio de culturas ganha cada vez mais espaço no interior paulista como uma estratégia eficiente para diversificar a produção e garantir receita o ano todo. Em municípios como Bocaina e Itápolis, agricultores aproveitam o mesmo espaço de terra para plantar diferentes espécies juntas, reduzindo custos operacionais e mantendo a mão de obra no campo em períodos alternados de colheita. Os resultados financeiros positivos se somam aos ganhos ambientais, uma vez que a combinação de plantas previne a erosão do solo e garante o conforto térmico das lavouras. Exemplos locais mostram o sucesso da técnica. Em Bocaina, a noz macadâmia é consorciada com o café, feijão, gergelim e jambu para gerar retorno, enquanto os pés de nozes crescem. Já em Itápolis, a integração entre mamão e poncã custeia a produção cítrica, com planos de expandir a técnica para o plantio de banana com cacau. Um estudo internacional publicado no British Medical Journal alerta para os perigos das chamadas cascatas de prescrição potencialmente inadequadas. Fenômeno em que efeitos colaterais de remédios comuns, como estatinas, suplementos de ferro e anti-inflamatórios, são confundidos com novas doenças. Ao invés de reavaliar o fármaco inicial, médicos acabam receitando novos medicamentos para tratar os sintomas adversos, gerando um ciclo prejudicial. Um exemplo frequente é o uso de anti-inflamatórios para dor que elevam a pressão arterial, levando o paciente a iniciar desnecessariamente um tratamento contra a hipertensão. Liderada pela professora Paula Rochon, da Universidade de Toronto, a pesquisa mapeou as 24 combinações de medicamentos mais frequentes e com maior potencial de causar danos aos idosos, que são os mais vulneráveis devido ao seu uso simultâneo de múltiplos remédios.
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2: As boas novas de Deus para você memorizar esta semana encontram-se em Salmos 59:16. Eu, porém, cantarei a tua força, pela manhã louvarei com alegria a tua misericórdia, pois tu tens sido o meu alto refúgio no dia da minha angústia. Vamos ler novamente? Salmos 59:16. Eu, porém, cantarei a tua força, pela manhã louvarei com alegria a tua misericórdia, pois tens sido o meu alto refúgio no dia da minha angústia. Essas são as boas novas de Deus para você memorizar esta semana na BBN.

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0: Um minuto só pode fazer a diferença em meio às correrias do dia a dia. Ouça agora esta verdade bíblica. A imprensa volta e meia destaca a adoração de imagens ou ídolos pelo Brasil afora. No livro de Levítico, no Velho Testamento, capítulo 19, o Senhor é claro quando diz: não se voltem para os ídolos, nem façam para si deuses de metal. Eu sou o Senhor, o Deus de vocês. Mas aí você pode estar dizendo: para mim os ídolos são representantes de Deus. Ora, Deus tem em Jesus, o seu Filho, a sua revelação perfeita e não precisa de representantes humanos. Por isso o Senhor diz: não se voltem para os ídolos, nem façam para si deuses de metal. Ou ainda você pode estar dizendo: para mim esta imagem é santa, porque dizem que fez milagres e ajudou a muitos. Além da ordem do Senhor de não nos voltarmos para os ídolos, devemos considerar que quem faz milagres é a pessoa de Deus, pois o ser humano não passa de mero instrumento nas mãos de Deus. Para aqueles que querem ter vida e vida eterna, perdão e um novo começo, a resposta é Jesus, o Deus Filho. Eu sou Eduardo Staibel e termino com uma palavra dos Salmos: o Senhor é bom e a sua misericórdia dura para sempre.
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instrução bíblica reservada para você nos próximos minutos está nas mãos do pastor James Nash. O programa é Ecos do Calvário. Você vai querer anotar as referências e os comentários dele. Que bom que você está na BBN enquanto aguardamos o programa Ecos do Calvário. Vamos ouvindo mais boa música.

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0: lemos em 2 Coríntios 5,15: e ele morreu por todos, para que os que vivem não vivam mais para si, mas para aquele que por eles morreu e ressuscitou. Bem-vindo ao programa Ecos do Calvário, com o pastor James Nash. A nossa oração é que ao abrir a palavra de Deus, você seja desafiado e motivado a viver uma vida frutífera para o Senhor.
1: Eu estava sentado na casa dos meus pais ou dos meus avós. Não me lembro quantas vezes os ouvi dizer como foi bom os dias quando era criança. Também eu tenho pensado assim. Mas neste estudo, em Eclesiastes 7, encontramos que nós não devemos falar assim. Nos primeiros 8 versos, encontramos a palavra melhor 8 vezes. E no verso 10, temos estas palavras: não digas. Por que razão foram os dias passados melhores do que estes? Porque não provém da sabedoria esta pergunta. Então, o que é melhor? O pregador Salomão respondeu neste capítulo. Nesta mensagem, Salomão nos traz 3 pensamentos. Considere o que é melhor. Considere as obras de Deus. E terceiro, considere o homem. E baseado nestes 3 pensamentos, ele pregou a sua mensagem, encorajando a sua audiência a seguir a Deus, pois o caminho do homem é uma completa negação. Primeiro, considere o que é melhor. Nos primeiros versos deste capítulo, há 8 pares de frases que devemos entender. Agora veja as comparações que o pregador fez. No verso 1, melhor é o bom nome do que o melhor unguento. Um bom remédio ajuda a levantar um corpo doente, mas um nome limpo e puro perante Deus e os homens vale milhões. Também no verso 2, melhor é o dia da morte do que o dia do nascimento. Esta frase é meio estranha, mas para o salvo, a morte é ganho, pois estará com Cristo. E o dia do nascimento é uma vida toda pela frente sem qualquer garantia do futuro. No verso 2, melhor é ir à casa onde há luto do que ir à casa onde há banquete, porque naquela se vê o fim de todos os homens, e os vivos o aplicam ao seu coração. Na casa onde se encontra uma festa, ninguém pensa nas coisas espirituais ou como melhorar a sua vida. Numa casa onde jaz o corpo de um morto, as pessoas enfrentam a realidade da eternidade, após de uma vida levada pelas mulheres iníquas, prazeres e festas. Salomão sabia que nenhum desses ofereceu nada para ajudar a sua vida espiritual. Numa casa de luto, ninguém nega a brevidade da vida. No verso 3, melhor é a mágoa do que o riso, porque a tristeza do rosto torna melhor o coração. O coração dos sábios está na casa do luto, mas o coração dos tolos na casa da alegria. Como é que a mágoa pode ser melhor do que o riso? O apóstolo Paulo explicou com as suas palavras em 2 Coríntios 7, verso 10, que diz: porque a tristeza, segundo Deus, opera arrependimento para a salvação, o qual não traz pesar, mas a tristeza do mundo opera a morte. E no verso 5, encontramos esta frase: Melhor é ouvir a repreensão do sábio do que ouvir alguém a canção dos tolos. Verso 6. Pois qual o crepitar dos espinhos debaixo da panela, tal é o riso do tolo. Também isso é vaidade. E verso 7. Verdadeiramente a opressão faz endoidecer até o sábio, e a peita corrompe o coração. Creio que nestes três versos o pregador mostra a necessidade de escutar a repreensão de um sábio. Um hino desperta o coração, uma música pode alertar. Mas é a pregação do Evangelho, o poder de uma mensagem que traz resultados. Um riso pode alegrar uma pessoa por um instante, mas uma repreensão pode muito na vida espiritual. E isto é bem melhor. No verso 7, a palavra opressão tem vários sentidos. Na concordância de Strong's, encontra-se estes significados: injúria, fraude, angústia, bens injustamente obtidos, opressão, ou algo conseguido por decepção. Sabendo destes significados, é mais fácil entender o que Salomão está ensinando. A última parte do verso traz de novo a nossa atenção ao ato de corromper alguém oferecendo-lhe uma peita. Não corrompa e não seja corrompido. Isso também é melhor. E no verso 8, melhor é o fim de uma coisa do que o princípio. No início há planos em preparação para conseguir um alvo. No fim, pode ver como terminou, se houve sucesso ou não. Pode ver os resultados. No início de qualquer projeto, há muito trabalho, mas uma vez feito e bem sucedido, há descanso, gozo e alegria. Também no verso 8, melhor é o paciente do que o arrogante. Neste verso se encontra vários conceitos declarados no Novo Testamento sobre paciência, e há muito que os autores falam sobre a arrogância. Não há proveito na arrogância. É algo que Deus detesta. Mas o espírito do paciente vale muito. Nos versos 9 a 12, vejamos o que é melhor para o homem, pois bens materiais, pensamentos e sabedoria humana não satisfazem, mas a sabedoria divina, do qual o salvo participa, é melhor do que tudo nesta terra, pois leva o homem a viver para Cristo. Nos próximos 4 versos, veremos o que é, de verdade, o melhor para o homem. E na realidade, são contrastes aos itens dos versos 1 a 7. Leia os versos 9 a 12 e veja que a ira nada resolve. Olhando para os dias passados, sonhando e implorando que volte, nada resolve. Os dias de ontem não são melhores. Se fossem, ninguém tentava melhorar. E no verso 12, que diz: por que a sabedoria serve de defesa, como de defesa serve o dinheiro? Mas a excelência da sabedoria é que ela preserva a vida de quem a possui. Neste verso, podemos ver a potência da sabedoria que Deus deu ao homem sobre a capacidade da sabedoria humana. Foi Deus que colocou certos pensamentos na cabeça dos homens, um sendo a ideia da eternidade. Leia os seguintes versos. Não se apresses no teu espírito a irar-te, porque a ira abriga-se no seio dos tolos. Não digas: por que razão foram os dias passados melhores do que estes? Porque não provém da sabedoria esta pergunta. tão boa é a sabedoria como a herança, e mesmo de mais proveito para os que veem o sol. Porque a sabedoria serve de defesa, como de defesa serve o dinheiro. Mas a excelência da sabedoria é que ela preserva a vida de quem a possui. Tudo isso leva o homem a pensar que tudo feito pelo homem e para o homem é vaidade. Mas o que é feito para Deus vale tudo. A vaidade do homem não pode ser melhor. Não é isto que devemos procurar, mas sim devemos procurar o que é melhor, o que podemos fazer para Deus. E mais ainda, compreender o que Deus tem feito por nós. Nos versos 3 e 14, Salomão disse que devemos considerar as obras de Deus, o que é permanente e não o temporário, não algo que passa, mas sim o permanente, o eterno. Portanto, considere as obras de Deus. Creio que este capítulo muda o tom de voz do pregador. Ele tem mostrado esses fatos sobre o pecado e a ruindade do homem e sobre a graça e a misericórdia de Deus. Mas neste capítulo, ele enfatiza a pobreza espiritual do homem e a grandeza de Deus. Note como Salomão começou o verso 13 e termina o verso 14. Considera as obras de Deus, porque quem poderá endireitar o que ele fez torto? No dia da prosperidade, regozija-te, mas no dia da adversidade, considera, porque Deus fez tanto este como aquele, para que o homem nada descubra do que há de vir depois dele. Salomão mandou os seus ouvintes considerarem as obras de Deus e o seu poder. Mas, mesmo assim, o homem não pode descobrir nada do seu próprio futuro. No 40º capítulo de Isaías, se encontra uma comparação entre o grandioso Deus e a pequenez do ser humano. No verso 12, está escrito: quem mediu com o seu punho as águas, e tomou a medida dos céus aos palmos, e recolheu numa medida o pó da terra? No verso 15, Isaías disse: eis que as nações são consideradas por ele como a gota de um balde e como o pó miúdo das balanças. Eis que ele levanta as ilhas como a uma coisa pequeníssima. E no verso 17 ele disse: todas as nações são como nada perante ele, são por ele reputadas menos do que nada e como coisa vã. E em Isaías 55, versos 8 e 9, Deus disse que os pensamentos dele são mais altos do que os nossos, mais altos do que os céus, do que a terra. E em Isaías 48, versos 18 e 19, Deus mostra que sabe do futuro do homem, até mesmo os resultados se tivesse tomado outras decisões. E o que é o homem? Ele nem sabe o que vai acontecer daqui a 5 minutos. A grandeza e a misericórdia de Deus é grande demais para compreender, mas podemos participar destas bênçãos através da salvação que há em Cristo Jesus. Considere a Deus e compare a iniquidade e impureza de cada ser humano, de acordo com João, capítulo 14, verso 6, E Atos capítulo 4, verso 12. Não há maneira de chegar a Deus, senão por Jesus Cristo. No próximo programa, continuaremos o nosso estudo para entender o que é melhor neste tão importante capítulo de Eclesiastes. Até o nosso próximo programa e que Deus lhe abençoe.
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nós sabemos que o Espírito Santo nos lembra todas as coisas. Esse é um dos atributos dele. Ele também convence o homem do pecado, da justiça e do juízo. Pois é, aquela vozinha que chamamos de consciência pode ser a atuação do Espírito Santo de Deus.

As boas novas de Deus para você memorizar aqui na BBN encontram-se em Mateus 28, 5 e 6. Mas o anjo, respondendo, disse às mulheres: Não tenhais medo, porque eu sei que buscais a Jesus, que foi crucificado. Ele não está aqui, porque já ressuscitou, como havia dito. Vinde, vede o lugar onde o Senhor jazia. Estas são as boas novas de Deus para você memorizar esta semana aqui na BBN.

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1: Seja muito bem-vindo ao programa Esperança para o Coração. É nosso desejo sincero que durante os próximos minutos que vamos passar juntos, você seja encorajado e equipado com as verdades de Deus para os problemas de hoje. E agora conosco, nosso preletor.
2: Seja bem-vindo a mais um programa Esperança para o Coração na BBN. Nós estamos começando o terceiro episódio do tema Hábitos. Causas de hábitos destrutivos. A não ser que uma atividade que praticamos regularmente mude de nos prover um prazer temporário para criar dor pessoal, nós geralmente não desejamos mudar o nosso comportamento. Mas se sua vida é agora uma estrada acidentada, talvez você esteja disposto a aceitar a responsabilidade de mudar. O primeiro passo dessa jornada é procurar o que alimenta os hábitos negativos. Escolhas erradas. Já que um ingrediente comum em todos os hábitos é uma certa medida de satisfação, atividades que dão prazer podem agir como um amortecedor entre você e os seus sentimentos mais profundos. Escolher escapar de emoções e circunstâncias dolorosas, tentando evitar a realidade da vida, pode colocar no caminho para a ruína. Provérbios 14, 12 diz: há caminho que parece certo ao homem, mas no final conduz à morte. Você está escolhendo fugir da ansiedade, fugir da preocupação, fugir da culpa, fugir da chateação, fugir da depressão, fugir da insegurança, fugir do estresse, fugir da responsabilidade, fugir de se sentir controlado, fugir da vergonha, fugir da dor física. Dependências erradas. Seu desejo mais profundo é ter comunhão com Deus através de um relacionamento pessoal de amor com Ele. Deus criou um após um, cada um de nós, com esse desejo de segui-lo, porque Ele sabe que qualquer outra coisa além vai falhar conosco. Hábitos descontrolados geralmente representam a nossa própria tentativa de satisfazer as necessidades emocionais dadas por Deus. Significado, segurança, através da dependência errada de pessoas, coisas ou atividades. Você está tentando preencher sua necessidade de amor incondicional através do prazer físico? Como, por exemplo, comer compulsivamente? Você está tentando preencher a sua necessidade interna de se ficar com muito significado pessoal através das realizações? Exemplo, trabalho compulsivo? Você está tentando preencher sua necessidade de segurança através de outra pessoa, o que chamamos aí de codependência? Infelizmente, muitos de nossos próprios esforços para satisfazer estas necessidades internas têm pouca ou nenhuma semelhança com as provisões e promessas de Deus. Se você se tornou dependente de alguma coisa ou de alguém que não é o seu Pai Celestial, ache liberdade buscando-o agora. Jeremias 29, 13 e 14 diz: vocês me procurarão e me acharão quando me procurarem de todo o coração. Eu me deixarei ser encontrado por vocês, declara o Senhor. E os trarei do cativeiro. Eu os reunirei de todas as nações e de todos os lugares para onde eu os dispersei. E os trarei de volta para o lugar de onde os deportei, diz o Senhor. Crenças desalinhadas. Nós perdemos a guerra contra a tentação quando priorizamos satisfazer a nós mesmos e não a Deus. A causa principal de um hábito autodestrutivo é a falha no desenvolvimento do domínio próprio por causa de padrões de pensamentos errados. Crenças erradas. Isso me faz sentir melhor e, além disso, eu mereço. Tá aí uma crença bem errada. Muitas pessoas fazem isso. Além do mais, ninguém é perfeito. Outra grande desculpa, não é? Eu realmente não posso fazer nada. Esse hábito foi causado pelo meu passado. O passado é a grande desculpa de todos, não é? Eu já tentei parar, mas continuo fracassando. Então, por que devo tentar de novo? Eu posso controlar isso a qualquer momento. Eu vou pensar em mudar amanhã. Eu não quero tentar parar e me arriscar a descobrir que eu não tenho controle. Essa é bem conhecida. Jeremias 7:24 diz: mas eles não me ouviram nem me deram atenção. Antes seguiram o raciocínio rebelde dos seus corações maus. Andaram para trás e não para frente. Crenças corretas. Eu quero assumir a responsabilidade pelo meu comportamento. Meu profundo desejo é agradar a Deus, não a mim mesmo. Olha só, essa é uma declaração bem sincera, não é verdade? Quando alguém chega a esse ponto, está sendo sincero. Eu posso vencer um mau hábito com um bom hábito. É verdade, não é? A mudança do padrão de comportamento. Eu tenho o Espírito Santo que vive em mim para me ajudar. É bom a gente sempre lembrar que o papel do Espírito Santo de Deus é esse, né? Nos lembrar todas as coisas. E é o Senhor conosco. É Ele falando ao nosso coração. Vamos ver mais atitudes de crenças corretas. Eu posso permitir que Cristo expresse o seu controle através de mim. É fantástico e verdadeiro, não é? Meu novo hábito será refletir o caráter de Cristo. Aí sim, está a caminho da vitória, não é verdade? Porque se a gente entender que a gente vive não para a gente, mas para Deus, e que a gente é canal por onde Ele realiza, e o nosso testemunho pessoal evidencia isso, a gente passa a ser vitorioso, concorda? Fantástico. Vamos ler Romanos 6:11. Da mesma forma, considerem-se mortos para o pecado, mas vivos para Deus em Cristo Jesus. Vamos repetir esse verso? Romanos 6:11. Da mesma forma, considerem-se mortos para o pecado, mas vivos para Deus em Cristo Jesus. Vamos memorizar um verso-chave para que compreendamos essa situação e possamos vencer. Filipenses 4:13. Posso todas as coisas naquele que me fortalece. Uma passagem para ler e reler, nós chamamos passagem-chave. 1 Coríntios 6:9-20. Quase todas as crianças já brincaram de guerra e lutaram para não serem empurradas para fora da linha, pois assim seriam derrotadas. Da mesma forma, os adultos que desejam sinceramente agradar a Deus experimentaram uma guerra com hábitos não desejados. Você desistiu de ter esperança? Você acha que a vitória é em vão? Nessa passagem, somos lembrados de que Cristo está no nosso time. Então você pode vencer a guerra pelo autocontrole. Eu vou deixar isso com você para você pensar, tá bom? Você pode vencer a guerra pelo autocontrole com a ajuda de Deus. Este foi mais um episódio, o episódio número 3 do tema Hábitos, no programa Esperança para o Coração. Nos encontraremos novamente no episódio de número 4. Até lá, que Deus o abençoe ricamente.
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quem vai para o céu? A Bíblia deixa claro que somente quem colocou a fé em Jesus Cristo pode ter a certeza de um lar com Ele por toda a eternidade. Isso encontramos em João 14, de 1 a 6, sintetizado aqui no nosso comentário. Pois é, não existe.

existe currículo que leve aos céus, não existe boa ação que vá comprar para você a salvação em Jesus. Espero que você já tenha entendido. O cerne da mensagem é a fé em Jesus e não as obras. Que bom que você está na BBN.

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você tenha certeza que a palavra de Deus vai continuar fazendo sentido para você que nos ouve. E é muito bom saber que você escolheu a gente para fazer companhia a você nesta noite de domingo. Muito obrigado, de verdade. Continue ouvindo.

queremos fazer uma sugestão a você antes de encerrar esse domingo. Passe um tempo na presença do Senhor, converse com Ele, diga como foi seu dia, agradeça pela proteção e pelo cuidado dEle. Também aproveite para pedir uma boa segunda-feira. Nos encontraremos em alguns minutos, no dia que chega.

0: Mendonça volta a suspender luta sobre saúde mental no trabalho. Prévia da inflação oficial de setembro fica em 0,7, é o que mostra IBGE. Brasil decepciona e empata com a Austrália em amistoso. O ministro André Mendonça, do Supremo Tribunal Federal, prorrogou por mais 90 dias a suspensão da aplicação de multas e punições previstas na norma regulamentadora número 1, a NR1, que trata de riscos psicossociais e segurança da saúde mental no trabalho. A decisão concede prazo adicional para que governo e o setor privado busquem um acordo conciliatório, atendendo aos questionamentos de entidades patronais sobre a falta de clareza nas condutas puníveis. Em vigor desde maio, a NR1 exige que as empresas identifiquem fatores de risco como sobrecarga e assédio, adotando medidas preventivas para proteger os empregados. As sanções financeiras pelo descumprimento variam conforme o porte e a gravidade da infração dentro das normas do Ministério do Trabalho. Com a prorrogação autorizada pelo STF, a aplicação de penalidades segue paralisada, enquanto prosseguem as negociações entre as partes envolvidas. A prévia da inflação oficial de setembro acelerou para 0,7, registrando a maior alta desde abril, após a deflação observada no mês anterior. Segundo dados do IPCA 15, divulgados pelo IBGE, o principal responsável pela subida dos preços foi a conta de luz, que encareceu quase 7,5% com o fim do bônus de Itaipu, desconto que havia reduzido temporariamente a tarifa no mês passado. Com o resultado, a inflação acumulada nos últimos 12 meses atingiu a marca de quase 4,5%, 4,5%. Além do setor de habitação, o grupo de transportes também pressionou o índice no mês, impulsionado pela alta de quase 10% nos bilhetes aéreos e pelo encarecimento de combustíveis como a gasolina e o gás veicular. O segmento de alimentação e bebidas voltou a subir, puxado por aumentos expressivos em itens essenciais, como o tomate, que disparou mais de 20%, e o arroz. Completo com a inflação oficial consolidada de setembro será divulgado pelo IBGE no início de outubro. A seleção brasileira empatou em 1-1 com a Austrália na manhã desta sexta-feira em amistoso realizado na casa dos adversários. O time comandado por Carlo Ancelotti teve uma atuação apagada e criou poucas oportunidades de gol. Os australianos abriram o placar no segundo tempo com uma cobrança de falta de Iran Kuda, que contou com a falha do goleiro Hugo Souza, enquanto o empate do Brasil veio apenas nos acréscimos, aos 49 do segundo tempo. Encabeçada do atacante Rayan, após escanteio cobrado por Rafinha. O jogo marca o início do ciclo de preparação da equipe verde-amarela para as próximas grandes competições internacionais. O Brasil volta a campo contra a própria Austrália na próxima terça-feira em Brisbane e na sequência viaja para encarar a Índia em amistoso inédito no início de outubro.
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2: As boas novas de Deus para você memorizar esta semana encontram-se em Salmos 59:16. Eu, porém, cantarei a tua força, pela manhã louvarei com alegria a tua misericórdia, pois tu tens sido o meu alto refúgio no dia da minha angústia. Vamos ler novamente? Salmos 59:16. Eu, porém, cantarei a tua força, pela manhã louvarei com alegria a tua misericórdia, pois tens sido o meu alto refúgio no dia da minha angústia. Essas são as boas novas de Deus para você memorizar esta semana na BBN.
3: Que possamos fazer com nossas próprias forças para merecermos a vida eterna. Isso fica claro quando lemos Efésios capítulo 2, nos versos 8 e 9. Porque pela graça sois salvos, por meio da fé, e isto não vem de vós, é dom de Deus, não vem das obras, para que ninguém se glorie. Comparado ao peso do pecado que está ligado a nós desde o nascimento, nem mesmo uma vida de boas obras seria suficiente para pagar essa dívida. Mas é aí que a graça e amor de Deus por nós muda tudo. E quando Jesus nasce neste mundo e padece na cruz, Ele nos trouxe então gratuitamente o pagamento pelos pecados e o lindo presente da vida eterna. frente. Se você nunca orou a Deus, pedindo perdão pelos seus pecados e crendo no nome santo de Jesus, hoje pode ser o dia da sua salvação, o dia que você terá seu nome escrito no livro da vida para toda a eternidade. 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
5: Olá, aqui é o pastor Wagner Antônio de Araújo. Esta é a série A Sublimidade de Jesus. Jesus Cristo é o consumador da fé. E o que isto significa? Primeiro, vejamos como isto está escrito na Bíblia. Vamos até o livro de Hebreus, capítulo 12 e versículo 2. Olhando firmemente para o autor e consumador da fé, Jesus. A Bíblia diz que Jesus Cristo é o autor da salvação. E já dissemos isso numa mensagem anterior. Mas aqui diz que ele é também o consumador da fé. Isso nos leva ao triste dia em que o Senhor Jesus Cristo, depois de ter sido humilhado, julgado, apanhado, chicoteado, levou a cruz até o Monte Calvário. Ali ele foi pregado no madeiro, erguido e feito espetáculo público. Naquele dia a terra escureceu-se ao ver que o ser humano crucificava o Filho do Deus vivo. Ali Jesus padeceu e ainda encontrou forças para perdoar os seus algozes e também para marcar um encontro no paraíso com o ladrão arrependido. Uma de suas últimas frases na cruz foi: "Está consumado." Sim, aleluia! Tudo que ele, como Cordeiro de Deus, viera fazer, havia conseguido com maestria. Ele veio para prover salvação vicária para o homem, assumindo o pecado daqueles que nele creriam. E isto fez. Ele padeceu até ao fim. E antes de encerrar, ele declarou para que todos registrassem, para que o universo escutasse: "Eu completei tudo, eu consumei o plano da salvação." Por isso, gentil ouvinte, não há nada que possamos fazer para melhorar ou completar a nossa salvação. Não seremos mais salvos ou menos salvos se praticarmos obras, fizermos ofertas ou sofrermos. A salvação não é meritória. Deus não nos deve nada. A salvação é gratuita para nós, mas caríssima para Cristo. E ele, por sua livre graça, a concede a todo aquele que nele crê. Uma salvação absoluta, completa, eterna, total. Estaria você pronto para ir ao encontro de Deus hoje? Como diz um hino querido: "Ao findar o labor desta vida, quando a morte ao teu lado chegar, que destino há de ter a tua alma? Qual será no futuro teu lar?" Meu amigo, hoje tu tens a escolha. Vida ou morte, qual vais aceitar? Amanhã pode ser muito tarde. Hoje Cristo te quer libertar. Seja salvo hoje. Que Deus lhe abençoe. Amém.
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glorificamos a Deus que nos deu mais um dia de vida. Ele renovou suas misericórdias mais uma vez e somos gratos a Ele por isso, não é verdade? Com você, Laurence Rusby, até às 6 da manhã, horário de Brasília, nesta segunda-feira.

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0: bem-vindo ao programa Palavras de Louvor. Esse programa é baseado nos estudos do Dr. Donald Hubbard, pastor e professor da Bíblia. Nós agradecemos a Deus pelo privilégio de, nos próximos minutos, apresentar a você verdades contidas na Palavra de Deus e suas aplicações para os nossos dias. Vamos então a mais um estudo no programa Palavras de Louvor. Apresentação: Lincoln Oliveira.
1: Estamos entrando agora numa lição de humildade encontrada nos versos de 30 a 37 de Marcos 9. Temos aqui um ensino básico para a vida e como precisamos aprender e viver essa verdade. Leia comigo enquanto faço a leitura em voz alta de Marcos 9, 30 a 37. E tendo partido dali, caminharam pela Galiléia e não queria que alguém o soubesse, porque ensinava os seus discípulos e lhes dizia: o Filho do Homem será entregue nas mãos dos homens e matá-lo-ão. E morto, ele ressuscitará ao terceiro dia. Mas eles não entendiam esta palavra e receavam interrogá-lo. E chegou a Cafarnaum e, entrando em casa, perguntou-lhes: que estáveis vós discutindo pelo caminho? Mas eles calaram-se, porque pelo caminho tinham disputado entre si qual era o maior. E ele, assentando-se, chamou os 12 e disse-lhes: se alguém quiser ser o primeiro, será o derradeiro de todos e o servo de todos. E lançando mão de um menino, pô-lo no meio deles e tomando-o nos seus braços, disse-lhes: qualquer que receber um destes meninos em meu nome, a mim me recebe. E qualquer que a mim me receber, recebe não a mim, mas ao que me enviou. Vamos fazer uma pequena revisão por um momento. Do Monte da Transfiguração em diante, a cruz ocupava cada vez mais os pensamentos de Jesus. Ele claramente começou a desvendar o sentido da cruz para as mentes dos discípulos. Em Marcos 9:30, há uma indicação de que depois daquela experiência no vale e da cura do menino que possuía um espírito maligno, Jesus deliberadamente buscou privacidade quando voltava a Cafarnaum. Privacidade para que pudesse ensinar a seus discípulos sobre o que viria a acontecer dentro em breve. Lemos em Marcos 9:30: e tendo partido dali, caminharam pela Galiléia, e não queria que alguém o soubesse, porque ensinava os seus discípulos e lhes dizia: o Filho do Homem será entregue nas mãos dos homens e matá-lo-ão. E morto, ele ressuscitará ao terceiro dia. Mas eles não entendiam esta palavra e receavam interrogá-lo. Pode parecer que todas as vezes que Jesus caminhava com seus discípulos, ele sempre caminhava um pouco à frente deles. Esse era um padrão que era usado naqueles dias pelos rabis mestres itinerantes, que eram seguidos pelos seus discípulos. Quando Jesus se adiantava à frente de seus discípulos, isso dava aos discípulos muitas oportunidades de se discutir não apenas o que estava acontecendo, mas também o que eles estavam ouvindo. Naquela ocasião, os discípulos, obviamente, entraram em conflito entre eles para saberem quem era o maior deles. E por isso, essa tremenda lição de humildade nos é ensinada. Antes de prosseguirmos, talvez fosse interessante fazermos uma questão: o que é mesmo a humildade? A humildade é um dos aspectos do caráter que às vezes são difíceis de se definir ou de se descrever. Que a humildade é altamente desejável, não se tem dúvida, de acordo com as Escrituras. Dê uma olhada em Lucas 18:14, 1 Pedro 5:6 ou Tiago 4:6. Talvez a definição de Andrew Murray seja uma das melhores. Gostaria de citá-lo: humildade não é pensar em você com sentimento de inferioridade. É simplesmente nem pensar em você. Acho que Andrew Murray estava no caminho certo, não estava? O orgulho precede a destruição e um espírito altivo precede a queda, dizem as Escrituras. Deus dá graça aos humildes. Há também uma falsa humildade que é tão aparente nas vidas de tantas pessoas e tão desprezada também. Há aqueles que tentam aparentar humildade, mas fica patentemente claro que é tudo falso e desprezível aos olhos de quem vê de fora. Caracteriza-se por uma atitude de alguém que se avilta aos olhos dos outros para lembrar-lhes de como ele ou ela é humilde. Também é o caso daquela pessoa que nega algo sobre si mesmo que todo mundo sabe que é verdade. Warren Wiersbe chama nossa atenção para uma história fruto de seu ministério como professor da Escola Bíblica Dominical. Havia uma senhora muito capacitada em sua comunicação em grupo, especialmente com as crianças, que quase sempre dizia: "Bem, não há nada que eu possa fazer pelo Senhor." E a maneira como ela dizia isso, é claro, era apenas para que as pessoas a contradissessem e elogiassem sua habilidade de ensinar. Todas as vezes que ela fazia isso, dizia Dr. Wiersbe, o resto do grupo se entreolhava e trocava um sorrisinho, nada respondendo. Isso era uma falsa humildade. A pessoa nega sobre si mesmo aquilo que todos sabem ser verdadeiro. Depois de termos dito tudo isso, existe também a genuína humildade que é abençoada por Deus. Precisamos aprender mais sobre essa área da graça. Essa é uma das alegrias do estudo sistemático da Bíblia. Mesmo um livro da Bíblia, estudando passagem por passagem, a longo prazo, Deus há de tocar em cada área de nossa vida. Ao examinarmos nossa passagem de Marcos 9, 30 a 37, parece-me que podemos ver três aspectos da humildade que são claros e queremos apresentar hoje o primeiro aspecto. Vamos chamar isto de olhar da humildade. Versos 30, 31. Porque ensinava os seus discípulos e lhes dizia: "O filho do homem será entregue nas mãos dos homens e matá-lo-ão. E morto, ele ressuscitará ao terceiro dia." O próprio Senhor Jesus Cristo foi o maior exemplo da humildade. O apóstolo Paulo escreveu sobre nosso Senhor: "E achado na forma de homem, humilhou-se a si mesmo, sendo obediente até a morte e morte de cruz." Filipenses 2:8. O próprio Jesus disse em Mateus 20:28: "Bem como o Filho do Homem não veio para ser servido, mas para servir e para dar a sua vida em resgate de muitos." Ao ensinar sobre a cruz, Jesus estava ensinando sobre o maior de todos os exemplos de humildade jamais visto. O Senhor da Glória morreria naquela cruz como um criminoso comum. Quero dizer com reverência e respeito que aquela cruz de nosso Senhor Jesus Cristo é o maior de todos os exemplos de humildade em todo o mundo. Na cruz de Jesus Cristo, estamos olhando para a humildade pura. Note que há três aspectos da humildade do Senhor Jesus. Primeiro de todos, a humildade se apresentava na maneira com que ele seria tomado. Lemos no verso 31 que o Filho do Homem será entregue nas mãos dos homens, e matá-lo-ão, e morto, ele ressuscitará ao terceiro dia. A palavra entregue, na verdade, significa traído. Jesus sabia bem antes que acontecesse que ele seria traído. Ao dizer isso, ele estava explicando que o Filho do Homem será traído nas mãos dos homens. Naquele momento, me pergunto quais seriam os pensamentos de Judas Iscariotes. Deus encarnado seria tomado por um ato de traição de um dos seus amigos, que fingiam ser um de seus amigos. Em João 6, na

0: salvar o que se havia perdido. Jesus veio à Terra não para viver, mas para morrer, e ele entendia que essa missão vinha do Pai. As Escrituras falam do Senhor Jesus como Cordeiro que foi morto desde a fundação do mundo. Por isso, ao olharmos para Jesus caminhando sobre a Terra, vemos o maior de todos os exemplos de humildade. Humildade na forma em que ele seria tomado? Sim. Humildade na forma em que seria julgado? Sim. Mas note que agora, em terceiro lugar, a humildade é seu próprio triunfo. Jesus associou a cruz à sua ressurreição. Ele disse em Marcos 9:31: "O Filho do Homem será entregue nas mãos dos homens, e matá-lo-ão, e morto ele, ressuscitará ao terceiro dia." A morte não poderia reter o Senhor Jesus Cristo. Muito antes da cruz acontecer, Jesus falou de sua ressurreição. Ao falar de sua ressurreição, ele sabia, portanto, que naquele ato de redenção, ele estaria cumprindo com sucesso a vontade do Pai. Sem dúvida que em 1 Pedro 2, 21-25, Jesus Cristo foi declarado como nosso exemplo ao dizer: "Porque para isto sois chamados, pois também Cristo padeceu por nós, deixando-nos o exemplo para que sigais as suas pisadas." Se caminharmos nos passos do nosso Senhor Jesus, então estaremos caminhando em humildade. Pai, muito obrigado pela oportunidade que temos de estudar a Tua Palavra. Abençoe nossos corações, pois oramos em nome de nosso Salvador Jesus Cristo. Amém.
1: Fica por aqui mais um Palavras de Louvor, um programa baseado nos estudos do Dr. Donald Hubbard e apresentado por Lincoln Oliveira. Esperamos que o estudo de hoje tenha servido para fazê-lo crescer em seu relacionamento com Deus. Esperamos contar com a sua audiência em nossa próxima edição.

Jesus pagou na cruz o preço pelo seu e pelo meu pecado. E muita gente faz vista grossa, né, ao sacrifício de Jesus. Jesus não merecia morrer. Ele morreu porque tinha uma missão. E ele foi o Cordeiro puro, santo e imaculado. Que nós possamos ver o sacrifício de Jesus pelo que ele realmente é. Um instrumento definitivo de salvação para o gênero humano. Essa

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1: Fibromialgia, porque a dor existe mesmo quando os exames dão normais. Anemia não é só falta de ferro, tipos que exigem investigação além do hemograma. Germinação na espiga e pH do trigo, como reduzir os riscos em safras chuvosas. Dor por todo o corpo, cansaço extremo, sono que não restaura as energias e falhas na memória são os principais sintomas da fibromialgia, condição que atinge até 3% da população brasileira. O médico reumatologista Marcelo Kaminski esclarece que a doença não é imaginária e nem autoimune, mas sim uma disfunção conhecida como sensibilização central, na qual o sistema nervoso fica hiperativo e passa a interpretar estímulos inofensivos como dores intensas. Como não há exames de sangue ou de imagem capazes de detectar a doença sozinhos, os testes servem para descartar outros problemas, tornando o diagnóstico estritamente clínico e baseado no histórico do paciente. Apesar de não ter cura, a fibromialgia tem controle e a prática regular de atividade física é considerado pilar fundamental do tratamento. Sintomas como cansaço excessivo, palidez e falta de ar costumam ser associados imediatamente à falta de ferro, mas especialistas alertam que a anemia vai muito além da deficiência desse mineral. Segundo o médico integrativo Rodolfo Guzmão, tratar toda a alteração no sangue com suplementação de ferro é um erro frequente. Exames isolados não revelam a causa raiz e a investigação médica precisa ir além do simples número da hemoglobina para identificar a origem exata do problema e definir o tratamento correto. Três quadros exemplificam a complexidade da condição. A anemia da inflamação, ligada a doenças crônicas em que o ferro existe, mas não fica disponível. A anemia perniciosa, uma reação autoimune que impede a absorção de vitamina B12 e afeta o sistema nervoso. E a anemia hemolítica, quando as hemácias são destruídas precocemente pelo próprio organismo. Diante desse cenário, a orientação dos especialistas é clara. Sintomas de fadiga e exames alterados não devem ser tratados como automedicação. As chuvas frequentes no período de pré-colheita representam uma grande ameaça para a safra de inverno, podendo causar a germinação do trigo ainda na espiga, a perda de peso hectolítrico, o pH, e a queda do número de failing number. Esses fatores impactam diretamente o rendimento de extração de farinha e a qualidade

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2: Bem-vindo à nossa mensagem de esperança e encorajamento Pão Diário. Hoje vou ler o texto de M. Butcher Pye com o título Busca e Resgate, baseado no livro de Gálatas, capítulo 1, entre os versículos 1 e 5. Alguns amigos foram passear de barco, esperando que o tempo melhorasse. Mas os ventos aumentaram, as ondas se agitaram e ameaçaram a segurança deles. Eles pediram ajuda pelo rádio e, após momentos de tensão, avistaram os socorristas e perceberam com alívio que logo estariam a salvo. Depois disso, meu amigo refletiu com gratidão. Quer as pessoas ignorem ou obedeçam às regras do mar, os socorristas vêm em seu resgate. Lembrei-me sobre como Jesus lidera a missão divina de busca e resgate. Ele veio à Terra para se tornar ser humano e viver como um de nós, por intermédio de sua morte e ressurreição. Ele nos proporcionou um plano de resgate quando nosso pecado e desobediência nos separaram de Deus. Paulo enfatizou essa verdade bíblica quando escreveu à Igreja de Galácia. Nosso Senhor Jesus Cristo entregou sua vida por nossos pecados, a fim de nos resgatar deste mundo mau. Gálatas capítulo 1, versículos 3 e 4. O apóstolo relembrou os gálatas sobre a dádiva da nova vida que eles tinham recebido por meio da morte de Jesus, para que honrassem a Deus todos os dias. Jesus, nosso resgatador, morreu voluntariamente para nos salvar da perdição. Porque Ele o fez, temos vida no reino de Deus. E em gratidão, podemos compartilhar as boas novas que salvam vidas com pessoas em nossa comunidade. Como você demonstra gratidão por seu resgate? Com quem você pode compartilhar as boas novas hoje? Pense nisso. Eu sou a Clarice Fogaça e essa foi a nossa mensagem do dia.
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Nós sabemos que temos de Deus o cuidado essencial e sabemos que Ele estará sempre cuidando de nós à medida em que a nossa confiança seja traduzida em ação. As pessoas não praticam esse tipo de entrega, mas é muito importante na caminhada da fé.

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0: no ar o Razão para Viver, seu programa diário de reflexão na Palavra de Deus. Baseados nos estudos originais do pastor e autor Charles Swindoll, estamos apresentando a série Igreja, Propósito, Perfil e Prioridades. Hoje, o pastor Fernando Bóquio vai trazer a conclusão do estudo iniciado no programa passado, chamado Esteja Pronto para a Última Chamada.
1: Qual é o objetivo da nossa vida? Por que estudamos e trabalhamos tanto? Para termos dinheiro para pagar as contas, a escola das crianças, os impostos, para termos uma casa bonita e confortável? Por quê? Muitas vezes eu me pergunto por que corremos tanto, já que sabemos que tudo isso que almejamos aqui na Terra não vale nada, que tudo isso passará, que não levaremos nada do que conquistamos aqui para o céu. Creio que perguntas como estas também passam pela sua mente e por isso preste atenção. Veja como a nossa vida será no céu. Veja como será o lugar em que passaremos toda a eternidade. Abra sua Bíblia em Apocalipse capítulo 21. Leia comigo. Vi novo céu e nova terra, pois o primeiro céu e a primeira terra passaram, e o mar já não existe. Vi também a cidade santa, a nova Jerusalém, que descia do céu da parte de Deus, ataviada como noiva, adornada para o seu esposo. Então ouvi grande voz vinda do trono, dizendo, eis o tabernáculo de Deus com os homens, Deus habitará com eles. Eles serão povos de Deus, e Deus mesmo estará com eles. Eles enxugará dos olhos toda lágrima e a morte já não existirá. Já não haverá luto, nem pranto, nem dor, porque as primeiras coisas passaram. E aquele que está sentado no trono disse, eis que faço novas todas as coisas. E acrescentou, escreve, porque estas palavras são fiéis e verdadeiras. Disse-me ainda, tudo está feito, eu sou o alfa e o ômega, o princípio e o fim, e eu a quem tem sede darei de graça da fonte da água da vida. O vencedor herdará estas coisas e eu lhe serei Deus e ele me será filho. Quanto porém aos covardes, aos incrédulos, aos abomináveis, aos assassinos, aos impuros, aos feiticeiros, aos idólatras e a todos os mentirosos, a parte que lhes cabe será no lago que arde com fogo e enxofre, a saber, a segunda morte. Então veio um dos sete anjos que tem as sete taças cheias dos últimos sete flagelos e falou comigo dizendo, vem, mostrar-te-ei a noiva, a esposa do cordeiro. E me transportou em espírito até uma grande e elevada montanha e me mostrou a santa cidade, Jerusalém, que descia do céu da parte de Deus, a qual tem a glória de Deus. O seu fulgor era semelhante a uma pedra preciosíssima, como uma pedra de jaspe cristalina. Tinha grande e alta muralha, 12 portas e junto às portas 12 anjos e sobre elas nomes inscritos que são os nomes das 12 tribos dos filhos de Israel. 3 portas se achavam a leste, 3 ao norte, 3 ao sul e 3 ao oeste. A muralha da cidade tinha 12 fundamentos e estavam sobre estes os 12 nomes dos 12 apóstolos do Cordeiro. Aquele que falava comigo tinha por medida uma vara de ouro para medir a cidade, as suas portas e a sua muralha. A cidade é quadrangular, de comprimento e larguras iguais, e mediu a cidade com a vara até 12.000 estádios. O seu comprimento, largura e altura são iguais. Mediu também a sua muralha, 144 côvados, medida de homem, isto é, de anjo. A estrutura da muralha é de jaspe, também a cidade é de ouro puro, semelhante a vidro límpido. Os fundamentos da muralha da cidade estão adornados de toda espécie de pedras preciosas. O primeiro fundamento é de jaspe, o segundo de safira, o terceiro de calcedônia, o quarto de esmeralda. Imagine só que maravilha morar num lugar onde não existirão mais lágrimas, sofrimentos, medos, preocupações. Não consigo nem pensar que isto é possível, mas é sim. E este é o local para onde os que entregam as suas vidas para Jesus vão morar para todos sempre. E você, já está preparado para ir morar nesse lugar com o Pai? Como está o seu relacionamento com Deus? Você o tem buscado de todo o coração? Você tem vivido uma vida digna de ser chamado seu filho, ou você ainda apenas está buscando as coisas deste mundo? A Igreja de Cristo tem vivido em um mundo sujo e corrompido. A nossa obrigação é fazer a diferença nesta sociedade. Mas será que realmente temos feito isto? Será que não estamos corrompidos pelos valores que o mundo nos impõe? Será que não estamos cedendo às pressões que sofremos lá fora? Vamos colocar os nossos corações perante o Senhor nesse instante e pedir para que ele nos ensine, no dia de hoje, a vivermos uma vida pura em meio a tempos tão difíceis como estes. Aprenderemos no estudo que faremos no dia de hoje a sermos uma igreja segundo o coração de Deus. Estamos cada vez mais próximos do fim dos tempos. Como nos manteremos uma igreja pura e íntegra? Certa vez ouvi um pastor de uma igreja grande dizer o seguinte, nunca vou me esquecer o que ele disse: nós concluímos que os melhores líderes de igrejas, ou seja, aqueles que estão em cargos altos e que são responsáveis pelas vidas de milhares de pessoas, são raros exemplos que fogem desta regra, são pessoas que têm raízes profundas no cristianismo. Poucos se converteram depois dos 35 ou dos 50 anos de idade. Na maioria das vezes, os homens que foram colocados em cargos de grande responsabilidade têm o exemplo da caminhada de seus pais e avós com Deus. E eles aprenderam com estes exemplos. Desde pequenos, estes homens aprenderam o valor da igreja e a importância da palavra. Mas vamos com calma, não interprete o que este pastor disse de maneira errada. Isso não significa que Deus não lhe dará grande responsabilidade só porque talvez você tenha tido uma experiência com Jesus depois dos seus 30 anos de idade. Veja, temos grandes responsabilidades como cristãos. Lembre-se dos seus mentores, daquelas pessoas que discipularam você. Agradeça a Deus pela fé sincera, ou anapócritos, que você aprendeu destas pessoas. Agora veja o verso 15 do capítulo 3 de 2 Timóteo. E que desde a infância sabe as sagradas letras que podem fazer-te sábio para a salvação pela que há em Cristo Jesus. Como assim, sagradas letras? Veja o próximo versículo. Toda escritura é divinamente inspirada e proveitosa para ensinar, para repreender, para corrigir, para instruir em justiça. Que maravilhoso! Esta é uma passagem clássica quando nos referimos à inspiração sagrada da palavra de Deus. Theos e pneuma, ou seja, telpnotos. Esta foi a palavra usada aqui por Paulo. Ela significa soprada por Deus. Todas as escrituras em seu original foram sopradas por Deus para que o autor, que era tomado pelo Espírito Santo, escrevesse a palavra de maneira precisa, da maneira que Deus queria que ele escrevesse, sem nenhum erro, usando cada termo que Deus queria que fosse usado e até a ordem de como elas deveriam ser escritas. Todas as sagradas letras, Timóteo, foram sopradas por Deus. Mas Paulo não acabou por aqui. Temos a Bíblia e devemos absorver e aplicar o que está escrito nela. Veja no verso 16, para que serve a Bíblia? Ensinar, para repreender, para corrigir, para instruir em justiça. Não é maravilhoso? Você não precisa ter alguém do seu lado 24 horas por dia para poder crescer no conhecimento da palavra. Deus deu a você a Bíblia na sua língua e por causa disso ela é apta para ensinar, a repreender, corrigir e instruir em justiça. Tudo isso para que você possa ser como Timóteo, uma pessoa adequada, madura, equipada para toda boa obra. Tudo isso foi depositado no seu reservatório. Paulo disse ainda mais a Timóteo: nos últimos dias, recorra à palavra de Deus. Por isso, fico feliz quando as pessoas me dizem que estão lendo a Bíblia. Muitos já me disseram: Pastor Fernando, tenho descoberto coisas que não sabia que existiam na Bíblia. Ou, estou tirando a poeira de alguns lugares que não leio há muito tempo. Ou mesmo, agora vejo como uma história do Velho Testamento pode trazer uma lição maravilhosa para a minha vida hoje em dia. E os Salmos, então? Eu sempre leio um que tem a ver com o que eu estou passando naquele determinado momento. E ao perder o fôlego com o Velho Testamento, Deus lhe dá uma passagem no Novo ou um provérbio que trará grandes verdades para a sua vida. Em tempos difíceis, eu recomendo que você leia a palavra de Deus. Volte-se a ela. Talvez você esteja a milhares de quilômetros de casa ou de alguém que seja cristão, mas você pode agora se voltar para a Bíblia e deitar no colo de Deus em busca do conforto ou ajuda. Através da Bíblia, Deus vai falar com você. Fique em tal lugar, mude-se para tal lugar, ande em determinado lugar. Agora veja o que Paulo disse no capítulo 4, versículo 1. Conjuro-te diante de Deus e de Cristo Jesus, que há de julgar os vivos e os mortos pela sua vinda e pelo seu reino. Veja, Paulo recordou Timóteo novamente da vinda de Cristo, pela vinda de seu reino. Agora vamos ao terceiro princípio, proclamar a mensagem de Jesus. Seguir o exemplo dos fiéis, voltar à verdade que lhe foi ensinada, proclamar a mensagem de Jesus. Timóteo era um pregador, este era o seu chamado. Talvez você não tenha esse mesmo chamado, mas mesmo assim isso se aplica a você. Proclame a mensagem de Cristo. Veja o que Paulo disse: prega a palavra, insta tempo e fora de tempo, admoesta, repreende, exorta com toda a longanimidade e ensino. Sabe o que eu vejo neste versículo? Eu vejo três coisas. A primeira é urgência. Esteja pronto. Eu vejo a urgência. Não podemos ser pegos de surpresa. Esteja pronto. Em segundo lugar, vejo consistência, a tempo e fora de tempo. Eu fiz uma lista relacionada ao tempo e fora de tempo. Quando as coisas são convenientes e quando são inconvenientes. Quando as pessoas estão abertas ou quando estão fechadas. Quando você está se sentindo bem ou mal. Quando você for jovem ou velho. Seja cedo ou tarde, seja inverno ou verão. Quando você estiver em público ou sozinho. Quando você for elogiado ou desprezado, quando você for consultado ou não, em tempo ou fora de tempo, não importa, esteja sempre pronto. Bom, esta passagem não é uma desculpa bíblica para sermos grosseiros com outras pessoas. Já vimos isso diversas vezes. Uma palavra de advertência é sempre boa. Cuidado para não ser inconveniente com alguém que não tem fome da verdade. O momento certo virá. Esteja pronto para agir na hora certa. Sabe o que mais vejo aqui? Vejo simplicidade. Não é maravilhoso? Não há nada de sofisticado no versículo 2. Prega a palavra, insta tempo e fora de tempo, admoesta, repreende, exorta com toda a longanimidade e ensino. Não há nenhuma filosofia complicada nesta passagem. Não, nada de teorias, nenhuma opinião complexa. Pegue apenas a verdade que lhe foi dada e declare esta verdade. Você já tem a Bíblia, você tem o alimento, você também já conhece as pessoas famintas, você tem todas as coisas necessárias para alimentar estas pessoas. Por isso, não hesite, alimente aos famintos. Não complique nada, esta simplicidade nos motiva. J.B. Phillips, um escritor americano, disse o seguinte: nunca perca o sentido de urgência, considere a Bíblia pelo que ela diz, aplique o que ela diz à sua vida. tudo vai funcionar. Spurgeon certa vez disse o quê? Seremos abençoados se formos capazes de absorver toda a essência da Bíblia até que finalmente possamos falar com a linguagem das Escrituras e o nosso espírito se deleitar nas palavras do nosso Deus, para que no seu sangue flua a palavra de Deus. Isto é biblina e não hemoglobina. Isso não é maravilhoso? Porque nunca pensei nisso antes. Todo o nosso ser deleitará na palavra e assim o nosso sangue será a biblina. É a essência da Bíblia, fluirá em nossas veias. As pessoas que sobrevivem aos tempos difíceis são assim. Quando o chão delas se abre, a Bíblia age em suas vidas. Quando o seu amado sair dos caminhos do Senhor, a palavra de Deus entrará em ação. Quando a barreira for maior do que você imagina e você não conseguir ver o outro lado, não se preocupe. A palavra de Deus entrará em ação. Você quer estar preparado para a última sirene? Siga o exemplo dos fiéis. Volte para a verdade que lhe foi ensinada no seu passado. Proclame a mensagem de Cristo e tenha uma vida exemplar. Gosto muito desta passagem. Veja comigo. Porque virá tempo em que não suportarão a sã doutrina, mas, tendo grande desejo de ouvir coisas agradáveis, ajuntarão para si mestres segundo os seus próprios desejos. Sempre veremos pastores que encherão o ego daqueles que o seguem, e essas pessoas acharão estes mestres o máximo, mas logo ficarão enjoados e sairão em busca de outra pessoa igual àquele outro pastor que fará a mesma coisa. Sempre veremos pastores assim, que gostam de encher o ego das pessoas. E não só desviarão os ouvidos da verdade, mas se voltarão às fábulas. Paulo disse: tu, porém, veja como Paulo ajuda Timóteo. Ele lhe deu 4 comandos básicos para o ataque. Ele disse: já que as pessoas são inconstantes e estão sempre à procura de uma moda passageira, fique calmo e firme. Vemos isto na primeira metade do verso 5. Tu, porém, se sóbrio em tudo, sobre as aflições, faz a obra de um evangelista, cumpre o teu ministério. Veja, sóbrio em tudo. Ou seja, enquanto homens e mulheres se intoxicam de heresias fortes e novidades atraentes, nós devemos ficar calmos e sóbrios. Procure participar de um ministério que seja calmo e sóbrio. Fique longe daqueles que são bonitos, atraentes e inteligentes. Estas coisas passarão. Fique longe delas. Procure os ministérios calmos, firmes, sóbrios e com um ritmo saudável de instrução. Com certeza isso lhe fará bem. Paulo disse: embora a maioria não queira o melhor para suas vidas, embora eles resistam e guardem rancor, versículo 5, suporte as aflições. Timóteo, aguente firme, aguente firme, já que cada vez mais as pessoas se afastarão de Deus. Timóteo, você deve fazer o trabalho de um evangelista. Continue falando de Cristo, e como o número de falsos profetas aumentará, diga a verdade e viva a verdade. O verso 5 conclui o seguinte: cumpra o seu ministério. Agora vamos falar sobre maneiras práticas de nós mantermos prontos. Você deve estar se perguntando: como posso estar sempre pronto para os últimos dias? Como não ser pego desprevenido? Como posso garantir que a minha geração não será que ouvirá o brado vindo dos céus, o som da trombeta? Versos 6, 7 e 8. A resposta está nesses 3 versículos. Veja a primeira: considere a sua vida uma oferta a Deus ao invés de um monumento aos homens. Não trabalhe na sua imagem, trabalhe na sua oferta. Considere a sua vida uma oferta derramada aos pés do Senhor, ao invés de um monumento polido para a admiração dos homens. As pessoas que estão no ministério por causa de sua imagem desfalecerão, mas aqueles que têm como propósito serem ofertas ao Senhor ficarão firmes até o fim. Paulo disse no verso 6: quanto a mim, já estou sendo derramado como libação. Vamos para a segunda dica. Lembre-se de que a prova final de que a verdade funciona é que terminaremos bem. Veja o verso 7. Combati o bom combate, acabei a carreira, guardei a fé. Você não admira as pessoas que acabam as suas vidas vitoriosas? Isso não nos motiva? Você se lembra das Olimpíadas de 1984? Eu sei que faz tempo. Você se lembra daquela atleta que, ao chegar perto da linha de chegada, tropeçou e caiu? Todos na minha casa começaram a gritar: levanta, levanta, você já está quase chegando. O detalhe importante é que esta atleta não estava em primeiro lugar, na verdade ela era a última, mas todos torciam por ela. E quando ela conseguiu levantar e cruzar a linha de chegada, todos fizeram a maior festa. Todos ficaram felizes porque ela conseguiu terminar a corrida, porque ela conseguiu cruzar a linha de chegada bem. Não posso negar uma coisa: a verdade sustentou Paulo até o fim. Ele disse: combati o bom combate. E com certeza Paulo estava mais forte do que nunca. Lembre-se de uma coisa: terminar bem é a prova de que a verdade funciona. Vamos ver mais um versículo, versículo 8. Desde agora, a coroa da justiça me está guardada, a qual o Senhor, justo juiz, me dará naquele dia, e não somente a mim, mas também a todos os que amarem a sua vinda. Olhe para as recompensas que vêm do céu ao invés de olhar para as atrações deste mundo. Teremos uma coroa. A nossa vida está diretamente relacionada para onde estamos olhando, não é verdade? Sabe, estava pensando outro dia que, para que os meus olhos realmente funcionem, por mais valiosos que eles sejam, eles precisam da mente para executar a sua função. Meus olhos são o canal pelo qual eu consigo enxergar. Consigo enxergar por causa dos meus olhos, mas preciso usar os meus olhos para ver através das coisas. Vamos a um exemplo. Lembre-se de Ló e Abraão. Em Gênesis, vemos que o tio Abraão e o seu sobrinho Ló viviam juntos. Abraão deu a Ló um pouco do seu gado. O seu gado começou a crescer e procriar, e eles comiam muito bem. O clima do lugar em que eles viviam era muito bom, e não muito tempo depois, a terra em que eles estavam era muito pequena para comportar as fazendas de Ló e de Abraão. Então o bondoso tio Abraão disse ao seu sobrinho Ló: meu filho, escolha o lugar em que você quer morar. Você pode escolher. Escolha onde você quer morar com sua família e com seu gado, e eu ficarei com o que restar. Você se lembra do que Ló fez? Gênesis capítulo 13, versículo 10. Então Ló levantou os olhos e viu toda a planície do Jordão, que era toda berregada antes de haver o Senhor destruído Sodoma e Gomorra, e era como o jardim do Senhor, como a terra do Egito, até chegar Zoar. Ló viu como aquela terra era confortável e bonita. Ele não enxergou através e além de tudo aquilo. Ele não parou para pensar. O nome desse lugar é Sodoma. O nome de sua cidade gêmea é Gomorra. O povo que vive aqui é perverso. Isto influenciará minha família. Veja, isto é olharmos além das coisas que vemos. As pessoas que sobrevivem a tempos difíceis têm olhos que veem além da situação. Se nós, como povo de Deus, quisermos estar prontos para o fim dos tempos, devemos seguir o exemplo dos fiéis. Devemos recordar a verdade que aprendemos no passado. Devemos proclamar a mensagem de Cristo. Devemos ter uma vida exemplar. Nossos olhos devem estar abertos. Isto faz parte do estarmos alertas. Aqueles que fecham os olhos perdem o rumo. Eu creio que o fim desta série de estudos é o começo da aplicação do que foi aprendido. Não sei onde você vive, não sei com quem você vive, mas conheço a vida muito bem e sei que muitas vezes existem coisas em nossa vida que não tem nada a ver com o nosso estilo de vida. E isto está sujando o seu exemplo como cristão, está obscurecendo a sua visão. Talvez seja a falta de disciplina em algumas áreas da sua vida, ou quem sabe uma má companhia. Talvez seja um relacionamento não muito saudável que você tenha com alguma outra pessoa. Talvez o motivo de tudo isso seja o fato de que você ainda não teve nenhuma experiência com Cristo. Você nunca se entregou a Ele como pecador. Mesmo seguindo tudo que dissemos anteriormente, mesmo assim, você não estaria pronto para a vinda de Jesus. Porque para estar pronto para isso, você deve estar aberto a dizer: eu reconheço Jesus como único Senhor e Salvador da minha vida. E eu vou, através da fé, aos pés da cruz. Talvez você esteja rodeado de pessoas que já são cristãs e que concordariam com tudo que acabamos de ver, mas com certeza estas pessoas têm o desejo de o abraçar e dizer: venha para casa, Jesus morreu por você. O sangue que ele derramou na cruz foi para pagar pelos seus pecados. E Deus honrou o que Jesus fez ao ressuscitá-lo dentre os mortos, e ele está vivo até o dia de hoje. Jesus tem algo a lhe dizer hoje: venha, venha a mim, venha pela fé. Vamos orar. Abaixe a sua cabeça por alguns minutos. Senhor, na beleza da tua santidade, neste momento em que o Senhor permitiu que nós vivêssemos, queremos parar para agradecê-lo por nos proporcionar um lugar de adoração, um lugar onde desfrutamos de um grupo de amigos e família que se reúne em nome do Senhor Jesus Cristo. Te agradecemos, ó Pai, pelas pessoas que se preocupam com aquilo que é invisível e eterno. Obrigado, Senhor, pelo teu perdão, pela tua compreensão, pela tua sabedoria. Te agradecemos também pelo sistema de valores que dá sentido à nossa vida, diferente do sistema de valores que o mundo tem. Queremos te agradecer por nos concederes uma vida cristã consistente, e a ti damos todo louvor e toda a glória, Senhor Deus e Pai. Queremos nos colocar à tua disposição para sermos usados por ti, da maneira que tu queres. E se nos deres uma vida longa, que possamos honrá-lo até o nosso último dia, que possamos terminar o nosso combate bem. Oramos isso em nome do nosso Senhor Jesus Cristo. Amém.

Este foi o pastor Fernando Bóquio em mais um programa Razão para Viver. O pastor Fernando disse algo no final da mensagem que resume tudo o que ele falou hoje. São questões práticas que devemos ter em mente para estarmos prontos para o fim dos tempos. Vamos relembrar? Devemos seguir o exemplo dos fiéis, recordar a verdade que aprendemos no passado, proclamar a mensagem de Cristo e ter uma vida exemplar. Nossos olhos devem estar abertos, porque isso é essencial para estarmos alertas. Aqueles que fecham os olhos perdem o rumo. Então, que possamos aprender isso no dia de hoje. 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
1: O Banco Central anunciou novidades nas regras do Pix para expandir o uso da ferramenta, reforçar os mecanismos de segurança e aprimorar o funcionamento das instituições financeiras do sistema. A partir de fevereiro do ano que vem, entra em vigor a cobrança híbrida, mecanismo que junta boleto bancário e QR Code do Pix no mesmo documento para prevenir pagamentos duplicados ou incorretos. O mercado financeiro reduziu de 13,75% para 13,5% a expectativa para a taxa básica de juros, a Selic, até o fim deste ano. A projeção do Boletim Focus, divulgado pelo Banco Central na última segunda-feira, e sinaliza que os analistas preveem um novo corte dos juros no país. A primavera de 2026 começou marcada por temperaturas acima da média, mudanças no regime de chuvas e risco elevado de tempestades no Brasil, sob influência de um fenômeno El Niño de forte intensidade. O período traz a transição para a estação chuvosa no Centro-Sul e favorece a ocorrência de ondas de calor e eventos severos. A implantação da reforma tributária trouxe uma importante definição para as empresas enquadradas no Simples Nacional, que terão até 30 de setembro para decidir como irão recolher o Imposto sobre Bens e Serviços, o IBS, e a Contribuição sobre Bens e Serviços, o CBS. A escolha deve ser realizada diretamente no portal do Simples Nacional e afeta o planejamento fiscal do negócio. Técnicos do Sistema de Tecnologia e Monitoramento Ambiental do Paraná, o Sinepar, identificaram como microburst ou microexplosão o fenômeno climático que atingiu a cidade de Francisco Beltrão, no sudoeste do estado, durante as tempestades registradas na última segunda-feira. A força extrema dos ventos no centro do município chegou a arremessar um carro estacionado sobre outro veículo. O Centro de Investigação e Prevenção de Acidentes Aeronáuticos recuperou a caixa preta do helicóptero que caiu na Serra Catarinense no último domingo, na região de Urubici. A aeronave levava 5 pessoas, incluindo o cantor sertanejo Rick, da dupla Corrêner. O eleitorado que deseja utilizar a versão digital do título de eleitor no pleito deste ano deve fazer o download e a validação do aplicativo e-título até às 11h59 da noite do próximo dia 3, véspera do primeiro turno. A suspensão da ferramenta nos dias de votação é uma medida do Tribunal Superior Eleitoral para prevenir sobrecargas no sistema e instabilidades para quem se planejou com antecedência. Por unanimidade, o Supremo Tribunal Federal igualou os prazos de licença maternidade e licença adotante para todas as mulheres, garantindo o direito a 180 dias de afastamento remunerado, sendo 120 regular e mais 60 de prorrogação. A decisão atende a um pedido da Procuradoria-Geral da República e unifica as regras independente do tipo de vínculo trabalhista ou funcional. O ministro André Mendonça, do Supremo Tribunal Federal, prorrogou por mais 90 dias a suspensão da aplicação de multas e punições previstas na NR1, que trata de riscos psicossociais e segurança da saúde mental no trabalho. A decisão concede prazo adicional para que governo e empresas busquem um acordo conciliatório.
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2: Boas novas de Deus para você memorizar esta semana encontram-se em Salmos 59:16. Eu, porém, cantarei a tua força, pela manhã louvarei com alegria a tua misericórdia, pois tu tens sido o meu alto refúgio no dia da minha angústia. Vamos ler novamente? Salmos 59:16. Eu, porém, cantarei a tua força, pela manhã louvarei com alegria a tua misericórdia, pois tens sido o meu alto refúgio no dia da minha angústia. Essas são as boas novas de Deus para você memorizar esta semana na BBN.
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1: A Bíblia é, sem dúvida alguma, o livro mais vendido no planeta. É certamente o livro mais reverenciado no planeta. É um livro sagrado para judeus. É sagrado também para muçulmanos. E, sem dúvida alguma, sagrado para os cristãos. No entanto, do outro lado da estatística, a Bíblia certamente não é tão lida quanto é conhecida, no sentido de que as pessoas sabem do seu valor, sabem da sua importância, compram uma Bíblia, têm uma Bíblia, mas elas não conhecem o texto bíblico. E certamente porque não leem o texto bíblico. Quando meditamos sobre a pessoa de Jesus, quando consideramos quem é Jesus, o Jesus que é Deus em carne, o Jesus que também é o rabino, é o mestre. Certamente de todos os títulos, o mais aplicado a Jesus é mestre. E hoje é um incidente interessante que nos ajuda a entender um pouco do ministério de Jesus, o seu interesse pelas escrituras e as oportunidades que ele buscava para meditar e aplicar a palavra de Deus. Evangelho de Lucas, capítulo 4, a partir do versículo 14, a palavra de Deus diz assim: Então Jesus, no poder do Espírito, regressou para a Galiléia, e a sua fama correu por toda a circunvizinhança, e ensinava nas sinagogas, sendo glorificado por todos. Indo para Nazaré, onde fora criado, entrou num sábado na sinagoga, segundo o seu costume, e levantou-se para ler. Vamos considerar algumas coisas nessa passagem. Primeiro, nós podemos notar claramente que o texto de Lucas, capítulo 4, versículo 16, nos fala do retorno de Jesus para Galiléia. O retorno de Jesus sob o poder do Espírito. Quando comparamos esse texto com os textos que já consideramos no Evangelho de João, por exemplo, o recrutamento dos seus discípulos, o milagre, o seu primeiro sinal de transformar água em vinho em Caná, nós sabemos que Jesus passa, então, pelo menos aproximadamente um ano ministrando na região sul, conhecida como Judéia. É ali na Judéia que, no capítulo 3 do Evangelho de João, Jesus desafia Nicodemos a nascer de novo, a não apenas conhecer o rito das coisas, não apenas conhecer a letra das coisas, mas que a sua vida estivesse aberta para essa nova natureza que é comunicada por Deus. E depois nós sabemos que no seu caminho, enquanto ele retorna para a região norte, a Galiléia, era-lhe necessário passar por Samaria ou por Samária. E ali vemos a grande transformação que Jesus levou àquela mulher e àquele lugar. Pois ali Jesus é conhecido não apenas como Salvador dos judeus ou Salvador dos samaritanos, mas como o Salvador do mundo. E depois disso, no capítulo 4 de João, versículo 43, Jesus retorna para a Galiléia. Jesus passa 30 anos de sua vida ministrando, principalmente na região da Galiléia, onde em Cafarnaum, o que tudo indica, ele tinha o seu quartel-general, podemos dizer. Mas a sua mensagem e o seu estilo e a sua fama se espalhou por todos os lugares. É isso que nos diz o texto. Então Jesus, no poder do Espírito, regressou para a Galiléia. Aqui em Lucas, nós chegamos exatamente nesse ponto. Depois de Jesus já ter feito o sinal de Caná, depois de ele ter conversado com Nicodemos, visitado os samaritanos, Jesus aqui em Lucas está de volta na Galiléia. E o texto nos diz que sob o poder do Espírito, a sua fama correu por toda a circunvizinhança. Importante lembrarmos que o ministério de Jesus era um ministério feito sob o poder do Espírito Santo. Existe muito abuso quanto à doutrina do Espírito Santo. Existem pessoas que querem reduzir e transformar o Espírito Santo de Deus como num agente que produz um comportamento bizarro ou psicodélico, por assim dizer, no ambiente cristão. Mas, na verdade, o Espírito de Deus que nos é doado pela graça de Deus e que primeiramente esteve presente no ministério de Jesus é aquele que nos capacita a termos uma vida frutífera. O Espírito Santo não é uma dádiva da presença de Deus em nós apenas para fazermos coisas interessantes num ambiente cheio de crentes. O Espírito Santo nos capacita a vivermos uma vida de bondade, de benignidade, de mansidão, de domínio próprio, de verdadeiro caráter de Jesus. E também para que a mensagem que anunciamos seja uma mensagem com poder. O texto nos diz que Jesus, no ambiente da sinagoga, ele ensinava. E note que o texto diz que a sua fama corria por toda a circunvizinhança e ele ensinava nas sinagogas, sendo glorificado por todos. Jesus era certamente um operador de milagres, Jesus era um pregador. Do ponto de vista humano, ele era um bom homem. Mas Jesus é, sem dúvida alguma, um mestre. Ensinava nas sinagogas. Jesus levava as pessoas a entenderem o conteúdo da palavra de seu pai. Quase todas as cidades tinham uma sinagoga. A sinagoga era conhecida como um lugar em que as pessoas daquela específica comunidade podiam se reunir e orar, louvar a Deus e ouvir uma mensagem. Aliás, a pregação surge exatamente depois do cativeiro babilônico, porque quando os judeus tinham perdido o seu templo, eles precisavam de ambientes para se reunirem e para encontrarem um caminho para oferecer o que passou a ser chamado de sacrifícios espirituais. E esse costume se desenvolveu até os dias de Jesus. Nos dias de Jesus, obviamente, eles já tinham o templo, considerado o conhecido templo de Herodes. E nesse templo as pessoas iam para as ocasiões especiais, as grandes festas, eles se reuniam ali. Mas no dia a dia da comunidade, se eles tivessem pelo menos 10 judeus morando num determinado lugar, certamente teriam uma sinagoga. A sinagoga seria semelhante ao que nós temos hoje, chamamos de igreja local, um ambiente em que as pessoas se reúnem para suprirem as suas necessidades espirituais, a fim de conhecerem a palavra de Deus, conhecerem uns aos outros e se fortalecerem. O historiador da antiguidade, Filo, chamava a sinagoga de casa de instrução. Qual era o hábito de Jesus? O hábito de Jesus, nos diz o texto, no versículo 16, assim: indo para Nazaré, onde fora criado, entrou num sábado na sinagoga, segundo o seu costume. Jesus tinha o costume de regularmente frequentar a sinagoga. Nós sabemos que no início dos serviços dentro da sinagoga, normalmente eram cantados os Salmos 145 ou Salmos 150, que falavam do louvor. Faziam também uma recitação do chamado Shemá, que é o texto de Deuteronômio, capítulo 6, versículos 4 e 5. Ouve, ó Israel, o Senhor nosso Deus é o único Senhor. Amarás o Senhor teu Deus com todo o teu coração e com toda a tua alma e com toda a sua força. Eles teriam um momento de oração em seguida e depois um texto seria lido. Esse texto seria, então, compartilhado em meio a mais louvores e mais orações. E um homem, normalmente o homem mais velho, algumas vezes um visitante, teria a oportunidade de fazer a leitura de um dos profetas e anunciar uma mensagem, fazer uma pregação daquele texto. Por uma providência divina, nesse dia em que Jesus vai à sinagoga e agora ele está de volta a Nazaré, a cidade em que ele foi criado, ele entra segundo o seu costume, ele levanta-se para ler. Jesus é o convidado, ele teve a oportunidade, numa providência divina, de ser a pessoa que faria aquela leitura, o rabino, o mestre, o professor Jesus. Algumas coisas importantes que nós podemos considerar até aqui. Primeiro, Jesus tinha um profundo interesse pelo ensino da palavra de seu pai. Nós também devemos ter o mesmo interesse. Devemos nos empenhar para que os nossos filhos conheçam a palavra de Deus, para que a nossa família conheça a palavra de Deus. E devemos fazer isso de modo a usarmos os melhores recursos didáticos que tenhamos em mãos. Para algumas famílias, o chamado culto doméstico é uma experiência traumática. Isso porque os pais querem que seus filhos ouçam a mensagem como se fossem adultos. Um bom professor sabe ensinar, alcançar as pessoas no nível em que elas se encontram. Me permita um exemplo. Recentemente, em casa, eu querendo ensinar a geografia bíblica para os meus filhos, fiquei pensando como é que poderia fazer isso. Então, tive uma ideia, lembrando de um amigo que ensinou muitas vezes isso na Costa Rica. Apanhei um barbante e com esse barbante eu fiz um desenho. A parte de cima representava o Mar da Galileia e a parte de baixo representava o Mar Morto, ou o Mar Salgado. Fizemos então dois círculos, um na primeira extremidade e outro na segunda. E aí distribuí algumas balas com os meus filhos enquanto explicava onde era Jerusalém, onde era Belém, onde era Nazaré. E depois conversamos sobre o ministério de Jesus naqueles lugares. E claro, as crianças tiveram a oportunidade de escolher pelo menos uma bala cada um para celebrarem o nosso estudo. A palavra de Deus é doce, é agradável, é atraente, mas a maneira como nós comunicamos pode torná-la como um fel, repelindo as pessoas para se distanciarem. Jesus, por uma providência divina, está aqui congregando como seu costume semanalmente. Precisamos encontrar tempo para termos a oportunidade de encontrarmos com outras pessoas e meditarmos na palavra de Deus. Nesse texto, deram-lhe o livro do profeta Isaías, e quando Jesus abre o livro, ele encontra exatamente, o texto diz, achou o lugar onde estava escrito. Os olhos de Jesus podiam localizar, mesmo sem a divisão de capítulos e versículos, ele achou exatamente o que precisava ser lido. O Espírito do Senhor está sobre mim, pelo que me ungiu para evangelizar os pobres, enviou-me a proclamar libertação aos cativos e restauração da vista aos cegos, para pôr em liberdade os oprimidos, a pregoar o ano aceitável do Senhor. Tendo fechado o livro, devolveu ao assistente. Sentou-se, e todos na sinagoga tinham os olhos fitos nele. Então passou Jesus a dizer-lhes: hoje se cumpriu a escritura que acabais de ouvir. Nesse texto, nós ainda notamos que Jesus leu a palavra de Deus, compreendeu e explicou a palavra de Deus e aplicou a palavra de Deus. Precisamos desenvolver o mesmo costume do nosso mestre, de nos reunirmos com outros irmãos na fé, de lermos as escrituras, de compreendermos as escrituras e encontrarmos uma aplicação. O que esse texto quer dizer? O que esse texto quer dizer para mim? Jesus deixou claramente qual era a mensagem. Ele disse: hoje se cumpre essa palavra. É verdade que a resposta das pessoas foi uma resposta de rudeza. Não quiseram receber Jesus. Muito pelo contrário, eles queriam jogar Jesus de um precipício. A Bíblia nos diz que Jesus passou pelo meio deles e se retirou. Jesus, ele está sempre presente com quem valoriza a palavra de Deus, mas certamente não terão consciência e não desfrutarão da sua presença aqueles que rejeitam a sua palavra.

Nada como ouvirmos a palavra de Deus. Ela nos encoraja, nos fortalece, nos desafia. Mas, muito mais que isso, ela nos expressa a vontade de Deus. Ficamos por aqui e esperamos você para o nosso próximo programa. Até lá!

pouco vamos ler a Bíblia juntos. Você, ouvinte, nós na BBN, programa Leitura Bíblica Diária, abrindo a próxima hora aqui na BBN. É claro que enquanto você aguarda, você ouve mais da boa música tradicional cristã. Música.

0: Mendonça volta a suspender luta sobre saúde mental no trabalho. Prévia da inflação oficial de setembro fica em 0,7, é o que mostra IBGE. Brasil decepciona e empata com a Austrália em amistoso. O ministro André Mendonça, do Supremo Tribunal Federal, prorrogou por mais 90 dias a suspensão da aplicação de multas e punições previstas na norma regulamentadora número 1, a NR1, que trata de riscos psicossociais e segurança da saúde mental no trabalho. A decisão concede prazo adicional para que governo e o setor privado busquem um acordo conciliatório, atendendo aos questionamentos de entidades patronais sobre a falta de clareza nas condutas puníveis. Em vigor desde maio, a NR1 exige que as empresas identifiquem fatores de risco como sobrecarga e assédio, adotando medidas preventivas para proteger os empregados. As sanções financeiras pelo descumprimento variam conforme o porte e a gravidade da infração dentro das normas do Ministério do Trabalho. Com a prorrogação autorizada pelo STF, a aplicação de penalidades segue paralisada, enquanto prosseguem as negociações entre as partes envolvidas. A prévia da inflação oficial de setembro acelerou para 0,7, registrando a maior alta desde abril, após a deflação observada no mês anterior. Segundo dados do IPCA 15, divulgados pelo IBGE, o principal responsável pela subida dos preços foi a conta de luz, que encareceu quase 7,5% com o fim do bônus de Itaipu, desconto que havia reduzido temporariamente a tarifa no mês passado. Com o resultado, a inflação acumulada nos últimos 12 meses atingiu a marca de quase 4,5%, 4,5%. Além do setor de habitação, o grupo de transportes também pressionou o índice no mês, impulsionado pela alta de quase 10% nos bilhetes aéreos e pelo encarecimento de combustíveis como a gasolina e o gás veicular. O segmento de alimentação e bebidas voltou a subir, puxado por aumentos expressivos em itens essenciais, como o tomate, que disparou mais de 20%, e o arroz. Completo com a inflação oficial consolidada de setembro será divulgado pelo IBGE no início de outubro. A seleção brasileira empatou em 1-1 com a Austrália na manhã desta sexta-feira em amistoso realizado na casa dos adversários. O time comandado por Carlo Ancelotti teve uma atuação apagada e criou poucas oportunidades de gol. Os australianos abriram o placar no segundo tempo com uma cobrança de falta de Irã Kuda, que contou com a falha do goleiro Hugo Souza, enquanto o empate do Brasil veio apenas nos acréscimos, aos 49 do segundo tempo. Encabeçada do atacante Ryan, após escanteio cobrado por Rafinha. O jogo marca o início do ciclo de preparação da equipe verde-amarela para as próximas grandes competições internacionais. O Brasil volta a campo contra a própria Austrália na próxima terça-feira em Brisbane e na sequência viaja para encarar a Índia em amistoso inédito no início de outubro.
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2: As boas novas de Deus para você memorizar esta semana encontram-se em Salmos 59:16. Eu, porém, cantarei a tua força, pela manhã louvarei com alegria a tua misericórdia, pois tu tens sido o meu alto refúgio no dia da minha angústia. Vamos ler novamente? Salmos 59:16. Eu, porém, cantarei a tua força, pela manhã louvarei com alegria a tua misericórdia, pois tens sido o meu alto refúgio no dia da minha angústia. Essas são as boas novas de Deus para você memorizar esta semana na BBN.
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4: Jonas, capítulo 1. E veio a palavra do Senhor a Jonas, filho de Amitai, dizendo: Levanta-te, vai à grande cidade de Nínive e clama contra ela, porque a sua malícia subiu até a minha presença. Porém, Jonas se levantou para fugir da presença do Senhor para Tarsis. E descendo a Jope, achou um navio que ia para Tarsis. Pagou, pois, a sua passagem e desceu para dentro dele, para ir com eles para Tarsis, para longe da presença do Senhor. Mas o Senhor mandou ao mar um grande vento, e fez-se no mar uma forte tempestade, e o navio estava a ponto de quebrar-se. Então temeram os marinheiros, e clamavam cada um ao seu Deus, e lançaram ao mar as cargas que estavam no navio, para o aliviarem do seu peso. Jonas, porém, desceu ao porão do navio, e tendo-se deitado, dormia um profundo sono. E o mestre do navio chegou-se a ele e disse-lhe: Que tens, dorminhoco? Levanta-te, clama ao teu Deus. Talvez assim ele se lembre de nós, para que não pereçamos. E diziam cada um ao seu companheiro: Vinde e lancemos sortes, para que saibamos por que causa nos sobreveio este mal. E lançaram sortes, e a sorte caiu sobre Jonas. Então lhe disseram: Declara-nos tu agora, por causa de quem nos sobreveio este mal. Que ocupação é a tua? De onde vens? Qual é a tua terra? E de que povo és tu? E ele lhes disse: Eu sou hebreu, e temo ao Senhor, o Deus do céu, que fez o mar e a terra seca. Então estes homens se encheram de grande temor e disseram-lhe: Por que fizeste tu isto? Pois sabiam os homens que fugia da presença do Senhor, porque ele lhe o tinha declarado. E disseram-lhe: Que te faremos nós para que o mar se nos acalme? Porque o mar ia se tornando cada vez mais tempestuoso. E ele lhes disse: Levantai-me e lançai-me ao mar, e o mar se vos aquietará, porque eu sei que por minha causa vos sobreveio esta grande tempestade. Entretanto, os homens remavam para fazer voltar o navio à terra, mas não podiam, porquanto o mar se ia embravecendo cada vez mais contra eles. Então clamaram ao Senhor e disseram: Ah, Senhor, nós te rogamos que não pereçamos por causa da alma deste homem, e que não ponha sobre nós o sangue inocente, porque tu, Senhor, fizeste como te aprouve. E levantaram a Jonas e o lançaram ao mar, e cessou o mar da sua fúria. Temeram, pois, estes homens ao Senhor com grande temor, e ofereceram sacrifício ao Senhor, e fizeram votos. Preparou, pois, o Senhor um grande peixe para que tragasse a Jonas. E esteve Jonas 3 dias e 3 noites nas entranhas do peixe. Capítulo 2. E orou Jonas ao Senhor seu Deus das entranhas do peixe, e disse: Na minha angústia clamei ao Senhor, e ele me respondeu.
5: Do ventre do inferno gritei, e tu ouviste a minha voz, porque tu me lançaste no profundo, no coração dos mares, e a corrente das águas me cercou. Todas as tuas ondas e as tuas vagas têm passado por cima de mim. E eu disse, lançado estou de diante dos teus olhos, todavia tornarei a ver o teu santo templo. As águas me cercaram até a alma, o abismo me rodeou e as algas se enrolaram na minha cabeça. Eu desci até aos fundamentos dos montes, a terra me encerrou para sempre com seus ferrolhos. Mas tu fizeste subir a minha vida da perdição, ó Senhor meu Deus. Quando desfalecia em mim a minha alma, lembrei-me do Senhor, que entrou a ti a minha oração no teu santo templo. Os que observam as falsas vaidades deixam a sua misericórdia, mas eu te oferecerei sacrifício com a voz do agradecimento. O que votei pagarei. Do Senhor vem a salvação. Falou, pois, o Senhor ao peixe, e este vomitou a Jonas na terra seca. Capítulo 3. E veio a palavra do Senhor segunda vez a Jonas, dizendo: Levanta-te e vai à grande cidade de Nínive e prega contra ela a mensagem que eu te digo. E levantou-se Jonas e foi a Nínive, segundo a palavra do Senhor. Ora, Nínive era uma cidade muito grande, de 3 dias de caminho. E começou Jonas a entrar pela cidade, caminho de 1 dia, e pregava dizendo: Ainda 40 dias, e Nínive será subvertida. E os homens de Nínive creram em Deus, e proclamaram um jejum, e vestiram-se de saco, desde o maior até ao menor. Esta palavra chegou também ao rei de Nínive, e ele levantou-se do seu trono, e tirou de si as suas vestes, e cobriu-se de saco, e sentou-se sobre a cinza. E fez uma proclamação que se divulgou em Nínive pelo decreto do rei e dos seus grandes, dizendo: Nem homens, nem animais, nem bois, nem ovelhas provem coisa alguma, nem se lhes dê alimentos, nem bebam água. Mas os homens e os animais sejam cobertos de sacos e clamem fortemente a Deus e convertam-se cada um do seu mau caminho e da violência que há nas suas mãos. Quem sabe se voltará a Deus e se arrependerá e se apartará do furor da sua ira, de sorte que não pereçamos. E Deus viu as obras deles, como se converteram do seu mau caminho. E Deus se arrependeu do mal que tinha anunciado lhes faria, e não o fez. Capítulo 4. Mas isso desagradou extremamente a Jonas, e ele ficou irado. E orou ao Senhor, e disse: Ah, Senhor, não foi esta minha palavra, estando ainda na minha terra? Por isso é que me preveni, fugindo para Tarsis, pois sabia que és Deus compassivo e misericordioso, longânimo e grande em benignidade, e que te arrependes do mal. Peço-te, pois, ó Senhor, tira-me a vida, porque melhor me é morrer do que viver. E disse o Senhor: Fazes bem que assim te ires. Então Jonas saiu da cidade e sentou-se ao oriente dela. E ali fez uma cabana e sentou-se debaixo dela, à sombra, até ver o que aconteceria à cidade. E fez o Senhor Deus nascer uma boboreira, e ela subiu por cima de Jonas, para que fizesse sombra sobre a sua cabeça, a fim de o livrar do seu enfado. E Jonas se alegrou em extremo por causa da boboreira. Mas Deus enviou um verme no dia seguinte ao subir da alva, o qual feriu a boboreira, e esta se secou. E aconteceu que, aparecendo o sol, Deus mandou um vento calmoso oriental, e o sol feriu a cabeça de Jonas. E ele desmaiou e desejou com toda a sua alma morrer, dizendo: Melhor me é morrer do que viver. Então disse Deus a Jonas: Fazes bem que assim te ires por causa da boboreira? E ele disse: Faço bem que me revolte até a morte. e disse o Senhor: Tiveste tu compaixão da abobureira, na qual não trabalhaste, nem a fizeste crescer, que numa noite nasceu e numa noite pereceu. E não hei de eu ter compaixão da grande cidade de Nínive, em que estão mais de 120 mil homens, que não sabem discernir entre a sua mão direita e a sua mão esquerda, e também muitos animais? Miqueias, capítulo 1. Palavra do Senhor que veio a Miqueias, morastita, nos dias de Jotão, Acás e Ezequias, reis de Judá, a qual ele viu sobre Samaria e Jerusalém. Ouvi todos os povos, presta atenção, ó terra, e tudo o que nela há, e seja o Senhor Deus testemunha contra vós, o Senhor, desde o seu santo templo. Porque eis que o Senhor está para sair do seu lugar, e descerá, e andará sobre as alturas da terra. E os montes debaixo dele se derreterão, e os vales se fenderão, como a cera diante do fogo, como as águas que se precipitam num abismo. Tudo isto por causa da transgressão de Jacó e dos pecados da casa de Israel. Qual é a transgressão de Jacó? Não é Samaria? E quais os altos de Judá? Não é Jerusalém? Por isso farei de Samaria um montão de pedras do campo, uma terra de plantar vinhas, e farei rolar as suas pedras no vale, e descobrirei os seus fundamentos. E todas as suas imagens de escultura serão despedaçadas, e todas as suas ofertas serão queimadas pelo fogo, e de todos os seus ídolos eu farei uma assolação. Porque pela paga de prostituta os ajuntou, e para a paga de prostituta voltarão. Por isso, lamentarei e gemerei, andarei despojado e nu. Farei lamentação como de chacais, e pranto como de avestruzes, porque a sua chaga é incurável, porque chegou até Judá. Estendeu-se até a porta do meu povo, até Jerusalém. Não anuncieis em Gate, nem choreis muito. Revolve-te no pó, na casa de Afra. Passa, ó moradora de Safir, em vergonhosa nudez. A moradora de Zaanã não saiu. O pranto de Bet-Ezel tirará de vós a sua posição. Porque a moradora de Marote sofre pelo bem, porque desceu do Senhor o mal até a porta de Jerusalém. Ata os animais ligeiros ao carro, ó moradora de Laquis. Esta foi o princípio do pecado para a filha de Sião, porque em ti se acharam as transgressões de Israel. Por isso darás presentes a Moresete e Gate. As casas de Aquizibe se tornarão em engano para os reis de Israel. Ainda trarei a ti, ó moradora de Maressa, aquele que te possuirá. Chegará até Adulão a glória de Israel. Faze-te calva e tosquia-te por causa dos filhos das tuas delícias. Alarga a tua calva como a águia, porque de ti foram levados cativos. Capítulo 2. Ai daqueles que nas suas camas intentam a iniquidade e maquinam o mal. À luz da alva o praticam, porque está no poder da sua mão. E cobiçam campos e roubam-nos, cobiçam casas e arrebatam-nas. Assim fazem violência a um homem e a sua casa, a uma pessoa e a sua herança. Portanto, assim diz o Senhor: Eis que projeto o mal contra esta família, do qual não tirareis os vossos pescoços e não andareis tão altivos, porque o tempo será mau. Naquele dia se levantará sobre vós um provérbio, e se lamentará pranto lastimoso, dizendo: Nós estamos inteiramente desolados. A porção do meu povo, ele a troca. Como me despoja, tira os nossos campos e os reparte. Portanto, não terás tu na congregação do Senhor quem lance o cordel pela sorte. Não profetizeis aos que profetizam. Eles não profetizarão para eles, pois não se apartará a sua vergonha. Ó vós que sois chamados casa de Jacó, porventura encurtou-se o Espírito do Senhor? São estas as suas obras? E não é assim que fazem bem as minhas palavras ao que anda retamente? Mas ontem se levantou meu povo como inimigo, e sobre a vestidura tirastes a capa daqueles que passavam seguros, como homens que voltavam da guerra. Lançastes fora as mulheres do meu povo da casa das suas delícias, das suas crianças tirastes para sempre a minha glória. Levantai-vos e ide-vos, porque este não é lugar de descanso. Por causa da imundícia que traz destruição, sim, destruição enorme. Se houver alguém que, andando com espírito de falsidade, mentir, dizendo: eu te profetizarei sobre o vinho e a bebida forte, será esse tal o profeta deste povo. Certamente te ajuntarei todo, ó Jacó, certamente congregarei o restante de Israel. Pô-los-ei todos juntos, como ovelhas de Bosra. Como o rebanho no meio do seu pasto, farão estrondo por causa da multidão dos homens. Subirá diante deles o que abrirá o caminho. Eles romperão e entrarão pela porta, e sairão por ela. E o rei irá diante deles, e o Senhor à testa deles.
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Que bom que você está na BBN nesta segunda-feira. Até às 6 da manhã você ainda continua com nós.

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1: Em nossa última edição, fiz a seguinte pergunta. Você já se sentiu como se tivesse sido forçado a um período de retiro ou descanso? Um exemplo disso seria quando você está doente ou acamado por um período. Talvez você não goste, talvez fique frustrado e reaja. Às vezes, é bom deixar o Senhor ministrar a você de uma maneira especial, sem pressa. O salmista diz, no Salmo capítulo 23, versículo 2, "Deitar-me faz em verdes pastos." Há momentos em que não reservamos tempo para descanso e recreação. Precisamos desses pastos verdejantes, que são nutritivos e revigorantes. Se não reservarmos tempo para isso, Ele pode nos fazer repousar em pastos verdejantes. Ele também, às vezes, nos conduz a águas calmas e de descanso para que experimentemos o impacto de um ambiente tranquilo. Ele faz isso para restaurar nossas almas. Ele tem um plano para nossas vidas e trabalhará para realizar esse plano em nossas vidas. Não resista a Ele quando Ele o fizer deitar ou conduzir a águas tranquilas. O versículo 3 diz que Ele tem um propósito em mente quando opera em meio às circunstâncias da nossa vida. Ele diz, "Guia-me pelas veredas da justiça por amor do seu nome." Devemos viver para sua honra e glória, para cumprir o seu propósito e plano. Devemos buscar primeiro o seu reino e a sua justiça. Ele deve ser glorificado em nossas vidas e por meio de nossas vidas, e Ele o será quando experimentarmos a sua vontade e o seu propósito. É isso que significa ter um relacionamento significativo com Ele. Coopere com Ele enquanto Ele o guia por amor do seu nome hoje.
0: Se você gostou desse programa e tem algum comentário ou pedido a fazer, fique à vontade para nos escrever aqui no rede@bbnmedia.org. 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

assim diz a palavra de Deus em Salmos 34, 18. Perto está o Senhor dos que tem o coração quebrantado e salva os contritos de espírito. Aceite a salvação em Jesus.

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0: começando o programa Oração em Família. Antes de passarmos para os pedidos dos nossos ouvintes, vamos à meditação na Palavra de Deus. E hoje convidamos o nosso amigo Paulo Roberto.
1: A nossa meditação de hoje foi extraída do livro de Eclesiastes, no seu capítulo 3, verso 1, que diz: tudo tem seu tempo determinado, e há tempo para todo propósito debaixo do céu. O título da nossa meditação de hoje é Tempo para Todas as Coisas. Meus amados irmãos, é interessante perceber como as palavras escritas por Salomão nesse texto começam a fazer sentido para nós em um determinado momento das nossas vidas. A Bíblia diz que Salomão foi o homem mais sábio do mundo. Quando Deus disse a ele que pedisse qualquer coisa, ele pediu apenas por sabedoria. Já no final da sua vida,

0: vida, Salomão analisa tudo o que passou, todas as coisas que desfrutou, os prazeres, as comidas, as riquezas, e conclui dizendo que tudo isso é vaidade. Ou seja, meus irmãos, todas as coisas são passageiras. Quando lemos as palavras escritas no capítulo 3 de Eclesiastes, um filme passa na nossa mente e começamos a perceber que Deus está agindo em nossas vidas. Quantas batalhas, meus irmãos, tivemos que perder no passado para que outras pudessem ser vencidas no futuro? Como Deus direcionou nossas vidas de forma que os caminhos que traçamos, embora muitas vezes tortuosos, nos levaram ao encontro com o Senhor? Como Deus transforma o nosso caráter ao longo dos anos, para que tenhamos a necessidade da sua presença, e movidos pelas circunstâncias, passemos a buscá-lo com mais intensidade? Quantas vezes, meus amados irmãos, Deus permitiu que fôssemos perdedores e que nossos planos fossem frustrados, e por diversas vezes vimos muitas pessoas que não servem a Deus chegarem na nossa frente? Quantas e quantas vezes, meus amados irmãos, tivemos que aceitar que as coisas sempre foram mais difíceis para nós, que tudo na nossa vida sempre foi mais pelejado, e que as coisas que conquistamos foram com muito esforço, ao contrário de algumas pessoas que parecem ter tudo mais fácil? E por muitas vezes tivemos que nos contentar com o fim da fila, quando achávamos que seriam os primeiros. Mas a verdade é que tudo isso era plano de Deus para as nossas vidas. As decepções amorosas que tivemos que enfrentar, as crises financeiras e conjugais que enfrentamos, a luta para concluir nossa faculdade, tudo isso foi para nosso bem. Em um certo ponto da vida, podemos olhar para trás e entender que em todos os momentos, por onde quer que estivéssemos, Deus sempre esteve ao nosso lado. Nos momentos em que não podíamos mais caminhar e que pensamos ser o fim da linha, Ele nos carregou no colo. Éramos como barro nas mãos do oleiro. Meus amados irmãos, não importa o que vocês têm passado, em um futuro não muito distante, vocês vão olhar para trás e ter a sensação de que tudo isso valeu a pena. Deus está cuidando de cada detalhe e nada passa desapercebido aos olhos do Senhor. E mesmo que a sua vida pareça piorar a cada dia, se você verdadeiramente serve a Deus, fique calmo. Deus está agindo mesmo que você não compreenda. Se o seu tempo tem sido de chorar, então chore. Se você tem vivido tempos de paz, dê glórias a Deus. Mas se tem sido tempo de guerrear, então lute com todas as suas forças. Permaneça firme, porque Ele é Deus e os sonhos do Senhor são maiores do que os nossos. Reflitam nisso. E agora, voltamos ao nosso apresentador do programa.
1: Obrigado, Paulo Roberto, pela meditação na Palavra de Deus para o programa Oração em Família. E agora vamos aos pedidos dos nossos ouvintes. O ouvinte pede por sua esposa e filhos e também pelo seu comércio. O ouvinte pede por uma jovem que está internada com problemas mentais. Pela vida espiritual dos filhos. O ouvinte pede pela salvação dos pais. O ouvinte pede pelo irmão que fez cirurgia do coração. Ouvinte pede pela saúde do filho e também pede pelos netos. O ouvinte pede pela saúde do irmão, resultados de exames, e pede ainda por bênção para toda a sua família. Um ouvinte pede para uma irmã em Cristo que está com câncer. Um ouvinte pede a oração pelo irmão que está desempregado. Pede ainda por toda a sua família. Um pai pede pela vida espiritual de sua filha e também por uma vaga na faculdade. Um ouvinte pede por uma irmã em Cristo que está passando por um problema sério no seu trabalho. Pede por sua saúde. Uma mãe pede por sua filha que ela volte aos caminhos do Senhor. Um ouvinte pede pela salvação de toda a sua família. Pede por uma cirurgia, que Deus possa guardá-lo, e pede ainda pela salvação de suas filhas. Um ouvinte pede por sua família e também pelo seu trabalho de mecânico.

ouvinte pede para a salvação de sua família. Uma ouvinte pede por uma oportunidade de emprego para o esposo. Um ouvinte pede por sua vida espiritual, que possa fortalecer a sua fé.

seu filho, por sua saúde e também por um problema que vem enfrentando na escola. Um ouvinte pede pelo irmão que teve um infarto e fará uma cirurgia no coração. Orem por um recém-nascido de 25 dias e está na UTI. Que Deus possa curá-lo. Ouvinte pede pela salvação de sua família e também por sua esposa e filhas. Um ouvinte pede por amigos que têm enfrentado problemas de saúde. O ouvinte pede por sua cunhada que está fazendo um tratamento contra um câncer. O ouvinte pede por sua saúde mental e espiritual. E pede por um amigo que está internado, pois está com vários problemas de saúde. Que Deus possa fazer um milagre. Um ouvinte pede por sua família e louva a Deus, pois tudo correu bem na sua cirurgia. Um ouvinte pede pela saúde da sua irmã, pede pelo irmão libertação de vícios e também por seu lar e a direção de Deus em sua vida. Um ouvinte pede pela salvação de sua mãe e vida espiritual da sua família. Ouvinte pede pelos filhos, pela salvação e também pelo noivado. Um ouvinte pede pela cirurgia de sua irmã e também por um casal de irmãos da sua igreja que perdeu o bebê de 9 meses. Esses são os pedidos para o programa Oração em Família de hoje. E agora, juntos em família, vamos orar por cada um deles. Pai, nós te louvamos, Senhor, pela oportunidade que temos de juntos orarmos em família. Amado Deus, pedimos pelo teu consolo para aqueles que perderam um ente querido, um amigo, que estão sofrendo a dor da perda. Pai, abrace e conforte esses corações. Pedimos, Senhor, por salvação, por aqueles que ainda não tomaram uma decisão por Cristo, que possam se arrepender e tomar a decisão mais importante de suas vidas, que hoje seja dia de salvação, Pai, que a tua palavra encontre os corações sedentos. Aqueles que estão distantes de ti também, Senhor, que sejam tocados e que venham voltar a caminhar contigo. Amado Deus, pedimos para aqueles envolvidos com vícios que haja libertação. Senhor, aqueles que estão aguardando por resultados de exames, estão passando por tratamento, estão em hospitais, que a tua mão poderosa toque na vida física e que haja cura, Senhor. Oramos pelo povo brasileiro, oramos pelo nosso país, pedimos as tuas bênçãos sobre esta nação. Lembramos também daqueles que estão a caminho, pregando a tua palavra ao redor do mundo, missionários, ministérios, igrejas, Senhor, proteja-os, guarde-os, sustente-os. Nós oramos, Pai, por aqueles que estão à procura de oportunidades de trabalho, que portas sejam abertas. Oramos pelos lares, pelas famílias, pelos casamentos. Derrame do teu amor, da tua misericórdia sobre a vida de cada lar. Nós entregamos esses pedidos nas tuas mãos, na certeza de que o Senhor nos ouve e nos responde. Oramos em nome de Jesus. Amém.
Esse foi o programa Oração em Família de hoje. Se você deseja enviar o seu pedido, anote o e-mail rede@bbnmedia.org. rede@bbnmedia.org. E agora voltamos à nossa programação musical. Obrigado por ouvir e participar conosco.

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1: Queridos amigos, estamos diante do capítulo 33 do livro de Gênesis. Nesse capítulo nós vamos prosseguir com os nossos estudos sobre a vida de Jacó. No último capítulo vimos Jacó no vale de Jaboque, onde não se diz que Jacó lutava com um anjo, mas o anjo lutava com Jacó. É possível que Jacó não tivesse condições de lutar, pois havia deixado atrás de si Labão, e na frente dele tinha o seu irmão Esaú, que vinha contra ele para encontrar-se com ele com 400 homens. A vingança estava no ar. Todos queriam vingar-se. Que situação ruim era aquela da vida de Jacó, não é mesmo? Perceba isso. Muitos têm passado por essa mesma experiência. Vivem uma vida despreocupada, muitas vezes insultando os outros, explorando os outros. Porém, chega um dia quando a justiça se aproxima e chega perto dessa pessoa. Jacó tinha passado pelo vale de Jaboque, onde Deus lutou com ele, e mesmo estando num vale, aquele foi um dos pontos mais altos da sua vida. Foi lá onde Deus se encontrou com ele. Foi lá onde ele se encontrou com Deus. E o encontro com Deus é sempre um ponto marcante na vida de qualquer pessoa. Jacó já tinha superado uma grande dificuldade, que era a aliança que ele tinha feito, que ele tinha estabelecido com seu tio Labão. Mas Jacó estava agora preocupado com Esaú, com seu irmão. Já tinha colocado a sua vida diante de Deus em oração, mas Deus agora é que procurou lutar com Jacó. Deus toma a iniciativa nessa luta. Vamos dizer assim, Deus é o provocador, lutando com um homem chamado Jacó, o suplantador. A Bíblia diz que Deus luta espiritualmente com nós, com os homens. O Espírito de Deus luta com os homens procurando convencê-los dos seus pecados. Existe, na verdade, uma luta espiritual da qual ninguém escapa. É uma luta interna, dentro do próprio coração. É aí onde se deflagram as grandes batalhas. Mesmo debilitado e preocupado, Jacó era muito resistente. Jacó não queria se render. Deus lutava com ele. A superioridade de Deus era muito grande. Porém, mesmo assim, Jacó não se rendia a Deus. Ele não queria dobrar-se. Isso era muito típico na pessoa de Jacó. Como também é em muitos de nós. Não queremos nos render. Não queremos nos quebrantar. Persistimos em nossos caminhos, em fazer a nossa própria vontade. Achamos humilhante ter que nos curvar, mesmo que seja diante de Deus. Aceitamos as suas ordens, mas dentro de nós existe aquela rebeldia, aquele descontentamento, aquela revolta. Foi necessário que Deus tocasse na articulação da coxa de Jacó, deixando-o mancando, deixando-o manco, para que ele cedesse um pouco. Mas quando o anjo estava se retirando, você se lembra? Nós falamos isso no último programa. Jacó agarrou-se a ele, dizendo: eu não te deixarei ir se me não abençoares. Jacó insistiu na bênção do Senhor e a recebeu. Recebeu um novo nome. Recebeu o nome de Israel, que significa Deus luta, pois como um príncipe lutou com Deus. A mudança de nome representava uma mudança de caráter, mudança na vida do próprio Jacó. Ao receber a bênção de Deus, ele reconheceu a presença e a bondade de Deus. Então Jacó chamou aquele local de Peniel, isto é, a face de Deus, num simbolismo muito especial, porque depois de uma noite de lutas, de transformação, o texto diz que lhe nasceu o sol. Nasceu o sol de um novo dia, nasceu o sol de uma nova vida, nasceu o sol de uma nova etapa no seu relacionamento com Deus. É interessante notar que ao sair dessa experiência com Deus, Jacó mancava, Isto é, Jacó tinha uma clara marca de que fora tocada por Deus. E é isso mesmo que acontece. Quando Deus nos toca, quando Deus nos transforma, não é possível esconder. Todos podem ver. E finalmente, no verso 32, nós temos o relato de que os israelitas ainda não se alimentam do nervo do quadril, provavelmente o nervo ciático, pois foi nessa articulação que Jacó fora tocado por Deus. Pode ser que Jacó tenha praticado algum dos truques que praticava antes, levado ainda pela sua fraqueza, pela sua humanidade. Mas ele, o homem que saiu do vale de Jaboque, jamais seria o mesmo. Depois dessas reflexões e aplicações, nós vamos agora para o verso 1 do capítulo 33. Ele diz assim: levantando Jacó os olhos, viu que Esaú se aproximava e com ele 400 homens. Então passou os filhos a Lia, a Raquel e as duas servas. Pense comigo, quais seriam as intenções de Esaú? Por que se fazia acompanhar por 400 homens? Será que ele queria travar uma luta vingando-se das desonestidades do seu passado, do seu irmão Jacó? Quem estava no coração de Esaú? Jacó não imaginava o que passava no coração do seu irmão mais velho. Tomou então medidas de precaução. Conforme o verso 2, veja só, Jacó colocou as servas Zilpa e Bila com seus filhos à frente da comitiva. Logo depois, perfilou Lia e os seus filhos e por fim colocou Raquel e o pequeno José, organizando assim a sua família. Jacó mesmo adiantou-se à comitiva e, conforme o verso 3, adiantando-se, prostrou-se à terra 7 vezes até aproximar-se do seu irmão. Essas 7 inclinações demonstravam um sinal de submissão. Era a demonstração do cumprimento de um vassalo diante do seu senhor nas cerimônias de uma corte real. Ninguém sabe a partir de que distância Jacó começou a se prostrar antes de encontrar com Esaú. Ele não sabia o que esperar. Saiu prostrando-se pelo caminho até se aproximar de Esaú. Com que coração vinha Esaú? Esse era o seu irmão gêmeo que há muitos anos atrás queria matá-lo. O que é que ele desejava agora? Qual era a sua pretensão? Haveria Deus mudado o seu coração? Sim, graças a Deus, foi o que Deus fez. Foi o que Deus fez, prezado amigo. Deus tinha mudado o coração de Esaú. Deus, da mesma forma como mudou o coração de Labão quando vinha furioso contra Jacó, Deus também mudou o coração de Esaú. Surpreendendo Jacó, no verso 4, diz assim: então Esaú correu-lhe ao encontro e o abraçou, arrojou-se-lhe ao pescoço e o beijou, e choraram. Querido amigo, esse é um dos versículos mais importantes e mais bonitos da Bíblia. Os dois irmãos se abraçaram, se beijaram e choraram. Qual foi a causa daquela completa transformação na vida de Esaú? Ah, a causa dessa transformação foi provocada por Deus. Jacó poderia pensar por alguns instantes que aquela transformação era resultado da sua estratégia quando enviou vários rebanhos para aplacar a ira de Esaú, que vinha furioso, para até talvez matá-lo. Mas não foi isso que aconteceu. Jacó, se tivesse pensado assim, teria se enganado, porque na verdade, Esaú revelou uma grande indiferença pelos presentes e pelos rebanhos. Esaú não os quis. Esaú rejeitou-os. Então, a atitude amiga, amistosa, amável, cordial para com Jacó era devido a uma transformação que tinha ocorrido no seu coração. E essa transformação tinha sido processada, tinha sido promovida pelo próprio Deus. É ele, realmente, Deus é quem muda os nossos corações. E os versos 5 a 7 relatam que Esaú levantou os olhos e contemplou as mulheres, os meninos, e quis saber quem eram. Jacó então testemunhou, dizendo que eram os filhos com que o Senhor Deus o tinha abençoado, os filhos com que o Senhor Deus o agradara. Veja só, esse foi um bonito testemunho, não é mesmo? É assim que você, querido amigo, você tem se lembrado que os nossos filhos são herança do Senhor, conforme diz o Salmo 127, versículo 3? Imagine essa cena: as quatro mulheres e os 11 filhos de Jacó curvam-se diante de Esaú em sinal de submissão, em sinal de respeito e reverência. Essa foi uma bonita cena, não é mesmo? Quando Jacó saiu da sua casa, ele fugiu da presença de Esaú, pois o tinha enganado, tomando-lhe a bênção. Agora, depois de 20 anos, se reencontravam e, numa atitude humilde, curvavam-se diante de Esaú, como que pedindo perdão. Mais intrigante ainda, continua o texto do verso 8, relatando o que disse Esaú a respeito dos presentes. Qual é o teu propósito com todos esses bandos que encontrei? Respondeu Jacó: para lograr mercê na presença do meu Senhor. Querido amigo, você percebe que a estratégia de Jacó de conseguir mercê, de conseguir favor, de conseguir o perdão de Esaú, tinha falhado completamente? Como dissemos antes, Deus pode usar os nossos meios, os nossos planos, os nossos recursos, quando esses recursos são legítimos, puros, sadios e sem carnalidade. Deus usa os nossos recursos quando isso lhe agrada. Mas muitas vezes, Deus prefere fazer a obra sozinho, sem os nossos meios humanos. Aqui Deus não usou os recursos de Jacó. Deus mesmo, e somente ele mesmo, mudou o coração de Esaú para que pudesse perdoar a Jacó. Esaú continuou rejeitando a oferta de Jacó, mas Jacó continuou insistindo também. O relato dos versos 9 a 11 é muito significativo. Eu tenho muitos bens, meu irmão, guarda o que tens. Mas Jacó insistiu: não recuses, se logrei mercê diante de ti, peço-te que aceites o meu presente, porquanto vi o teu rosto como se tivesse contemplado o semblante de Deus e te agradaste de mim. Peço-te, pois, recebe o meu presente que eu te trouxe, porque Deus tem sido generoso para comigo e tenho fartura, e estou com ele até que o aceitou. Você percebeu que mudança de atitudes, amigo? Antes, os dois brigavam querendo possuir um mais do que o outro. E agora, os dois insistiam em ceder seus bens materiais, um para o outro. Houve uma transformação completa. Houve uma transformação em ambos os irmãos. E uma transformação assim só é feita por Deus. Jacó vê no seu irmão não mais o inimigo, mas o próprio semblante de Deus. É claro que Deus estava controlando Esaú e fazendo com que aquele encontro fosse um encontro o mais amistoso possível. Certamente o que estava ocorrendo ali era o efeito e o resultado da oração de Jacó lá no vale de Jaboque. A oração opera. A oração funciona. A oração a Deus faz maravilhas. Aqui vemos esses dois irmãos revelando uma certa indiferença por aquilo que antigamente mais os apaixonava, isso é, a riqueza. Depois disso, então, Esaú ofereceu seus préstimos a Jacó. Queria protegê-los durante a viagem. Os versos 12 a 15 nos colocam a par de mais um diálogo entre os dois irmãos. Disse Esaú: partamos e caminhamos. Eu seguirei junto de ti, Porém Jacó lhe disse: não, meu senhor, sabe que esses meninos são tenros e tenho comigo ovelhas e vacas de leite. Se forçadas a caminhar demais um só dia, morrerão todos os rebanhos. Passe o meu senhor adiante do teu servo, eu seguirei guiando-os pouco a pouco, no passo do gado que me vai à frente e no passo dos meninos, até chegar a meu senhor em Seir. Respondeu Esaú: então, permita que eu deixe contigo da gente que está comigo. Disse Jacó: para quê? Basta que eu alcance mercê aos olhos do meu senhor. Querido amigo, quanta gentileza, quanta delicadeza. Ambos estavam delicados e corteses um com o outro. Nós vemos nesse relato o tratamento amistoso e respeitoso de Jacó para com Esaú e de Esaú para com Jacó. Nem parecem mais aqueles irmãos que se odiavam. Aqui o respeito e a bondade são mútuas. Esaú desejava oferecer a Jacó os seus 400 homens para protegê-los, a melhor proteção possível durante o restante da viagem. Jacó então agradece, apresentando as razões para não aceitar esse presente. Essas razões eram perfeitamente lógicas. A aceitação dos presentes por parte de Esaú foi uma atitude que demonstrava que não havia mais mágoas no seu coração. Era um sinal de que havia sim amizade. Mas por outro lado, Jacó ainda não aceitando o favor de Esaú, Jacó talvez estivesse dando alguma outra demonstração. Jacó agradeceu a oferta da companhia de todos aqueles homens, achando-a desnecessária e alegando que o seu grupo, que o seu rebanho, se deslocavam muito vagarosamente e assim atrasariam o grupo de Esaú. Jacó disse que estava muito satisfeito só pelo fato de Esaú ter se revelado ser seu amigo e ser compreensível diante daquilo que Jacó estava fazendo. Era isso o que mais agradava a Jacó. E assim ele estava dispensando qualquer outro tipo de favor naquele momento. E conforme os versos 16 e 17, Esaú então volta para Seir, exatamente pelo caminho por onde veio. E Jacó parte para um lugar chamado Sucote, onde fez uma casa para a sua família e palhoças para o seu gado. Querido amigo, é assim que Deus faz quando nós oramos. Os maiores problemas da nossa vida podem desaparecer como uma névoa quando nós oramos. Aquilo que parecia ser o maior perigo transforma-se em fator de segurança e de proteção. Foi uma noite de oração no Vale do Jaboque que transformou Jacó e também transformou a atitude de Esaú. Os corações mais duros e violentos podem ser transformados pelo poder da oração. Meu querido amigo, essa é uma experiência que pode acontecer em nossos dias. Essa é uma experiência que pode acontecer com você. Deus é o mesmo e a oração ainda tem o mesmo poder de sempre. Vamos ler agora os versos finais desse capítulo. Os versos 18 a 20, lemos o seguinte: voltando de Padan Arã, chegou Jacó são e salvo à cidade de Siquém, que está na terra de Canaã. E ali armou a sua tenda diante da cidade. A parte do campo onde armara a sua tenda, ele a comprou dos filhos de Amor, pai de Siquém.

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0: Muito bem, alô você, bom dia a partir de agora pela sua Rádio Taperu FM, o programa Acorda Taperuá. Mas antes de a gente, já começamos o programa, mas eu queria trazer uma mensagem muito bacana para você nesta manhã de segunda-feira.
1: Nesta segunda-feira, 28 de setembro, eu entrego esta semana completamente em tuas mãos. Tu conheces o que carrego em silêncio e sabes aquilo que meu coração espera. Entra em cada área da minha vida, renova minhas forças, abençoa minha casa e surpreende-me com aquilo que somente tu podes preparar. Eu confio em ti. Amém. Jesus, bom dia, meu Pai.
0: Muito bem, uma mensagem muito bonita. E mandar um bom dia aí para você que está ligado com a gente. Vamos trazer mais canções aqui. Deixa eu trazer aqui. Mandar um bom dia para você que está ligado. Muito obrigado pela audiência. Vamos embora. Agora 5 horas e 10 minutos.

0: compadre, é forró bom danado. Vamos embora, agora 5 horas e 17 minutos. 5 e 17. É, rapaz. Mandar um bom dia pra essa turma boa ligar com a gente. Botou no Forobodó. Mandar um bom dia pra Zé Vicente ligado com o nosso programa, ligado com a gente. Obrigado pela audiência. Mandar a luzinha pra família Canudo, na escuta do programa. Muito bem, vamos com a primeira participação no ar do ouvinte, não é isso? É, vamos lá, vamos embora. Quero mandar um bom dia pra essa turma boa ligado com a gente. Alô, bom dia.
1: Ah, meu parceiro, céu.
0: Opa, Zé da Gata.
1: Manda um alô aí, Antônio Roberto. Aí,
0: vamos embora.
1: A Lia lá no Maranhão, a Cida, mãe do Vitinho.
0: Isso.
1: E todos aí, Canuto aí, Itaperuá, é pra vocês aí da área. Abraço, parceiro.
0: Valeu, meu irmão, aquele abraço também. Felicidade, paz e bem. Eita, rapaz, nosso amigo.
2: Seu Malaquias,
0: o mestre Zé da Gata lá no Rio de Janeiro. É hoje o tempo vai ser nublado, mas o calor intenso, né? Pra vir pra raia tive que tomar banho porque muito calor. Um cingante já tá me envolvido com o fenômeno do El Niño. Eita, rapaz. Mandar um bom dia pra toda a cidade de Itaperuá, ligado com a gente, viu? Chapéu de couro. Deixa eu mandar aqui um alô pra um casal maravilhoso, uma amiga minha, esse companheiro de trabalho, a nossa amiga Guiomar. Mandar um bom dia pro casal Ziza e Guiomar no sítio Cabeça de Onça. Minha amiga tá ouvindo a rádio, viu, minha amiga Guiomar? Deus te abençoe, minha irmã. Gente fina, quero mal bem a ela, todo respeito. Perdeu a visão, mas tá firme e forte. É? Tem Deus no seu coração. Obrigado, Guiomar, obrigado, Ziza e toda a família. Ouvindo o Sarrabuiá.

0: Eita, mano, já deixa aí, vamos embora. Quero mandar um bom dia para os internautas, telenautas que estão ligados com o nosso programa. Obrigado pela audiência. Eu vou a João Pessoa falar com meu grande amigo Zé Antônio Roberto, meu primo. Bom dia, meu irmão.
1: Bom dia, primo.
0: Opa!
1: Quem não tem um abraço aí para o mestre Zé Dantas.
0: Já mandou para você, viu?
1: Itaperuá, para Lima Bacabão e para todos aí do Itaperuá. Tenha um ótimo dia, primo.
0: Valeu, obrigado também. Boa semana para você, dona Red, primo velho, ligado com o nosso programa todo dia de manhãzinha. Aqui a gente catuca, porque são 5 horas e 29 minutos na melhor da cidade, 5h29. Mandar um bom dia para você que está ligado com o nosso programa Sarraboiá.

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Muito bem, bom dia para você. São 5h28. Bom dia, bom dia. Então, vamos embora. Hoje é... Olha só, deixa eu ver aqui. Hoje é uma segunda-feira, 28 do ano de 2026. Parabéns você, aniversariante do dia de hoje. Pessoal, dois, oito dias, é hora de todo mundo sentar, pegar o lápis e o papel e fazer as... somar as contas da campanha, né? Então, dois, oito dias, você tem um novo presidente, um novo governador, um novo deputado estadual e federal, um novo senador. É verdade, viu? Quem subiu, subiu. Quem desceu, desceu. A verdade é essa. Dois, oito dias, tem passado o período da lei eleitoral vigente no momento, né? E quem ganhou está festejando sua vitória e quem perdeu está amargando a derrota. Então, fique de olho, as eleições é domingo que vem. Vamos embora, chapéu de couro, 5h30 na melhor do Cariri, 5h30. 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

Peter Gonzagão já fazia essa música, lá atrás Gonzagão fazia essa música, porque era naquele tempo que o pai vivia num profundo mar de miséria, né? Se ganhava pouco, não tinha recurso de nada, e era assim, quando tinha emergência, era um sofrimento grande. Quem não lembra, né? Quem não lembra das frentes de emergência? Essa geração de hoje tem que assistir um documentário fazendo o retrato. Vamos fazer um filme para exibir em praça pública. Quando os governos lá atrás não queriam saber do Nordeste, nós não era bem visto. Quando ia para o Rio de Janeiro era tratado com cabeça chata, Paraíba. Né? Era tratado com cabeça chata, nortista. Nortista não tinha valor de nada. Né? Então, assim, é por isso que você que está em casa me ouvindo, se você viveu essa época da desvalorização do nordestino, atente bem.

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Muito bem, vamos trazer Galego dos Teclados cantando pra gente, 5h37.

Muito bem, galera do teclado cantando pra gente aqui na melhor. Agora são 5h40 minutos. Bom dia, bom dia. Vamos acordando, olha a hora certa. 5h40 minutinhos aqui na melhor da cidade.

0: Anitta cantou pra gente os 10 mandamentos do amor, rapaz, isso é bom demais, viu? Agora 5h45, me traga aí chapéu de couro, forrozão Zé de Freitas, né? Zé de Freitas, bota um pouquinho.
1: Ei!
0: Alô, meu amigo Zé Vicente, bom dia.

0: Eita, rapaz, o que eu ganhei do baú de vovô, casinha de rapariga, revista porno, que é isso, como é que pode? Vamos embora, meu compadre. Mandar um bom dia pra essa turma boa, ligado com a gente, onde quer que esteja, obrigado vocês aí pela audiência, viu? É, cadê aqui? Mandar um bom dia pra essa turma boa, né?
1: Eu quero uma...
0: Pera aí, deixa eu ver aqui, mandar aqui um bom dia pra essa turma boa, ligado com o nosso programa. É, rapaz.
2: Bom dia, bom dia.
0: Mandaram pra mim aqui. Cadê, rapaz? Tô procurando aqui, não tô achando, rapaz.
2: Mira, Mariana.
0: Pera aí, rapaz. É nosso amigo Mariano, ligado com o nosso programa.
1: Ai, meu Paraguai.
0: Muito bem, mandar um bom dia pra dona Zé Foraça, ligado com a gente lá na rua, na rua Firmino Alves de Lima, com o comadre Geralda, com o padre Pedro Leocardo, ligado com a gente, e mandar um alôzinho pra comadre Inácia, família Horácio, ligadinho com o nosso programa. Mandar um bom dia pra essa turma boa do Bar São José, obrigado pela audiência, pessoal bacana, ligado com a gente do Conjunto Geraldo Ed Farias, minha amiga Helena lá nos professores, mandar um bom dia para o pessoal bacana lá do Residencial, olha aí, pessoal do Residencial, Maria Alice, bom dia, você do assentamento do Cid Panati, a gente manda um alô pra toda essa turma boa.
1: Ai, meu Paraguai.
0: É isso, rapaz, mandar um bom dia pra o Quiosque do Zé Vicente, ligado com a gente, o Negla lá tá ouvindo a rádio, e mandar um bom dia pra quem mais, deixa eu ver, pra Cidinho, tá ouvindo o nosso programa.
1: Ai, meu Paraguai.
0: Não, querida, mas Cidinho, cheio, que coisa é essa, você tá, ai, meu, porque é isso, mandar um bom dia pra essa turma boa. Pessoal, são 5:52, tem o que pra soltar pra gente aí, meu filho? É, você não programou, aí deu errado, né? Então vamos embora, meu compadre, aí catuca aí pra ver o que vai sair pra gente. É, hoje é segunda-feira, né? Hoje é segunda-feira, muito bem, muito bem. Me traga aí já no finalzinho do programa o poeta.

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0: 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Taperoá FM informa, hora certa.
1: 6:10.
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3: Olá, tudo bem com você? Espero que sim. A partir de agora está no ar o nosso Forró Mania, com a minha apresentação, Patrícia Vieira. Que bom é levar para você esta programação alegre e dançante, que é o Forró Mania. Seja você muito bem-vinda, muito bem-vindo. A nossa programação está maravilhosa, bem alegre, bem alto astral. Vem curtir comigo? Forró Mania já está começando.
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0: Oxi. Forró Mania, só alegria pra você através do melhor da música, do melhor do forró. Em Santos eu volto com mais.
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0: Trazendo pra você mais músicas na programação do nosso Forró Mania. Espero que esteja curtindo. Agora tem mais.
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2: Amiga minha querida, Luci Alves.

Correia de hoje chegando ao fim. Muito obrigada a você que curtiu a nossa programação. Espero que tenha gostado. Um beijo grande e até mais.

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0: Taperoá FM informa, hora certa.
4: 7:26.
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1: Agora em Itaperuá, no Cariri da Paraíba, 7:30.
2: 7:30 no Centrão da Paraíba.
1: E a partir de agora tem o Jornal Interativo no ar, na edição desta segunda-feira, hoje, segunda-feira, 28 de setembro de 2026. E confira agora os principais destaques de hoje, para você ficar ligado e sempre bem informado aqui com a gente, aqui no Pancadão de Audiência da Paraíba.
0: Confira agora as manchetes que vão virar notícia em toda a nossa cidade e toda a região.
1: Dia Mundial do Turismo, Paraíba ganha aí novos trechos de voos diretos aí para principais cidades aqui do Brasil.
2: Apostas de João Pessoa ganham mais de 14 mil reais na Loto Fácil.
1: E mais, disparam aí denúncias de crimes eleitorais na reta final aí da campanha aqui na Paraíba. Já soma aí quase 650 ocorrências.
2: E tá chegando o grande dia, onde a população brasileira escolherá os 6 representantes neste domingo, dia 4 de outubro.
1: Eleitor deve se antecipar na consulta aí do local de votação, alerta o Tribunal Superior Eleitoral.
2: E saiba como baixar o e-título para você votar.
1: É mais importante que os eleitores levem a sua colinha com exatamente o número dos seus candidatos para não atrasar a votação.
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1: isso, olá você, muito bom dia, sejam bem-vindos e bem-vindas a mais um Pancadão de Audiência da Paraíba, edição desta segunda-feira, 28 de setembro, a gente tá indo embora, né, 28 de setembro de 2026, estamos aí na reta final, há 6 dias das eleições estaduais e federais, onde os eleitores de todo o Brasil irão às urnas para eleger aí os seus representantes. E claro, toda a cobertura aqui na sua Taperoá FM 87,9, rádio que é o coração da cidade. Sejam bem-vindos, sejam bem-vindos a mais um Pancadão de Audiência da Paraíba, Sampaio.
2: É isso aí, um bom dia Luciano Silva, um bom dia família taperoaense, família carilizeira, um bom dia a todos que nos acompanham através do 87,9.
1: Rádio que é o coração da cidade.
2: É a Rádio Taperoá FM, orgulho de Taperoá, orgulho da gente. E você que está nos acompanhando através do nosso canal do YouTube, nossas páginas no Facebook, sejam bem-vindos a este jornal, que é o Pancadão de Audiência da Paraíba, Luciano Silva.
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1: 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Então, com certeza, interage aqui junto com a gente, né? 988. A partir de agora, os nossos canais de interação já estão liberadíssimos. Participa com a gente.
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1: Pois é, a partir de agora o seu problema é nosso. Nessa segunda-feira, vamos chegando a partir de agora aqui pelas ondas da sua Tapiroá FM, né? 87,9. Rádio que é o coração da cidade, orgulho de Tapiroá, orgulho da gente. Como é que está a sua rua? Como é que está o seu bairro hoje? Tá tudo bem? Tá tudo ok? Né? Hoje é uma segunda-feira, né? E a gente vem chegando, né, com muita informação para você aqui nas ondas da sua Tapiroá FM. Por isso, participa, interage aqui junto conosco. Você que está no YouTube com a gente, participa aqui do Pancadão de Audiência da Paraíba, né? O jornal interativo sempre com muitas informações aqui para você ficar ligado e sempre bem informado, Sampaio.
2: É isso aí, Luciano. São 7 horas e 35 minutos no Centrão da Paraíba. Aí tá chegando o dia, não é, da decisão. São 6 representantes políticos que a população vai escolher no próximo domingo, dia 4 de outubro, não é? Todo mundo nessa expectativa de escolher bem, de escolher com a consciência tranquila, a consciência não pesar lá na frente, olhando, observando o histórico de todos os candidatos, as ações dos candidatos, e quem ainda não foi eleito algum dia, está indo pela primeira vez, que se observe os seus projetos futuros, o que tem para oferecer aí para a nossa população paraibana, para a nossa população taperoaense. É sempre importante votar consciente.
1: Pois é, sempre importante, é importante conscientizar o eleitor, né? Leve o seu título de eleitor, né? Prepara aí, procura o seu título de eleitor, um documento com identificação, ou se preferir, gente, né? Inclusive já está disponível a versão do e-título, né? Você baixa aí no seu celular, aí não precisa você levar seus documentos, né? Só apresenta lá, abre lá no celular o e-título, né? Então baixa aí o e-título, facilita, né? Facilita às vezes para muita gente, né, não quer andar com documento e muitas vezes acaba perdendo. Então, preste atenção nisso aí, tá certo? Vai lá no seu aplicativo, na sua loja virtual, baixa o e-título, faz lá o cadastro, né, pessoal, e aí você tem aí o título no seu celular, tá certo? Importante também, gente, nessa reta final, né, nesses seis dias para as eleições, que nós teremos, Kennedy Sampaio, uma eleição com muitos candidatos. E é importante que os eleitores levem a colinha para não atrasar a votação. A gente sabe sempre que as eleições federais e estaduais, o número de candidatos, eles são altos, né? São 5 números deputados federais, 4 estaduais e assim vai. E são muitos números e não tem quem consiga decorar. Por isso que é importante, você já peça aí a colinha, na nota direitinho, não é proibido, você pode levar a sua colinha sim para a urna eletrônica. Leva lá, digita com calma, com paciência, tá certo? E as pessoas que têm dificuldade, é importante pedirem orientação sempre, né, para não atrasarem, né? Porque a gente sabe que vai ter atraso sim, porque são muitos candidatos. Pela ordem, você vai votar primeiro para deputado federal. O deputado federal, aí você digita o número do seu candidato, confirma. Depois você vai votar para deputado estadual. Você faz a mesma coisa, digita o número com calma, pausadamente, confirma, olha direitinho, vai aparecer a foto, o nome do seu candidato e o número, confirma. Depois você vai votar, né, terceiro e quarto vai votar para senador. São 2 senadores, tem a opção 1 para senador, se você quiser votar, e 1 senador, se você quiser não votar no segundo, você não vota, tá certo? Mas é importante assim, você vota primeiro para 1 senador, digita lá, confirma, depois você vota de novo para senador e confirma novamente. Depois vem o voto para governador e fecha aí com o voto para presidente. Importante aí que você leve a colinha, tá certo? E os candidatos têm feito, né, toda a sua chapa, se você vota na chapa completa ou não, aleatória, aí você monta a sua, porque tem gente que vota aleatória, pega um daqui, pega um de lá, porque isso é democracia, né? Não é obrigado você votar numa chapa fechada, né? Você escolhe seus representantes e aí exerce a sua cidadania, né? Muito importante, porque a gente sabe que algumas sessões aqui na cidade de Itaperuá, elas têm filas quilométricas. Algumas sessões aqui, a votação realmente vai se prolongar. Eu creio que até as 19 horas no máximo a gente já terá o resultado aí, né? Se houver a possibilidade de segundo turno, quem irão os candidatos que irão para o segundo turno, seja no estado, seja a nível federal. E é importante também que os eleitores aqui da cidade estejam atentos, né? Porque houve mudanças nas sessões lá da Escola Pedro de Faria, as sessões que funcionavam lá não irão funcionar, irão funcionar lá na Escola Doutor Adonias, lá na Escola Padrão Doutor Adonias, tá certo? Então você já leva esse comunicado aí com certeza adiante, tá certo? E todos os detalhes nas informações durante essa semana. Essa é uma semana de expectativa, né? Semana aí de encerramento do guia eleitoral, da propaganda eleitoral gratuita, de carreatas, de passeatas, de tudo mais que os eleitores, que os candidatos estão proporcionando. Então fica atento aí, todos os detalhes. Inclusive essa semana a gente tem rodadas de entrevistas aqui com os principais grupos políticos, né? E daqui a pouquinho já tem entrevista aqui no Jornal Interativo. 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

0: no Centrão da Paraíba, são 7h46.
1: Pois é, gente, 7h46, nós estamos de volta aqui com o pancadão de audiência da Paraíba, o Jornal Interativo, sempre aqui também no oferecimento, né, no oferecimento aqui também, deixa eu ver aqui 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Valeu, Fábio, aquele abraço, né? É isso aí, gente. Vamos seguindo aqui com a interação dos nossos ouvintes, né? Tem muitos ouvintes aqui. Eu acho que é todos pra gente. Vamos lá, vamos embora.
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3: Bom dia, Luciano. Bom dia,
1: Pois é, você fala e todo mundo ouve. Deixa eu ver aqui se foi pra gente ainda aqui.
4: Bom dia, Luciano.
1: Bom dia. Meu amigo Valdir.
4: Bom dia a todos os ouvintes da Rádio Itaperuá FM.
1: Tudo bem?
4: Luciano, ontem nós tivemos a eleição para a nova diretoria.
1: Sim.
4: Os pescadores aqui de Itaperuá. Tivemos na presidência José Ivanildo Cardoso. Na vice-presidência nós tivemos Cício Félix de Lima, Tito Rio Grande. E, Luciano, foi muito boa a nossa reunião, a nossa eleição para a nova diretoria. Os pescadores. Estamos na luta, lutando pelos nossos pescadores aqui de Itaperuá. Então, Luciano, eu passo a avisar também que a nossa associação teve grandes frutos, graças a Deus. Até agora está dando tudo certo, tudo ok. E nós temos aqui umas arrecadações de alimentos. Entendeu?
1: Sim.
4: A gente distribuímos com todos os sócios, sobrou. Então eu conversei já hoje com o nosso presidente e ele falou que fizesse doações às famílias carentes. Então nossa associação aqui é para isso, é para ajudar as famílias carentes também.
1: Exato.
4: E estamos nessa luta e vamos seguir em frente, né, Luciano? Se Deus quiser, isso. Vai dar tudo certo.
1: É verdade.
4: Então peço ao pessoal que as famílias carentes que queira vir pegar aqui feijão. Eu estou aqui pronto para despachar para o pessoal, viu? Tá certo?
1: Tá certo.
4: Procure aqui perto do vizinho Baduaçu aqui. Procure a casa do Valdir, pescador aqui, que todo mundo conhece, graças a Deus. E eu faço a distribuição, tá certo?
1: Pronto, Valdir, tá dado certo. Tá bom?
4: E família carente que estiver precisando, venha pegar aqui. Estou aqui pronto para despachar.
1: Pronto,
4: isso aqui é a nossa associação. Não só é de um, é de todos.
1: É, é verdade. A associação é para isso, né?
4: As arrecadações que sobram, a gente faz doação. Tá certo, Luciano? Então, bom dia.
1: Tá dado o recado, Valdir. Vamos mais ouvintes aqui na interação.
5: Bom dia, Kendi, Luciano.
1: Bom dia, dona Idalina Silva.
5: Bom dia de vocês. Aquele abraço.
1: Amém. Dona Idalina Silva participando aqui com a gente. Mais um ouvinte no ar.
6: Bom dia, Luciano.
1: Oi,
6: Luciano,
1: bom dia.
6: Minha comadre aqui do Conjunto Marco Vicente Damiano.
1: Sim.
6: Na quinta-feira, aí ela tirou o óculos, se esqueceu lá no banco. Aí quando ligou pra filha dela aí. Ver se o óculos de grau dela de vista tava lá, chegou lá, não tava mais não. Aí tu coloca aí na rádio, pra quem achar, por favor, deixar na rádio. pra ela ir pegar óculos de vista. É Damiana, do conjunto Marco Vicente, esposa de Ivo.
1: Tá certo. Então, alguém que encontrou aí esse óculos de grau, né, lá no Banco do Brasil, então deixa aqui na Tapera FM, então procura a Damiana, né, lá no bairro Marco Vicente. Mais um ouvinte no ar.
3: Bom dia, meu amigo Luciano Seixas.
1: Bom dia. Como é que está?
3: Bom dia para o meu amigo Quente Sampaio.
0: Bom dia.
3: Um abraço para meu amigo Luciano Seixas, um abraço para o meu amigo Quente Sampaio. E um bom dia, um abraço para minha amiga Neide Pague Menos.
1: Dona Inês.
3: E um bom dia, um abraço também para minha amiga Dona Vazinha. E um bom dia, um abraço para minha amiga Fátima, para o meu amigo Luciano Silva. Um bom dia, um abraço para minha amiga Dona Miriam. E um bom dia para a sua Bidia, Dona Zefinha, a esposa de sua Bidia. E um bom dia para todos os ouvintes. E um bom dia, um abraço para minha amiga Ângela.
7: Tá certo? E as pessoas que têm dificuldade, é importante.
3: Mas o que me fala é Maria das Dores Pereira.
0: Dona Maria das Dores Pereira.
1: Valeu, Dona Maria das Dores Pereira.
8: Obrigado. Eu preciso falar com você sem ser ao vivo na rádio.
1: Pronto, então só no, quando eu estiver no bloco comercial, tá certo? Que a gente pode atender sem ser no ar, tá certo? O ouvinte faz aqui uma indagação. O ouvinte diz aqui: salve Luciano, gostaria de saber se é lei ou não, né, soltar aí fogos, porque importuna aí os nossos bichinhos, tá certo? Os acontecidos, né? Ele fala aqui, o nosso amigo, né, que está falando, fazendo essa colocação, tá certo? Sobre a questão da colocação dos fogos, né? Na verdade, só ratificando aqui, na verdade é lei, mas na verdade a gente sabe, principalmente agora, tudo pode, né? É proibido até nesse período de eleição, é proibido reprimir, tá certo? Tudo pode, né? Pode zoar, pode empinar, pode fazer bagunça, pode fazer baderna, pode fazer tudo, soltar fogos, né? Existe a lei, é uma lei estadual, né, que não é permitido soltar fogos com estampido, mas infelizmente na prática a lei não funciona, né? A lei funciona na teoria, né? A lei foi aprovada, mas infelizmente é uma prática que acaba acontecendo sempre. E agora nesse período de eleição, os candidatos aproveitam e também fazem, né, a solta desses fogos, né, as comemorações nas carreatas e tudo mais, que não deveria haver, mas infelizmente a gente sabe que parece que lei nesse país não se cumpre, né? Um dia a gente vê uma justiça desacreditada, né? Então, o que fazer, né? Então, o Vitor faz essa colocação aqui sobre a questão dos fogos. Ela diz que importuna aí os animais, os bichinhos, né? Acontecimentos de aqueles que têm Alzheimer, né? Os autistas não podem festejar Dia dos Santos, e essa camada aí de candidatos, né, podem fazer barulho, estourando aí motos, buzinando, né? É verdade, na verdade acho que a justiça eleitoral que deveria ter uma proibição séria, porque como eu disse, e volto a repetir, parece que agora nesse período pode tudo, infelizmente, e aí de ambos os lados, ninguém fica mais bonito do que o outro nesse lado, ninguém pode dizer eu não faço isso, você faz, parece que todos fazem, as motorreatas, as passeatas com barulho, com estampido, com tiro, com isso, com aquilo, e a todos os lados, infelizmente a todos, sem exceção, né, vale tudo agora, parece que, por exemplo, né, a gente contesta, tem operações que tiram o cano zoador, mas parece que agora pode, né? Infelizmente, né? Para o candidato, para fazer campanha, pode, né? Os fogos também do mesmo jeito. Tem lei que proíbe, mas parece que agora pode. Esse tempo pode tudo, libera tudo. Um comerciante, por exemplo, ele não pode pegar uma bandeirinha daquela que tá ali no canteiro, na rua principal, que tira até a visão quando a gente vem passando aqui. É uma dificuldade, né? É uma dificuldade. Inclusive, eu estava passando, acho que foi no sábado, e deu vontade de eu parar o carro lá na esquina e pegar a bandeira e quebrar, porque eu não estava conseguindo enxergar, ver se vinha carro. Sinceramente, eu já ia descer e jogar a bandeira no chão, independente de quem fosse a bandeira. Mas dá vontade de você fazer isso, porque se um comerciante ele colocar aquelas bandeiras ali, ele é multado, ele é punido, mas o candidato pode. Entendeu? Tira até a visão, atrapalhando até o trânsito, mas pode. Tem problema, se você bater aí a culpa é sua, tem problema não. Se você bater é porque você não sabe dirigir, aí a culpa é sua, não é da bandeira não. É um período que a gente tá vivendo, infelizmente, tenso, que pode tudo, Sampaio.
0: É isso aí, infelizmente, né? Eu queria muito que esse povo se reunisse, o povo, não só o povo de Itaperuá, mas o povo de todas as cidades se reunissem, sim, para buscar e para exigir melhoras, melhorias para o seu município, para a sua cidade. Só se reúne para isso. Só se reúne para estar estourando cano zoador no meio da rua, atirando fogos de artifício com estampido, mesmo contra a lei. Tudo isso é contra a lei que está acontecendo.
1: Uhum.
0: Tudo isso é contra a lei. E aí mostra também a fragilidade da segurança, que nós não temos. Não temos essa segurança. Fazem o que querem. Desenha o 4, pinta o 8 e desenha de novo por cima. Nós estamos vendo isso acontecer em todos os municípios da Paraíba. Está uma confusão. E é acidente para lá, acidente para cá, barulho. Não tem quem aguente. Tem gente que já está até pedindo a Deus para acabar.
1: Pra acabar.
0: Esse período eleitoral.
1: Tem gente que está pedindo para não ter nem segundo turno, para acabar.
0: Exatamente,
1: logo.
0: Acabar tudo logo.
1: Acabar tudo logo.
0: Acabou. Quem ganhou, ganhou. Quem deixou de ganhar, ganha na próxima e vai indo. Porque é terrível esse barulho de cano zoador. Será para ter uma equipe da Polícia Militar, e grande, não só esse que tem por aqui não, grande, barrando todo mundo. Está com cano zoador, encosta a moto ali. Vai encostando até formar ali umas 1000 motos ou mais e não devolver. Porque sabe que é. Lá em Salgadinho, ontem eu estava observando, houve uma passeata lá também, rapaz. Acho que passaram uns 5 minutos assim, fazendo a moto ficar com aquele barulho ali, várias motos de uma vez só fazendo aquilo ali. 5 minutos depois de terminar a caminhada, aquele negócio todo, ficaram zoando no meio da rua fazendo aquilo ali. Porque não tinha um policial lá. Não tinha um nem para fazer um remédio de chá de vacideira. É impressionante como some, né? Some. Lá não tinha um policial. Parece que não tem nenhum mesmo. Mas Salgadinho parece, meu Deus do céu. Em todo canto fazem isso com esse cano zoador, que eu não sei qual é eu não sei o que, que tem na cabeça dessas pessoas que ficam fazendo isso com cano zoador. Não sei, eu só sei que estou vendo eles empinando moto, eles fazendo aquele barulho ensurdecedor que incomoda os outros, não incomoda eles. Uma hora dessas estão dormindo, essas pessoas que fazem isso aí estão dormindo agora, estão tudo roncando, trabalhando aqui não estão. Isso é algo horroroso que está acontecendo em todo o país, porque não tem ordem nesse país, a não ser quando é alguém. Se tem uma pessoa aí, um católico pregando, um evangélico pregando, ou alguém pregando aí num microfone aí, que se passar de 9 horas, está todo mundo denunciando, está todo mundo moendo, está todo mundo... Mas com isso aí, ninguém esquenta a cabeça, não. A gente conta no dedo as pessoas que se incomodam com esse negócio aí. Agora, o que eu queria é que todo mundo se reunisse, e não com cano zoador não, mas se reunissem para pedir aquilo que falta aqui nesse lugar, para pedir às instituições, que tragam as instituições estaduais e federais para esse lugar.
1: Pois é, são 7h59, né? É verdade, né? Tem que se reunir para buscar aquele que interessa, mas pode tudo, né? É isso aí, gente, vamos a mais um bloco de apoios culturais, né? Jornal Interativo sempre... 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
1: 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Vamos ao apoio cultural e a gente volta já já com mais informações.
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0: No Centrão da Paraíba, são 8:05.
1: Pois é, gente, 8:05, já estamos de volta aqui com o pancadão de audiência da Paraíba, né? 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Vamos seguindo aqui com a interação, né, dos nossos ouvintes, participando, interagindo, soltando o verbo. Vamos ver aqui quem está mais com a gente.
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1: é o quadro povo. Fala Povo, meu filho.
12: Bom dia, bom dia.
1: Bom dia, bom dia, seu amigo Dias.
12: Siga.
1: Tá bom?
12: Como está você? Bom dia, meu amigo Kendo Sampaio.
13: Bom dia.
12: Como está você e família? Vocês também? Estou aqui na escuta, nessa rádio que é o coração de Itaperuá. Luciano Silva, estou falando com você para dizer uma boa semana de trabalho.
1: Amém.
12: Você e Kendo.
1: Eu também. Deus abençoe.
12: Deus abençoe mais uma vez. Deus abençoe todos os itaperuaenses, esse povo bonito Itaperuá. Agricultor, agricultora também. Que Deus abençoe vocês aí, esse povo trabalhador. Luciano Silva, saúde e paz. Deu um bom dia aí para o meu amigo João Torre, Lula, trocador, Dona Maria Pereira, falou meu nome nesse instante aí, né? Como é que tá, Dona Maria Pereira? Tá tudo bem? Tomara que sim. Saúde e paz para a senhora e família. Um bom dia aí para todos que me falei. Tá bom? Um abraço aí pro Ademar.
1: Tá bom, CBDs. Um abraço, CBDs.
12: E todos os ouvintes da Rádio Itaperuá. Luciano Silva, até amanhã, assim Deus permitir.
6: Bom dia, Luciano. Deixa eu te falar. Foi no banco daí do Badinoca, que minha comadre da minha.
1: Ah, não foi no banco, é que você falou no banco?
6: No óculos,
1: tá
6: quinta-feira.
1: Certo.
6: A esposa de Ivo, da reciclagem.
1: Pronto, tá certo.
6: E se alguém achou e quiser deixar até lá no Bar de Céu, um aí na rádio mesmo, pode deixar.
1: Pronto, tá certo.
6: E ela vai
1: cara.
6: Buscar e ela agradece, tá?
1: Tá bom, então. Agora ficou mais. Aquela que você disse no banco aí, a gente. Mas tá dado o recado, viu? Quem comprou esse óculos, entra em contato com a gente.
14: Bom
1: tá
14: dia, Luciano. Bom dia, Ken.
1: Bom dia, tudo bem?
14: Luciano.
1: Opa.
14: Aqui, sábado.
1: Opa, cadê o áudio? Parou porque meu filho aqui, deixa eu ver aqui.
14: Por aqui, da carreata de Bolsonaro, se você não vê a zoada, aqui na minha rua tem um menino autista, aí na hora das motos sair, o menino saiu doidinho, jogando pedra nas motos, correndo no meio da rua, se tu vê, não é bagunça aqui.
1: É isso que a gente comentou, né? Isso, e aí nenhum dos lados fica atrás, né? Todos os partidos, infelizmente, fazem isso. É complicado. Não era para fazer, era para a justiça. Acho que me dizem que a justiça eleitoral devia tomar e não toma, né? Meu Deus, é um caso sério.
15: Passando aqui para agradecer a Deus por mais um dia, né? Mais uma semana começando.
1: Sim.
15: Para a glória de Deus, né?
1: Amém, amém.
15: Agradecer pelo dia, pelo amanhecer do dia, que Deus está dando livramento a gente,
1: pois
15: a
1: é.
15: Nós todos. Quando a gente se acorda, porque Deus está dando livramento para todos nós, entendeu, meus amores? Feliz aniversário para quem tem aniversariando hoje. Um abraço para a irmã Maria das Dores Pereira. Um abraço para todos que estão na escuta da Itaperuá FM 87.9 de audiência. E um beijo para todos, que vocês fiquem todos na paz do Senhor e sempre agradeço a Deus pelos momentos, sabe, que Deus dá o livramento a gente, né? Enfim, bom dia, paz e emoção, irmão Kendi, Deus abençoe vocês grandemente, amém?
1: Amém, amém, amém.
15: Ah, tô indo embora, a mala tá lá fora.
1: Poxa, dona Miriam, calma, não vai se embora agora não, né? Mas eu aqui na interação conosco, né? E interagindo aqui junto com a gente, só pra gente fechar aqui, você vai mandando seu áudio, vai participando, vai interagindo, tá certo? Estamos aqui aguardando a sua participação aqui conosco, tá bom? 988-55-5288, você tem voz, né? Cadê aqui mais ouvinte chegando na interação? Deixa eu ver quem está por aqui. Cadê aquele dizer aqui? A outra pessoa é o. A outra pessoa não saberá que você tá certo, né? Leu a mensagem, né? Bom dia, Luciano. Tá certo, então tá bom. Muito obrigado aqui pela sua participação, as pessoas interagindo. Tem mais gente aqui interagindo? Deixa eu ver aqui. Se tem mais gente aqui no áudio.
13: Bom dia, Luciano Silva. Bom dia, Kent Sampaio.
1: Bom dia, meu amigo Rogério.
13: Aqui para desejar uma ótima semana e uma ótima segunda-feira para todos os ouvintes da Rádio Itapero FM. E para vocês aí da rádio, né? Luciano Silva e Kent Sampaio, né?
0: Um abraço, nosso amigo Rogério.
13: Estou ligado todos os dias. Rogério aqui na rua, Zé Martins Levino. Aquele abraço para todos.
1: Rogério da Martins Levino, né?
0: Isso, Rogério Perseverante.
1: Eita, Rogério, aquele abraço aí. Obrigado sempre pelo carinho, pela audiência, né?
0: Soube reivindicar e soube perseverar. Soube
1: perseverar e continuou reivindicando.
0: E conseguiu.
1: E conseguiu, né? Pois é, né? Bom dia, Luciano. Passa aí para alguém, né, da prefeitura, tá certo? Vim tirar aqui, tá certo? Esse entulho daqui da rua, da rua da rádio, tá certo? Entulho, muito entulho aqui, né, na Cecília de Farias. Tem só o pessoal da prefeitura. Tem alguns pontos aqui que tá praticamente transitado, né? Principalmente aqui próximo aqui logo depois da rádio.
0: Também,
1: tá praticamente tá quase fechando.
0: Falaram, né, comigo essa semana também a respeito desse assunto, né? Desses entulhos aqui. Na Cícero de Faria,
1: pior que aqui
0: subindo
1: tá...
0: aqui pra...
1: e aqui tá dos dois lados.
0: Da rádio.
1: Tá dos dois lados.
0: Dos dois lados.
1: Tá dos dois lados.
0: Daqui a pouco ninguém vai poder passar.
1: Tá o material num canto e um tiro no outro. Não vai botar tudo num canto pra deixar vazio, não.
0: Correto é deixar tudo num canto só, porque senão fecha outra margem ali. E como é que as pessoas vão passar?
1: Então, pra passar aqui tem que ser um por vez. Por exemplo, quem vem subindo aqui tem que esperar o outro vir. Né, pra poder passar. Não dá pra passar os dois, não. Percebe? Porque tá de um lado e tá do outro.
0: E é proibido, né?
1: Mas aqui é mais pode, né?
0: Pode tudo agora. Solta logo, tu bota mais entulho no meio pra não passar mais ninguém.
1: Bota mais, fecha a rua logo, né?
0: Fecha logo.
1: Pode tudo, os fiscais não fiscalizam, então bota logo tudo, né? Fecha logo, diz, não, vou construir aqui e essa rua tá fechada por enquanto.
0: Tô contrário de fazer uma parede aqui logo na esquina e fechar tudo.
1: Só assim resolve, né? Meu Deus do céu, é complicado, né? Pois é, gente, né? Trazendo essa notícia, aconteceu esse grave acidente,
0: infelizmente,
1: né?
0: Infelizmente.
1: Mais um grave acidente, né, ocorrido. Gente, tem que ter cuidado, a gente tá vivendo um momento extenso, as rodovias estão bastante movimentadas, vamos dirigir com atenção, redobrar os cuidados, quem tá andando de moto, redobrar os cuidados, quem tá dirigindo carro, quem vai viajar, redobre os cuidados, que, gente, a quantidade de acidentes é muito grande que tem ocorrido. E aconteceu um acidente, né, que não sei pra relatar aí.
0: É isso aí, né? Na saída ali de Assunção para Taperoá, infelizmente ocorreu esse acidente ontem, por volta das 21h30, infelizmente na nossa região, né, da saída ali de Assunção para Taperoá, nosso amigo Pedro Henrique, né, ele acabou perdendo a sua vida, né? O Pedro Henrique, muita gente, né, ficaram lá observando, chamaram também o SAMU para socorrer, mas infelizmente, era tarde demais, o rapaz perdeu o controle da moto e acabou saindo da pista e perdeu a sua vida. Isso mesmo, nosso amigo Pedro Henrique, né, o jovem conhecido como Pachola, tinha um apelido de Pachola, ele era lá de Assunção, filho da senhora Aparecida. Ele é um morador de Assunção, ele morreu na noite deste domingo, após sofrer esse grave acidente de motocicleta na PB-238, na saída de Assunção, no sentido Taperoá. E de acordo com informações, o acidente ocorreu por volta das 21h30, nas proximidades da antiga estação ferroviária. As primeiras informações apontam que o jovem teria perdido o controle da motocicleta e saído da pista. Isso ocorreu próximo àqueles trilhos da estrada de ferro, antiga estrada de ferro. O SAMU foi acionado, mas ao chegar ao local, a equipe constatou que a vítima já estava sem vida. O fechamento da matéria, o corpo
16: estava lá no local, aguardando os procedimentos necessários e a chegada aí do Instituto de Polícia Científica. As circunstâncias exatas do acidente ainda deverão ser apuradas pelas autoridades competentes. Esse acidente aconteceu ontem à noite, às 21h30, na saída de Assunção para Taperoá, próximo àqueles trilhos, não é, da ferrovia. E, infelizmente, ele perdeu o controle e acabou saindo da pista e perdeu a sua vida. Quando o SAMU chegou lá, já era tarde demais, infelizmente, o Pedro Henrique já havia morrido.
1: Pois é, tá aí detalhes aqui na área policial dentro do nosso Jornal Interativo, sempre interagindo com você, deixando claro, você sempre bem informado. São 8 horas e 16 minutos, né, 8 e 16, aqui na Taperoá, no Cariri, Paraibano, né, você ligado e sempre bem informado. Continua participando, tá bom? O telefone ainda continua liberadíssimo, né, para você continuar interagindo. A gente mais uma vez encaminha pessoal aqui da setor da infraestrutura, tá certo? Até mesmo porque no próximo domingo a cidade fica bastante movimentada, né? Desobstruir, fazer um mutirão durante essa semana para desobstruir algumas ruas, para dar acessibilidade, né, para que as pessoas possam assim se deslocar para os seus locais de votação, né? E aí, mais uma vez, a gente coloca aqui os reclames, né, do pessoal aqui da rua Cícero de Farias, né, da Cícero de Farias, o pessoal que está pedindo aqui, com certeza, aí a prefeitura que faça uma limpeza, né, retirada aí dos entulhos aqui na rua Cícero de Farias, tá certo? Rua Cícero de Farias, fazer esse material. Olha só, gente, a gente tem visto a cidade, eu tava vendo alguns vídeos, inclusive eu publiquei hoje lá no meu Instagram, algumas ruas têm recebido, tá certo, a questão do asfalto, ainda falta, já foram preparadas, né, para receber o asfalto, muitas ruas, cerca de 20 ruas, e conversava com alguém, né, e alguém me falava esse asfalto que foi trazido aí, conseguido através da Prefeitura Municipal de Taperoá, o prefeito Jorge, através do candidato a senador Nabô Vanderlei, né, lá da cidade de Patos. Então, conseguiu esses recursos, inclusive todo o maquinário está aqui, está faltando a fase final, mas é uma importante obra de mobilidade urbana. Esses asfaltos têm garantido a acessibilidade, por exemplo, a gente vê, por exemplo, lá na rua mesmo onde eu moro, ela foi preparada, né, para receber o asfalto, mas já foi uma grande melhoria, tá certo, uma grande melhoria, ainda falta colocar, claro, a outra camada do asfalto, mas recebeu essas ruas e foi emendas aí do candidato a senador Nabô Vanderlei, tá certo? Então, alguma pessoa até estranhava, né? Porque não falam, né, que esses asfaltos vieram através de Nabô, tá certo? Mas, realmente, sempre a gente ratifica aqui, inclusive foi dito aqui quando na entrevista, que essas obras vieram através do Nabô, tá certo, aqui para o nosso município. As ruas estão sendo ainda preparadas para receber a fase final do asfalto, mas já foi uma grande melhoria, né, que a cidade experimentou. Já deu uma outra cara, a gente passa ali naquelas imediações ali que vai para a creche, aquelas ruas ali que foram pavimentadas, né, com asfalto, que ainda vão receber o asfalto, mas já é uma grande, dá uma grande melhoria, uma grande visibilidade para a população de Taperoá, né, Kenson?
16: Rapaz, quando tiver concretizado, efetuado, executado todo o asfalto, vai ficar algo espetacular, que deveria ser repetido depois de terminar esses trabalhos aí em outras ruas também, com uma outra emenda aí, quem sabe o Nabu pode, através da prefeitura aí, mandar para a prefeitura mais um projeto como esse aí. E ele, o Nabu, né, ele está sendo apoiado aí tanto
1: um lado como do outro,
16: a situação, né, quanto oposição. E não só aqui em Taperoá, né, em muitos lugares da Paraíba está sendo apoiado aí por oposição e situação, né? É um fortíssimo candidato aí, o Nabô Vanderlei, que é prefeito de Patos e está aí colocando o seu nome como candidato ao Senado.
1: Que é uma opção aí, tanto de um lado como do outro, é o segundo voto, né, de senador. Ambos os partidos aqui têm seus senadores, mas tem o Nabô como segundo senador. tá certo? Que ele pode votar em dois senadores. E a gente espera que muitas outras emendas, assim como essas, né, do asfalto, das travessias urbanas que foram trazidas, que possam vir mais, né? Que a cidade ganhe realmente vida, ganhe outra cara. Porque, repito, ainda não está pronto, né? Mas só com essa camada que já foi dada já melhorou muito a acessibilidade das pessoas, né? Ainda falta a conclusão desse asfalto e vai ficar uma maravilha, né? A cidade vai ficar uma outra realidade. Você vê ali, né, pela rua onde a gente mora, que é ali por trás do campo, a melhoria que deu, a facilidade que deu da gente sair, entrar, tempo de chuva, tempo de poeira agora, era um transtorno total, né? E melhorou muito. E graças a Deus por esse empenho. E continue buscando, né? Continue buscando, assim, mais dos candidatos, né?
16: Essa semana mesmo eu estive ali na rua, lá na rua Prefeito José Vilar, viu? O povo tá ali, um arara ali na rua Prefeito José Vilar.
1: Tá faltando chegar lá os benefícios.
16: Poeirão, né? Meu amigo, é grande. A cada ventania, poeira cobre as casas, tudo. O pessoal estão ali numa reclamação gigantesca ali. Mas faz muitos anos que pedem, né? Estão pedindo. Uma hora chega lá.
1: É, uma hora vai chegar.
16: Uma hora tem que vai chegar, né? tem que chegar, né? Lá, né? Há um projeto aí da prefeitura de calçar Taperoá todo, né? A cidade toda. Então, vamos se cair nessa expectativa. O povo aí da prefeita José Vilar fica na expectativa que, com certeza, um momento vai chegar, em algum momento aí, o calçamento.
1: Pois é, são 8 horas e 22 minutos.
17: Eu esqueci de falar, porque aqui é a lâmpada aqui que está quebrada. Aqui na
1: a
17: rua
1: lâmpada?
17: Aqui, em frente à casa de José lá aqui, viu?
16: É na rua José Martins Levino, né?
17: Eu vou trocar essa lâmpada. Ela tá sem, tá quebrada.
1: José Martins Levino.
16: Uma lâmpada para trocar.
1: Isso, uma lâmpada lá para trocar. E aproveitar essa deixa também, eu vou pedir aqui em nome dos moradores, lá na rua Sebastião de Farias, né? José Sebastião de Farias, também tem um poste lá, e eu peço até o nosso amigo Eduardo, tem uma passadinha lá que o poste está acendendo e apaga, ele acende e com o tempo ele apaga, e aí fica uma escuridão total, é uma distância, até deve ser uma distância grande de um poste para o outro lá, lá na rua da gente se esconda, né? E a gente pede também ao nosso amigo Eduardo, dê uma passadinha lá. O poste ele acende, mas ele apaga, tá certo? Ver lá o que é o problema dele e trocar aquela lâmpada, tá? Aquela lâmpada amarela e tá escuro mesmo.
18: Sabe, aí de frente à praça mora a irmã Zéza, porque ainda eles não colocaram a pavimentação, se tem algum projeto, porque o espaço é tão pequeno, mas até hoje eles não colocaram a pavimentação. Conjunto Solidariedade.
1: Tá certo, lá na Solidariedade, acho que é naquela praça ali, aquela pequena
16: praça. No bairro Geraldo Noé de Faria.
18: Porque o espaço é tão pequeno, mas até hoje eles não colocaram a pavimentação. Conjunto Solidariedade.
1: Tá certo, lá na Solidariedade, acho que é naquela praça ali, aquela pequena praça.
16: No bairro Geraldo Noé de Farias. É.

0: lá e procurar o prefeito, procurar o pessoal aí da prefeitura, para que passe ali, porque é só um pedacinho, é só um complementozinho ali.
1: Só um complemento,
0: a empresa,
1: né?
0: Faz na hora.
1: Que já vem de uma, da rua lá, né? Já
0: isso.
1: Só um complementozinho, né?
0: Faz na hora a empresa. Só
1: inclusive
0: é
1: lá as ruas do Solidariedade, tá vendo até aquela rua que dá acesso ao
0: açude, né?
1: Tá, foi preparado lá, acho que
0: já
1: vai colocar o asfalto também, né?
0: Vai colocar, já está
1: preparado. Porque até algumas pessoas estavam em dúvida, né? Gente, o asfalto não vai passar em cima do calçamento,
0: não.
1: Certo? O calçamento ele vai continuar lá calçado.
0: Esse é o calçamento, esse aí é o asfalto que vem brita, gente. É igual esse daqui, da 210.
1: Uhum.
0: Não vai botar a brita em cima desse outro negócio aí, não. Bota é no chão mesmo, feita a terraplanagem. Aquele outro tipo de asfalto é usinado, esse que passa aqui em frente da rádio. Pronto, esse usinado sim é que é pronto para passar por cima dos calçamentos.
1: Esse usinado ele só passa o óleo e bota o asfalto em cima. Esse outro não, prepara usinado. Todo o solo, prepara, faz aquela compactação, né, coloca aquela brita, depois coloca o óleo e depois bota o asfalto em cima. É um processo diferente. Então assim, onde já tem o calçamento, não vai passar. Tanto é que as ruas lá que receberam, lá no Geraldo Noé, que estão recebendo o asfalto, elas não eram calçadas.
0: Não.
1: Né? E elas estão recebendo o asfalto, tá certo? Só para informar aqui para os nossos ouvintes, para não ficar nenhuma dúvida. Ah, vai calçar a rua principal? Não. Vai pavimentar com asfalto? Não. Só vai ser depois do calçamento. Do calçamento para lá é que vai receber essa parte do asfalto, tá certo? Então, dado o recado, só para os ouvintes ficarem atentos, tá certo? E ficarem ligados nas informações, tá certo? É isso aí, gente. São 8 horas e 26 minutos, né? 8 horas e 26 minutos, né? O pancadão de audiência aqui da Paraíba, tá certo? Vamos aqui rapidinho ao bloco de apoios culturais, né? É o último, né? E a gente já volta aqui com os nossos entrevistados. Essa semana é uma semana de entrevistas aqui dentro do Jornal Interativo, né? 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
1: 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A gente vai rapidinho, um bloco de apoio cultural, daqui a pouquinho a gente volta com muito mais. Não saia da audiência, já já a gente volta.

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0: Plantão Centrão da Paraíba, são 8h31.
1: Pois é, gente, 8h31, já estamos de volta aqui no oferecimento do Mercadinho Mais Você, que é muito mais você, menor preço, economia de verdade, um amplo sortimento, utilidades, tudo para o seu dia a dia, você encontra aqui no Mercadinho Mais Você, tá certo? 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É isso aí, gente, não, são 8h32, deixa eu só conferir aqui rapidinho aqui os ouvintes, pra gente não deixar nenhum ouvinte sem responder.
2: Bom dia, Luciano.
1: Oi, bom dia.
2: Luciano, ouvindo você falar aí no asfalto aqui do Conjunto Geraldo Noé.
1: Sim.
2: Eu quero dizer, Luciano, que estou muito, muito, muito feliz porque aqui na minha rua, a rua que eu moro há quase 30 anos, eu vivia esperando e já tinha perdido até a esperança de ver essa rua asfaltada ou calçada. Já cheguei até a pagar carroça de aterro aqui na frente da minha casa, porque quando chove ficava muito estragada a frente da casa, buraco, horrível, né? Lama demais. E graças a Deus agora eu estou vendo que já está muito bem encaminhado, foi muito trabalho aqui da equipe, mas falta concluir, mas a gente já está muito feliz.
1: Já está bem adiantado,
2: né? Eu sei que não sou eu sozinha, é todo mundo, mas graças a Deus. E a pessoa que lutou e ajudou para esse asfalto chegar aqui merece um voto. O meu voto, com certeza, já é certo. Como a gente pode votar em dois senadores, esse já é um dos que eu vou votar com certeza.
1: Pronto, tá certo, Aracia.
2: É muito bom que as pessoas divulguem os trabalhos dos candidatos, porque quem merece um voto é quem tem trabalho na cidade. Porque a gente mora numa cidade humilde, numa cidade muito necessitada. Então, quando chega uma pessoa que faz alguma coisa para melhorar a situação,
1: isso é importante.
2: Merece um voto, com certeza.
1: Tá certo,
2: bom dia.
1: Tá dado o seu recado, né? Pois é, como a gente comentava, né? Importante a obra aí para a população. São 8h34, né? Dentro do quadro Eleições 2026, vamos ao quadro de entrevistas, né?
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1: Pois é, eleições 2026, há 6 dias aí do pleito eleitoral. Essa semana promete aqui, a gente vai ter vários entrevistados, né? Fechando essa rodada de entrevistas. E a gente começando essa rodada de entrevistas, estamos aqui recebendo o professor Salomão Marinho, né? O professor Salomão Marinho, ele que apoia aí a candidata, tá certo? Ana Lorena, ex-prefeita do município de Monteiro, tá certo? Ela é candidata a deputada estadual e também a deputada federal, o Wellington Roberto. Ele está aqui para falar desse seu apoio novamente, né? E falar por que você deve votar em Ana e também o Wellington Roberto. Professor Salomão Marinho, seja bem-vindo aqui à bancada do Jornal Interativo. Bom dia, mano.
4: Bom dia a você, Luciano. Bom dia a Kennedy. Bom dia a todo o povo de Taperoá que neste momento estão escutando, não só escutando, mas acompanhando também pelas redes sociais, até lendo, se for o caso, o programa Jornal Interativo.
1: Pois é, professor, eu queria que o senhor falasse, para a gente começar essa rodada de perguntas, né? Eu queria que o senhor falasse um pouco por que a importância, assim, da gente escolher um representante, por exemplo, como a deputada Ana Lorena, que conhece a região do Cariri, um deputado da nossa região. Qual a importância que isso e o impacto que isso tem na vida de nós caririzeiros?
4: Olha, Luciano e Kendi, a importância, ela é enorme de apoiar alguém do Cariri. alguém próximo, alguém que já tem uma grande experiência. Por quê? Porque conhece os problemas do município, conhece os problemas do Cariri, né? Vive no Cariri, vive no sertão, e aí fica muito mais fácil. Mas, Luciano, eu fui perguntado por um colega médico em quem eu ia votar para deputado estadual e federal, e eu ainda não tinha. Por que eu não tinha? Porque eu sempre tive uma vida, digamos assim, de forma, uma vida política de forma independente aqui em Itaperuá, mesmo comungando com algumas ideias, né? E o que é que eu fiz? Esses médico me pediu para que eu possa, que eu pudesse votar em Lorena e em Wellington Roberto. E eu fui analisar, não dei a resposta no mesmo dia. Sim. Fui analisar, mais ou menos, pedi uns 10 dias a ele, e fui analisar a vida de cada um. Lorena, uma jovem de 39 anos, foi prefeita, vereadora, secretária de saúde de Monteiro, larga experiência administrativa e também experiência legislativa. É uma mulher que nas redes sociais ela é muito ativa, que é uma forma de entrar na casa de cada um. Sim. É uma forma de entrar no celular, digamos, de cada um e você acompanhar. Então ela é muito ativa, cheia de propostas para o Cariri paraibano. E Lorena esteve aqui em Itaperuá e eu fiz uns pedidos a elas para que ela me ajudasse a organizar o povo itaperuaense. Organizar, claro, de forma coletiva. O que é que está faltando em Itaperuá? Está faltando o povo se organizar nos seus bairros, Kennedy. Está faltando, era para ter uma associação dos moradores
0: cada do bairro
4: São José, cada bairro, bairro do Alto da Conceição, certo? Os conjuntos, era para ter uma associação, para que as reivindicações desse povo fossem coletivas, sejam coletivas. E eu pedi a Ana Lorena para me subsidiar em termos de contadores e advogados, para que a gente possa organizar esse povo. Existe, e há muito tempo e agora, uma evolução, claro, nas obras vão evoluindo aos poucos, mas ainda é pouco em relação à necessidade do povo. Né? Eu não estou aqui para escurecer nada que alguém está fazendo. A, B, C ou D. Eu estou aqui para tentar, e isso é a missão de um verdadeiro político, eu estou aqui para tentar melhorar a vida de cada um. E um dos pontos frágeis é justamente a não organização do seu povo. Então foi uma das nossas reivindicações para Lorena. Além disso, começar a incentivar o microempreendedorismo, não é? As mini indústrias. Por exemplo, levei Lorena lá na fábrica de queijo, lá aqui no sítio Mandacaru, né? Para que ela visse como a fábrica de queijo de manteiga, que está em dificuldades no seguinte sentido, de formação de pessoas para fazer queijo aqui nessa cidade. E tem pessoa especializada lá, que já nasceu, digamos assim, com os pais fazendo queijo, um queijo de manteiga de alta qualidade, já nasceu no campo, já nasceu com essa profissão. E foi se formando, que é técnico do queijo. Então eu pedi para ela dar um reforço em formar essas pessoas aqui em Itaperuá, para que abram o horizonte de empregos aqui nessa cidade, né? Além do mais, a gente pediu assim sempre apoio, e eu pedi ao Wellington Roberto, que também analisei a vida dele por muito tempo, por mais ou menos 10 dias, está na internet fiscalizando, por que votar em Wellington Roberto? O Wellington Roberto, ele tem uma marca dele, que é destinar muitas emendas para os municípios onde ele é votado, muitas emendas. Interessante que o Hélito Roberto já tem 6 mandatos de deputado federal e uma parte de mandato de senador, então praticamente 32 anos na política. Então ninguém fica tantos anos na política sem ter uma firmeza nas ações, uma integridade, uma amarração, digamos assim, com os municípios, com os prefeitos, com os presidentes de associações, né, com a comunidade organizada. E, por exemplo, em Livramento ele já é votado há 24 anos, em Cordeira há muitos anos, em Iraúna há 32 anos, em Parari há muito tempo. Então, porque geralmente os prefeitos mudam de candidato, vá analisar, pode analisar bem pertinho de você, que houve uma mudança de candidatos, de muitos candidatos, né? Uma das propostas, e a Wellington Roberto, eu pedi a ele 4 ações, que ele se comprometesse com 4 ações em Itaperuá, no mínimo. A primeira ação, eu pedi que ele ajudasse, assim como eu pedi a Ana Lorena, as comunidades organizadas, ajudassem a organizar esta comunidade, bairro, e a comunidade e as associações da zona rural, que muitas vezes fica, por não ser organizada, Kendi, Luciano, fica só à mercê da ação do executivo municipal e estadual, que muitas vezes essas ações, às vezes, só vêm na época da política, é um poço, é uma passagem molhada, é alguma coisa. E tendo uma comunidade organizada e tendo um deputado comprometido com isso, vai facilitar essas ações.
5: Facilita bastante.
4: O povo, né, já dizia um determinado político que o povo é o senhor da história. Então, ele é o protagonista. Ele é o protagonista, porque é ele, Luciano, que vive na comunidade, é ele que vive no bairro, é ele que vive na rua, consequentemente, sim, é ele que sente aquele sofrimento, né? Aquelas necessidades. Às vezes, quando as ações vêm de cima para baixo, elas não vêm ordenadas, elas não vêm corretas, porque não se caracteriza, por exemplo, com cada bairro, com cada região. Tá certo? Então, uma das primeiras ações que eu pedi à sociedade organizada seria organizar os bairros, as associações de bairro aqui em Itaperuá, né? As associações de mulheres, porque as mulheres, elas precisam se organizar, porque existe um olhar hoje em dia, devido à alta violência, ao alto índice de violência, de mortalidade de mulheres. Existe uma necessidade das mesmas se organizarem e se tornarem mais protagonistas do que já são. São muito protagonistas. Então, em síntese, a primeira reivindicação a eles dois foi justamente incentivar a organização deste povo. Nós temos pessoas boas, pessoas líderes, né? Mulheres líderes, pessoas que são líderes e que estão escondidos, né? E que muitas vezes não se abrem espaços para eles, por quê? Porque ninguém quer dar espaço a ninguém. É por isso que numa cidade, muitas vezes, uma família só se perpetua. Por que uma família só deve estar no poder? Ou A ou B se perpetuam. E aí Itaperuá não é diferente. Itaperuá tem essa história. Então, a gente deve o quê? Descentralizar a ação política nos municípios. No município, e aqui eu estou tratando de Itaperuá. Descentralizar essas ações.
5: E oportunizar para outras
4: pessoas. Dar oportunidade para outras pessoas, como eu já referendei anteriormente, porque existe muita gente com capacidade intelectual, de não só a capacidade intelectual, mas de vivência, escondidos, e que muitas vezes, para que essas pessoas não sejam luz, né?
6: para uma sociedade, muitas vezes se coloca por baixo, ou seja, não dá oportunidade para que eles não cresçam politicamente. E isso, aí a gente vê que muitas vezes, olha, se for lado A, se for lado B, são os mesmos secretários, só eles que têm competência, são os mesmos administradores, são os mesmos cargos de confiança, e o povo fica só, muitas vezes, à mercê de uma pequena ação. Se for um agricultor, é um carro-pipa, se é uma hora de trator, não é? Se for agricultor, se for a mulher, é uma assistênciazinha na gravidez, é alguma coisa. E isso ao longo da história de Itaperuá. Eu não estou aqui pontuando ninguém. São vítimas de essas pessoas itaperuaenses, muitas vezes são vítimas de discurso de dizer o agricultor, o professor, o aluno, não sei o quê, alguma parte da sociedade está sendo assistida por isso, e não é assim. Não é assim. Eu não estou aqui querendo acusar ninguém, nem entrar em conflito. Eu quero que o povo analise realmente se eu estou falando a verdade ou não. Mas o segundo ponto que eu pedi foi que ele pudesse também, nesse contexto anterior, pudesse também incentivar e dar assistência aos pets, né, aos criadores de pets. Porque tem-se um programa, né, a nível estadual,
1: sim,
6: ainda muito fragilizado, que não veio só em termos de operação dos animais, tá certo? E o município também só entrou com o lado humano, digamos assim, com as pessoas, com os funcionários para orientar isso daqui.
1: Sim.
6: Eu já agradeço, não é? Apesar de ser, digamos assim, o povo ter direito porque eu pago imposto, mas já foi uma ação. A gente não pode esconder, já é uma ação. Mas ainda é muito pouco, porque, por exemplo, você tem um cachorro, um gato, um papagaio, faz uma operação e depois os remédios são R$300. O remédio é R$300. É muito caro. E quem opera aqui tem 4, 5, 20, 30, não é? E são vários. Então, a questão também, tem tanto dinheiro aí que muitas vezes são desviados de Estado, Prefeitura, de Governo Federal. Tem muito dinheiro de 581 deputados, né? E não pode dar alimentação a esses animais. Sim. Tirar esses animais de rua,
1: né?
6: Tirar esses animais de rua, dar assistência médica a ele. Porque eu mesmo tenho em torno de 40 e tantos gatos, assim como Marina, assim como sua esposa tem muitos gatos dentro de casa que vive sofrendo. Essas pessoas muitas vezes adoecem, sofrem, porque ama a vida, ama a natureza, ama os animais como São Francisco amou, né, e ama através das ações espirituais até a gente, mostrando o caminho, mas não pode fazer nada. Os animaizinhos, eles falam, e muito. Falam quando está com fome, nos acompanham, né? Mas também eles dizem que nos amam quando ele nos lambe, quando ele bota as mãos na gente. Essa semana morreu um gatinho meu que uma moto matou. O cara não teve culpa, não teve nada. Mas eu chorei. E assim, quantas pessoas já não choraram por morrer um gatinho, um cachorro sem assistência, né? Às vezes eu faço até uma coisa desordenada, eu chego no meio da rua, tá um cachorro, uma cachorrinha muito doente, com calazar e prenhe, e ficou abandonado na rua muito tempo. A gente já leva lá para a Malu, que tem um certo convênio com a prefeitura. Eu quero agradecer a ela que ela fez essa assistência, né? E eu não quero saber, eu levo sem avisar a prefeitura, porque com saúde tem que ser no momento, né? Do mesmo jeito, o maior ainda tem que ser com o ser humano, quando passa uma necessidade. Se a gente faz com o animal, a gente faz com o ser humano ainda, mais ainda, porque tem vida, tem alma, tem tudo, e não merece sofrer. Então, eu pedi ao Elton, E é um cara que está dentro das perspectivas de eleição muito grande, Luciano. Está dentro da perspectiva de eleição, porque já tem 6 mandatos. Né? E eu acho assim que uma ação, uma ação que me mostrou o caminho, porque muitas vezes um deputado que é muito votado não vai olhar para um ex-vereador. De maneira alguma. E o Heitor Roberto é do sertão, é daqui próximo da gente, do sertão. Ele sofre com a gente, ele sabe as dificuldades da gente. Então, foi a segunda reivindicação. A terceira reivindicação, o Luciano, e me permita continuar falando, e até, e se é uma entrevista, é para você estar perguntando, mas eu me permita, ou permita-me eu falar, é justamente. É, uma ação que eu faço de vez em quando. Eu sou professor há 39 anos, né? E tive dificuldades como quando fui me formar e passei a minha vida pegando carona para vir, para ir para Campina Grande, para voltar, uma dificuldade, não tinha ônibus de estudante, hoje já tem, e antes também, assim, há uns 10, 15 anos para cá, já tem mais ou menos, e isso é bom, mas o estudante, ele merece um conforto, e às vezes, eles nem percebem, eu nunca apareci onde eles estão, eu fico ali na rodoviária, observando os estudantes, que toda vez, 3 horas da tarde, eles nem percebem que eu estou ali olhando 3 horas da tarde, indo para Campina, voltando, se organizando, muitas vezes vindo do sítio para ir para Campina Grande, para voltar meia-noite, e eles merecem um conforto. Então eu pedi, e nós vamos lutar para isso, para que lutar mesmo, se negar na outra eleição a gente está, mas ele mostra que tem muito compromisso, a gente está contra, mas ele mostra que a gente tem, que ele tem muito compromisso, porque o cara não é votado nas cidades 20 e 30 anos, assim, muitas vezes. Então, ele é conhecido como deputado das emendas. E eu não quero saber quem esteja na prefeitura, se é a favor, se é correligionário de Salomão ou se é adversário. Mandar sim para a prefeitura, emenda para comprar um ônibus, já é uma emenda direta, amarrada, um ônibus com dignidade, porque imagina 2 horas e meia, porque esses ônibus não podem passar dos 70 ou 80 quilômetros, né? 2 horas e meia para Campina Grande, um ônibus que não tenha conforto. Eu acho que o estudante já agradece por tê-lo, né? Mas ele merece muito mais conforto. Então, as ações iniciais existem, não podemos negar, e existiam. Não podemos negar de maneira alguma, mas precisa esse olhar muito mais. Então vocês vejam, Kennedy e Luciano, que aqui eu estou com um discurso de quê? De melhorar. Melhorar. Não é um discurso de meter o sarrafo em quem está administrando, no atual prefeito, ou quem administrou, mas sempre de melhorar. Essa é a visão que eu tenho. Então eu pedi ao Heitor Roberto que olhasse com um olhar melhor, já que tem milhões e milhões, porque quem administra o Brasil, isso já de uns 15 anos para cá, são praticamente pela metade dos deputados federais, porque as emendas são concentradas lá. E as emendas vêm direta, muitas vezes, para os municípios e para as associações. Então, a gente quer, e depois fiscalizar tudo isso, a gente quer essa ação do deputado, o Heitor Roberto, junto com Ana Lorena, que foi prefeita de Monteiro 2 vezes, reelegeu sua prefeita, a gente quer essa ação. E a quarta foi que já tem algumas pessoas lutando aqui de Itaperuá, que queria, já nós temos entre Itaperuá e Cacimbas, entre Itaperuá e Cacimbas nós já temos em torno de 3 mil pessoas aqui nessa serra, esse asfaltamento, lutar junto com outros deputados, a gente se unir, se possível fazer até reuniões, né, coletivas, para que a gente possa, coletivas e que a reunião já é coletiva, mas, por exemplo, com deputados, né, para que a gente possa fazer essa reivindicação, uma luta na Câmara para sair esse asfalto entre Itaperuá e Cacimba. De forma que foi uma Ana Lorena e o Wellington Roberto, foi uma luta muito pensada para que fizesse alternativas. E essa história de dizer, não, tem que seguir A ou B, se não é covardia. Covardia de quê? Qual é a covardia que, se a gente somando, a gente é mais forte? Eu nunca vi diminuir ser mais forte. Nunca vi concentrar poder ser mais forte. Então, tenho essa coragem, sim. Tenho essa coragem, sim. Uma candidatura municipal é uma. A gente pode apoiar um, pode apoiar outro. Mas uma candidatura estadual e federal, nós devemos, sim. Nós devemos nos unirmos no sentido de crescer Taperoá, mas não unidos só para acompanhar líderes. Porque uma semente, se eu tenho um hectare de terra plantada, se eu plantar duas, vai produzir muito mais. E o agricultor sabe disso. Se eu tenho uma cacimba cavada, um poço cavado, se tiver mais 10, melhor ainda. Então, se tem uma crítica dentro desta cidade, que se fulano apoiar, como eu estou apoiando Lorena e o Wellington Roberto para federal e Lorena para estadual, está dizendo que está se desviando. Não, muito pelo contrário, eu não estou me desviando de ninguém. É uma independência que todo mundo deve ter. Agora, quando for na eleição municipal, pode ser que esteja só, pode ser que esteja junto com A ou B. Tá certo? Mas numa eleição estadual, quanto mais, digamos assim, a gente, quanto mais animais, mais produção nós teremos. Ou seja, quanto mais ações, né? Quanto mais ações, é claro que uma cabra que é caririzeira vai produzir muito menos do que se o governo patrocinar 10 cabras leiteiras para o agricultor. É claro que 100 vagas de alunos na rede municipal e na rede estadual é muito menor do que abrir 200 vagas. 100 vagas numa creche é muito menor do que 200 vagas numa creche. Então, Luciano e Kennedy, eu quero...
7: Professor, antes da sua consideração final, quem quiser... Que tiver o desejo de votar em Wellington Roberto e Ana Lorena, quais são os números?
6: Quais são os números? Certo, eu não tinha dito isso, porque eu não sabia, mas todo mundo diz isso, né? Em todas as propagandas, nas redes sociais, tudo.
1: Para ser igual com todos.
6: Uma das coisas que está tendo dificuldade mesmo, o primeiro voto, primeira coisa, dá uma emoção. Eu voto há 39 anos e quando vou votar, além de emoção, aumenta o coração pulsa, porque se traírem a gente, tudo bem, mas a gente quer, porque aquele voto é de coração, para que a gente possa, digamos assim, em uma eleição, a gente possa exercer a nossa cidadania e ver cumprir isso. Então, o primeiro voto se dirige à mesa com o título e a carteira de identidade, identificação, não só a carteira de identidade, mas qualquer documento de identificação, e ele vai botar aquele número e liberar a urna. Assim que a urna estiver liberada, que vai se dirigir para lá, já tem 4 quadradinhas, deputado federal. Deputado federal, Wellington Roberto, 5522. 5522, 5522. Certo? Depois, olha a foto, porque muita gente diz, não vi a foto, porque imediatamente quando botou o número,
1: já.
6: Aí... Confirmou, não pode. Você espera um segundo, isso. Certo? Um segundo, aí aparece a foto, aí confirma. Foi esse mesmo, foi o Wellington Roberto que eu votei, 5522. Então, Ana Lorena, depois, quando você confirma, aí aparece cinco quadrinhos, é o deputado estadual, que é o segundo voto. 11, que é o número do meu governador Lucas, 11, 2, 11. Então são os 5 quadradinhos. Né? 11, 2, 11. Vê a foto de Lorena, resolve de 39 anos.
1: Espera
6: a foto e confirma. Porque essa história de dizer, não vi porque confirmou rápido, tá certo? Depois aparece 3 quadradinhos, são 2 senadores, né? Depois o governador, que o nosso é 11, e o meu, presidente Lula, 13. E dessa forma, são números, o Wellington Roberto, que é o primeiro voto, 55-22, e Ana Lorena, 11-211 é o 11-211 é o número de Ana Lorena.
1: Pois é, professor, agradecendo demais aqui a sua presença e participação aqui com a gente, tá bom?
6: Muito obrigado, Luciano, obrigado, Kennedy. Deus nos oriente para que a gente tenha voto com dignidade nas nossas ações, na eleição que vai vir no dia 4,
1: próximo domingo,
6: no dia 4. E que todo mundo deve chegar cedinho, por quê? Porque são 6 votos. E
1: levar a colinha, não esquecer.
6: E levar a colinha.
1: Leva a colinha.
6: Muito obrigado, Luciano. Muito obrigado, Kennedy.
1: Pois é, a gente agradece aqui ao professor Salomão Marinho, finalzinho aqui do Jornal Interativo, trazendo aqui informação, atenção os usuários aí do programa do Leite, né? Hoje houve um probleminha ali com um caminhão na cidade de Juazeirinho, e aí o Leite vai dar um pequeno atrasozinho, tá certo? Provavelmente será entregue ou na parte da tarde ou amanhã, tá certo? Mas é importante a população fique atenta, tá bom? A você o nosso muito obrigado, fiquem todos com Deus, e até amanhã, se Deus assim permitir, estaremos de volta.
0: Até amanhã, se Deus quiser.

0: 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Taperoá FM informa, hora certa.
1: 9:03.
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2: Oi, bom dia!
3: Na sua Tapera FM, agora 9:11.
2: Bom dia, com muita alegria.
3: Bom dia, bom dia.
2: Bom dia, com muita alegria,
3: com muita alegria.
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3: Olá, bom dia, com muita, muita alegria, minha turma. Segundou, né? Comecei o dia de semana, segunda-feira, nesse dia 28 do mês de setembro. Por aqui cheguei e vou ficar com vocês juntinhos até 11 da manhã nessa programação. É o Estação 87.
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3: A partir de agora, trazendo muita música boa, trazendo aqui comigo sempre, sempre os melhores ouvintes, curtindo aqui nos quatro cantos da cidade, pelo nosso querido Brasil, vários meios de comunicação, onda certa no seu rádio 87,9, chegando com você aqui pela Radiosnet. Já baixou, já tá curtindo aí no seu celular, no seu computador. Muito obrigada por sua companhia. Então, a partir de agora, nossa programação fica ainda melhor com a sua participação. É isso mesmo. Mandando sua mensagem de texto, mandando seu áudio maravilhoso, me permitindo ouvir a sua voz e navegar no teu sucesso musical melhor ainda, né? Então movimenta. 88555288 é o telefone do sucesso, nosso telefone, o WhatsApp por aqui, liberadíssimo pra você, dona de casa, que tá nos seus afazeres, pra você que se encontra em seu ambiente de trabalho ou tá aí navegando, trafegando, né, por essas BRs, participar aqui comigo, vai mandando o teu sucesso musical no Você Pede Eu Toque, aumentando o volume, porque o show vai começar.
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3: Então bora agradecer, né? Com ele, Kevin Johnny, primeiríssimas de hoje.
4: Essa é pra você aí, ó.

0: é primeiríssima de hoje. É Mega Hair. Neto Brito, Luan Pereira, juntinho nesse sucesso musical. Agora, 9:21, é o Estação 87. As primeiríssimas de hoje aqui na programação. Música boa, né? Cinco letras também, a gente curtiu com Camisa 10. Música boa na programação, agradecer com Kevin Johnny. Primeiríssimas aqui no Estação. Então vai mandando pra mim qual o sucesso musical que a gente navega juntinhos no Você Pede, Eu Toco, no próximo bloco musical, então, tá certo? Por aqui, seguindo e já mandando aquele abraço.
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0: Isso, liga, participa, movimenta. Vou mandando um abraço aqui para o amigo Baísa, que já manda um alôzão aí para Dona Marisa, seu Zé Camilo. Um alôzão aí também vai para Socorro de Cláudio, Ângela e Socorro de Gilberto, Nilda do Frango e Família, para Jaine e Família, Boy da Borracharia, para a família também, Nilza, vai para Maria José, que mora lá na Rua Nossa Senhora da Conceição, alôzão para Isabel Soares, lá no bairro do Alto, a amiga Beatriz, música para hoje é com Pablo, né? Coração de Plástico, vamos curtir então, Baísa. Próximo bloco musical tem o teu sucesso com ele, Pablo, aqui no Estação 87, que por aqui vai seguindo. 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

0: 9630-8045, falar diretamente com a amiga Carminha Campos.
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0: Sempre. Grudadinha em você, onde quer que esteja, né? Pra gente navegar em muita música boa. Vem chegando mais um bloco musical e sucesso com eles. Ícaro e Gilmar, Voltável.

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5: 9:37, já de volta com você, também recebendo o oferecimento lá da D Presentes, pois lá você encontra aqueles perfumes importados, joias Romanel, lingeries, relógios e acessórios, muitos looks disponíveis também, pode parcelar suas compras em até 10 vezes nos cartões sem juros. 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
5: Taperoá FM, bom dia.
7: Boa tarde.
5: Alô, bom dia. Quem está comigo?
8: Bom dia, Zé Camilo.
5: Bem-vindo, seu Zé Camilo.
8: É Zé Camilo. Eu quero pedir uma música, Jaqueline.
5: Sim.
8: Chuva de Soldado.
5: Ok.
8: Para oferecer a minha esposa Marisa, você, a toda a sua família. Oferecer a Baísa, a toda a família dele. E não esquecendo meu amigo, seu Pedro, lá no Barro do Alto, a esposa dele, meu amigo Otânio Relógio, meu amigo Adriano da Padaria, Dona Socorro. Não esquecendo meu amigo Damião das Aves, toda a família dele. Não esquecendo meu amigo Claudio, Dona Socorro, meu amigo Ronaldo, a esposa de Ronaldo. E não esquecendo meu amigo seu Matinho aqui da Rua do Cruzeiro e toda a família dele. E não esquecendo a Bibi lá em São Paulo e toda a família dele, a esposa dele. E todo que está escutando seu programa, Jaqueline. Tchau.
5: Aquele abraço para você, seu Zé Camilo. Camila, alusão pra essa turma então, um abraço aí pra dona Marisa. Vamos curtir Chuva de Saudade, né? Nesse próximo bloco musical, trazer mais uma participação aqui comigo, bom dia.
7: Bom dia, Jacqueline.
5: Seja bem-vindo, dia, Sabe Dias.
7: Tá bem, Jacqueline?
5: Tudo bem, abraço. Amigo.
7: Programa começou às 9h08, né?
5: Isso. Sim.
7: Jacqueline, você toca um forró aí com Pete Sanfoneiro, Arco Verde.
5: Ok.
7: Sanfoneiro, tá bom? Ofereço aí pro meu amigo Zé Camila, do Galima, e a Lula Trocador, Demar, todos os ouvintes da Rádio Taperoá. Que Deus abençoe você, Jacqueline. Saúde e paz para você e família. Então, um bom dia aí para os meus amigos, amigos agricultores. Que Deus abençoe a todos, tá bom? Saúde e paz, que eu falei. Eu troco aí o sofoneiro, né? Até a coveta fala, né? A música assim, se você achar, gente, você não já pode qualquer uma, tá bom? Estou ligando para desejar uma boa semana de trabalho, que Deus abençoe você e família, tá bom? Meu abraço aí a todos, para você e a todos que estão pelo país. Tchau.
5: Valeu, meu amigo, seu Abdias, diretamente lá de São Paulo, ligadinho aqui na programação. Excelente semana aí para você, para sua esposa, seus familiares, todos os seus amigos aqui na nossa querida cidade de Itaperuá. E vamos curtir sim, viu, seu Abdias? Tem um forrozinho aí pra gente curtir no próximo bloco musical, né? O Pedro Sanfoneiro, de Arco Verde a Recife, o nome da música, viu? É sucesso pra gente curtir, tá certo? Tem mais um ouvinte comigo, bom dia.
9: Bom dia, Jacqueline, tudo bem?
10: Ajuda.
9: A música hoje é Castelo de Sonhos. Com Linda Reis.
5: Pronto. Vou procurar o sucesso pra gente curtir, meu amigo lá em Cumaru de Pedra Lavrada. É, muito obrigado por sua companhia. Por aqui a gente vai seguindo no Você Pede, Eu Toco.
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5: É Chuva de Saudade. Música pra gente curtir ao som do Cristiano Neves.

0: mais um bloco musical na programação. Isso é Cleide Romário, é Zé Felipe, Se Eu Te Perdoar é o nome da música. Agora 9:57, hein? Mais um bloco musical aqui na programação. Juntinhos até 11 da manhã, então por aqui vem interagindo comigo, participando. Vamos dar um alusão aí pra essa turma boa? Deixa o teu sucesso musical pra gente curtir. Por aqui tem ouvinte comigo, bom dia.
1: Bom dia, Jaqueline. Eu quero que você... É uma música que minha neta hoje está completando 5 aninhos.
0: Sim.
1: Agnes Catileia, filha de Juninho, que trabalha na creche.
0: Sim.
1: De Larissa.
0: Agnes, não é isso? Abração pra ela, desejo de muitas felicidades, saúde, muito sucesso aí na vida dela e os parabéns.
2: Parabéns, parabéns. Parabéns pra você,
0: parabéns aí pra sua netinha, parabéns pra todos os aniversariantes desse dia 28 do mês de setembro. Chuva de bênçãos aí na vida de cada um de vocês, hein? Tem mais um ouvinte comigo, bom dia.
3: Bom dia, minha linda, que Deus me abençoe o seu
0: dia. Amém.
3: Cheiro, aquele abraço.
0: Valeu, bem-vindo aí, Dalina Silva, bom demais ter você na companhia nessa programação que segue com você no oferecimento. 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
0: 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Tem Castelo de Sonhos, Haroldo Reis e Valdinho dos

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6: Agora 10 horas e 11 minutinhos, intervalo comercial rapidinho e por aqui a gente se encontra, né? Se encontra porque tem aquela participação do ouvinte.
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6: Isso mesmo, movimentando mais uma vez o nosso amigo Baeza para pedir mais uma música. De quem? Mais uma de Pablo, né? Mais um fim de semana, só para curtir mesmo, Jaqueline. Valeu, Baeza. Então tem nesse próximo bloco musical. Manda um alôzão aqui, Jaqueline Música, camisa 10, 5 letras. Foi passada aqui no programa, é sucesso, viu, amiga? Foi sim, Nilza. Alôzão aí pra sua família. Ela que mandou alôzão pra um amigo Baeza também. Valeu, abração. Obrigada pela companhia. Gente, deixa eu aqui fazer um comunicado a você que pega o leite, tá certo? Olha só, gente, o leite será entregue logo mais à tarde, a partir das 3 horas da tarde. Houve um probleminha ali no caminhão da entrega de leite, está sendo resolvido e a gente espera que à tarde, né, estará aqui em nossa cidade para fazer a entrega do leite. Então, atenção você aí, hoje tem entrega de leite, logo mais à tarde, a partir das 3 horas da tarde. Então, fica ligadinho aí, 3 horas da tarde vai ter sim a entrega de leite, tá certo? Agradecendo sempre a compreensão de todos. São 10 horas e 13 minutos, por aqui o Estação 87 vai seguindo, então dá tempo. Dá tempo de você movimentar, me permitir ouvir sua voz, navegar no teu sucesso musical. E por aqui eu vou seguindo a Estação 87, primeiríssimo lugar em audiência.
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6: Com mais um bloco musical chegando, Toque 10, Deusa da Beleza.
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1: Agora 10 horas e 29 minutinhos, tá aí pra você mais um bloco musical, né? Sucesso aí com Conde do Forró, pessoa errada, né? O nome da música. Por aqui, seguindo, trazendo aquela participação do ouvinte, chegando movimento, hein? Bom dia!
2: Bom dia!
1: Bem-vinda, Ângela!
2: Segundou pra nós, minha locutora.
1: Segundou, hein?
2: Pra você.
1: Pra nós.
2: Toda a sua família, que essa segunda-feira vem com muita paz e prosperidade pra nós. Minha querida, eu quero que você passe o sucesso aí. Qualquer um aí de Pablo, pra oferecer pra meu amigo Baísa, pra minha amiga Nilza, pra minha amiga Socorro de Cláudio.
1: Sim.
2: Pra todos os moradores do bairro, professores, para o pedal Bike Serra do Pinto, pra toda a turma da GES Turismo, pra minha amiga Marinha, que mora aqui na rua Abidon,
1: okay.
2: Pra minha amiga França, pra minha tia Adélia, tia Francisca, minha primaiada todinha, pra minha amiga Suênia, pra meu amigo Gilvan Costa, lá no Rio de Janeiro.
1: Certo.
2: Aliás, um alô, daquele alô que só você sabe mandar, tá certo, meu coração? Que sua segunda-feira seja bem abençoada. Não esquecendo também a minha amiga Nilda do Frango, Dona Miriam, Dona Maria das Dores Pereira. Aí esse senhorzinho sempre também fala que eu esqueço o nome dele na hora, mas é a esposa dele, mas manda esse alôzão pra todos, tá certo? Que sua segunda-feira venha com muita luz e paz. Um bom dia.
1: Aquele abraço pra você, Anjo, na correria aí, deu tempo de você movimentar aqui. Manda um alôzão pra toda essa turma.

Ângela, todos da GS Turismo, alusão pra Nilda, alusão Socorro, minha linda, ligadinha sempre ali no Maria Alice, tem Socorro também aqui na Abdom de Souza, é turma boa, ligadinha, e vamos curtir, né? Tem mais um sucesso com Pablo, Ângela, vamos curtir Pablo, mais uma nesse bloco musical, tá ok? 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

0: aí, hein? Navegando na música do ouvinte, sucesso com ele, Pablo. Choro na chuva é o nome da música. Agora são 10 horas e 50 minutos. 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
0: Quem está comigo? Bom dia.
2: Bom dia, nega. Eu não liguei, mas estou ligada.
0: Olha.
2: Tudo de bom aí pra você, viu?
0: Pra você
2: amanhã
0: também, socorro.
2: Vou tirar um tempinho pra ligar, que eu tô sem tempo.
0: Tá certo.
2: Tudo de bom. Deus te abençoe.
0: Amém.
2: Manda um alô aí pra Baísa, minha turma, tu sabe qual é.
0: Ok.
2: Se der, passa aí a música de Maurício Reis. A minha mágoa, quem sabe sou eu.
0: Pronto, procurar um sucesso aqui pra gente curtir, tá bom, socorro? Muito obrigada sempre por sua companhia, tá nos seus afazeres, é aquela correria, a hora passa rapidinho, mas que bom poder ouvir sua voz. Alusão então pra toda a sua turma, são 10h53, dá tempo aqui pra mais um sucesso, vem chegando música com eles. Júlio Viana, aí isso é a rodada. Ariel Almeida, é o cavalo alado.

sucesso, sucesso, a gente toca. Júnior Viana, Cavalo Alado é o nome da música. Estação 87 vai ficando por aqui, minha turma. Muito obrigada por sua companhia. Bom demais estar com você, retornando aqui para mais uma semana, segunda-feira. A programação tá só começando. Amanhã tem muito mais, né? Muito mais às 9 da manhã, aqui na nossa queridinha Taperoá FM. A gente volta a se encontrar. Vou deixando a última de hoje, música do ouvinte, quem sabe sou eu, com Maurício Reis. E logo após o intervalo comercial, volta aqui com o programa Toque de Bola. Então não sai daí, fica ligadinha na próxima programação. Tem Toque de Bola juntamente com ele, o nosso amigo Inácio Ramos. Vamos trazer notícia aqui do nosso futebol amador, do nosso futebol aí, os times paraibanos, e falar dos jogos que estão acontecendo, tá certo? Então fica aí que volta após um break de intervalo. E o Estação, até lá, a gente se encontra.

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0: Destaque do programa de hoje, Jaqueline. Botafogo deu adeus, empatou em casa, não tem mais chance de se classificar.
1: E olha só, hein, Inácio, Marcelo Fernandes não é mais técnico do Botafogo da Paraíba.
0: Eita, caiu a casa na cabeça. Seleção brasileira só empata, rapaz. Com a Nigéria, agora o Brasil vai enfrentar a equipe do... Daqui a pouco nós vamos dizer o adversário.
1: 4 jogos marcam o domingo da 5ª rodada da 2ª divisão do Paraibano.
0: A equipe do Palmeiras se prepara para o jogo da Libertadores e com todos os jogadores com dinheiro no bolso.
1: Vitor Ferraz vai comandar o Botafogo da Paraíba na reta final da Série C. Não, Inácio?
0: Não dá certo de jeito nenhum, o jogador não respeita ele não, pelo amor de Deus.
1: E olha só, também 13 define data para voltar a treinar lá no Presidente Vargas.
0: A seleção de Itaperuá poderá fazer um amistoso dia 6 no adversário de Itaperuá. Estamos aguardando a diretoria do 13 dar o retorno. Vila Nova de Itaperuá pega o pesadelo e faz 3-1. E no titular, o Vila Nova voltou a vencer de novo, 2-0. E mais, veterano de Itaperuá perde em Teixeira pelo placar de 3-1. A equipe do Fortaleza só empata com o Atlético 2-2, com o campo lotado, já que ele não cabia ninguém. Vila Nova de Goiás assuma a ponta da tabela, por enquanto, do Campeonato Brasileiro da Série B. Tudo isso e muito mais daqui a pouco para você ver.
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0: Boa tarde, minha companheira de trabalho, a Jaqueline Alves.
3: Jaqueline Alves.
1: Bom dia para você, Inácio Ramos, aos nossos queridos ouvintes aqui do programa. Oi. Como é, Inácio?
3: Jaqueline Alves.
1: É, meu amigo, gostou da vinheta, né? Parabéns aí para o locutor que gravou essa vinheta.
0: É nova, é.
3: Jaqueline Alves.
1: Bom dia para os nossos queridos ouvintes aqui do programa Toca de Bola. Chegamos nessa segunda-feira para levar toda a informação aqui do nosso futebol diretamente para você que nos acompanha em casa ou no trabalho, viajando. Tá com a gente, muito obrigado pela companhia. Daqui a pouquinho tem informação do nosso futebol amador, os times paraibanos, rodadas acontecendo, teve jogo da seleção brasileira. Daqui a pouquinho o Inácio vai trazer aqui, né, os comentários sobre esse jogo, né, que aconteceu com a nossa seleção. Às 11 horas e 10 minutos, chegamos, né, Inácio?
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1: Tá aí, né, Inácio Ramos? São agora 11 horas e 13 minutos. 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
0: 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Um abraço para você e toda a equipe Nota 10, Jaqueline Alves.
1: Tá aí, Inácio. São 11 horas e 14 minutos, né? Vamos destacar o nosso futebol amador.
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1: Com você, meu amigo. Tem que ter de cor agora.
0: Agora eu deixo o celular em casa.
1: Agora meu amigo. Agora bota a cabeça aí pra raciocinar o que aconteceu aí.
0: Bota a cabeça no lugar, isso. Porque você é a minha locutora de Itaperuá.
1: Traga tá agora vendo? As informações do que aconteceu nesse finalzinho de semana, viu, Inácio?
0: Olhando pra você, eu vou dizer o seguinte.
1: Fale.
0: Os veteranos de Itaperuá jogaram na cidade de Teixeira e perderam pelo placar de 3-1. Os veteranos da prova perdeu de 3-1. A equipe do Vila Nova de Itaperuá recebeu o pesadelo de Desterro. O sub-17 da Escolinha do Futuro de Itaperuá fez 3-1 no pesadelo de Desterro. O juiz da partida foi Inácio, que apitou o jogo sem nenhum problema. Tivemos na principal, Jaqueline, a equipe do Vila Nova venceu o pesadelo pelo placar de 2-0. Gol marcado por Alice Maconha, grande jogador Alice Maconha. Alice Maconha é o nome do homem. E também o outro gol marcado por Wagner Locke, aquele mesmo que jogou. Flávio Lopes, que jogou no Palmeiras, está no Vila Nova jogando uma temporada por enquanto, né? Quero mandar um abraço para ele, que mora no sítio mineiro de Itaperuá. Saiu de São Paulo e foi morar no Mineiro, viu, Jaqueline? Então, um abraço para ele, grande jogador, se destaca todo jogo que vai. Deu 2 jogos pelo Vila Nova, Jaqueline, já fez 4 gols.
4: Que não entendi muito bem, dá para repetir, por favor?
0: Flávio Lopes, só que não é o original, é o segundo, Flávio Lopes, é mesmo que tá vendo a cara, o tamanho e tudo. Joga muito, joga bola demais. Tivemos, Jaqueline, ó a minha cabeça, Jaqueline, funcionando agora. A equipe do Barcelona do Mineiro sagrou-se campeão do Torneio da Paz. Venceu nos pênaltis a equipe do Ariú pelo placar de 5-4. Sagrando-se campeão. E o troféu, sabe o que foi, Jaqueline? Um carneiro. Recebeu um carneiro e mais 200 reais. O vice-campeão ficou por conta do Ariú, recebeu Outro carneiro borrego. Um carneiro grande e um borrego pequeno.
5: Para com
0: é
5: isso.
0: É os pênis, né, Jaqueline? E também R$100 torneio lá no Pinhacozinho de Itaperuá. Tivemos também a equipe do Bacurau de São Vicente, Jaqueline, deixa eu me lembrar direitinho. Bacurau jogou contra o Cheiro do Campinote. Placar 3-1 para o Bacurau. Gol de Zé Véi, Boca de Fole e também Galego do Zóio Azul para o time do Bacurau. Um abraço para Gilson e toda a turma aí de São Vicente Seridó, meus grandes amigos. Tivemos Esporte Curralim, Jaqueline, jogou diante da equipe do Cruz Azul de São José do Egito. O placar sabe como foi? 0-0, buraco para todo lado, ninguém chorou, ninguém riu. Tivemos Flamengo de Tapetim 5, a equipe do Predeira 0 lá da do Ambol, 5-0 para o Flamengo, o time bom Flamengo. Tivemos pelo Campeonato de Livramento, já, a equipe do Carneiro de Livramento 4, Veterano 1, 4-1 para o Carneiro de Livramento. Bahia e Arsenal empataram de 1-1. E tivemos também o empate, Ariú empatou com a equipe do segundo quadro da Quixaba de Livramento. Jogo de Livramento, a Quixaba venceu o jogo mais uma vez. Um abraço para essa turma lá da Quixaba de Livramento. Tivemos a equipe do Cruzeiro de Bananeira, jogou diante do Hortalegre, placar 3-1 para o Hortalegre. Gol de Bezerra, Jaqueline, cara do cão, fez os gols para o time lá de Hortalegre. Grandes amigos nossos que nós temos lá, Cordeinho, Zé Paiva, Domingos e Dona Maria dos Prazeres. Dona Maria tem prazer, Jaqueline, quando a gente manda um alô pra ela aqui na Rádio Serra Branca. Ela dá risada, diz: Inácio, você e Jaqueline são fera, gente muito boa do futebol de Itaperuá. Muito obrigado pra senhora, viu, madame? Deixa eu me ver aqui também. Tivemos a equipe do Cobreloa, jogou diante do Juá, 0-0 na preliminar e 1-0 no titular. Turma boa, estão sintonizados no programa Toque de Bola. Tivemos São Paulo São do Cariri, amistosamente, jogou diante do Grêmio da Floresta, 3-0 para o São Paulo de lá. Estamos aguardando, Jaqueline, a decisão foi ontem, Jaqueline, da Copa do Mel, aliás, sábado. Eu não sei quem foi o campeão, o celular foi em casa, quem souber aí quem foi o campeão da Copa do Mel, manda para mim, para nós divulgar, meu amigo Chico do Raio daqui a pouco deve mandar. Tivemos ontem o destaque, o goleiro Tony Júnior, Jaqueline, naquele foi operado da perna, já pegou até pensamento, o cabo chutou uma bola direto de livramento, e ele foi na bola, caiu no gramado, se mostrando que é o melhor goleiro da região do futebol paraibano, Jaqueline Alves.
1: Então tá aí nas informações do nosso futebol amador com ele, Inácio Ramos. Hoje nosso amigo Chico do Rádio não apareceu, Inácio. Ainda não, viu, Inácio? A gente fica aguardando ele, que traz sempre aquela informação pra gente, né, do que acontece no futebol amador por toda a região, diretamente lá de Santa Luzia. Mas por aqui a gente vai seguindo, vamos trazer daqui a pouquinho aquela informação, né, dos nossos times paraibanos. Tem notícia do Botafogo da Paraíba, tá repleta aqui de novidades do Botafogo.
0: Novo
1: treinador aí na equipe, recorde negativo de gols, né, Inácio Ramos?
0: Imagine, Jaqueline, Botafogo só tem um ponto, somente. Um pontinho só.
1: Isso.
0: Daqui a pouco você vai dizer como foi o jogo de Santa Cruz e o Botafogo tá eliminado.
1: Isso mesmo, né, Inácio? 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Inácio, vamos fazer uma pausa rapidinho aqui para o nosso intervalo comercial. E na volta, vamos trazer aquela informação dos times paraibanos, não é isso? Intervalo e voltamos rapidinho.
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1: Onze horas. Jaqueline, quem acha bom esse horário? Você que acha bom esse horário, né, Jajá?
2: Para com isso,
1: menininha, até tu dá uma risada. São 11h32, Jaqueline. Agora vamos falar em quê, Jaqueline? Futebol paraibano?
3: Isso mesmo, né, Inácio? Trazer notícia aqui dos nossos times paraibanos, mas sempre naquele total oferecimento. 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
1: Jaqueline, você é bastante inteligente, você já fez a estatística, se o Botafogo se classifica ou não, menina? Fala, gente.
3: Vamos falar agora, destacando o futebol paraibano.
1: Ainda dá ou não dá?
0: Futebol paraibano.
3: Pois é, né, Inácio? Não vai ser dessa vez, viu, meu amigo? Infelizmente, não vai ser dessa vez. Isso.
1: A praia de Tambaú, a nadou e morreu na beira da praia, o Botafogo.
3: É, Inácio. E a novidade é que após as demissões do técnico Marcelo Fernandes e do auxiliar Marcelo Copertino, logo após o empate do Botafogo da Paraíba contra o Maringá pela quarta rodada do quadrangular do acesso da Série C do Campeonato Brasileiro, Vitor Ferraz, que é auxiliar efetivo do clube, foi confirmado como técnico interino até o fim da temporada. O profissional terá pela frente uma missão quase impossível nas últimas rodadas para tentar colocar o time na Série B, né, Inácio Ramos?
1: Poxa, ainda dá,
3: né? Tô tentando, né, meu amigo? A oficialização de Vitor Ferraz no comando do time paraibano nas últimas duas rodadas da Série C foi confirmada pelo proprietário da SAF do Belo, Felipe Félix, na tarde de ontem. Seu primeiro jogo como técnico profissional vai acontecer este sábado, tá? Será no dia 3, contra o Floresta.
1: Lá em Floresta.
3: Isso, lá no estádio Presidente Vargas.
1: Presidente Vargas, João.
3: Isso. E mais, né, Inácio? Vitor Ferraz assume o alvinegro da Estrela Vermelha em situação delicada na terceirona, com apenas um ponto em quatro rodadas. O time paraibano ocupa a lanterna do grupo do quadrangular para chegar ao acesso. O Belo terá que vencer seus últimos dois jogos e ainda torcer por uma combinação de resultados para ultrapassar os rivais, né, Inácio?
1: Mas não tem mais combinação, Jaqueline. Não tem. Porque o Maringá, minha santa, tem quanto? 7 pontos. O Santa Cruz já está classificado. Já passou para a Série B do Santa Cruz. Porque ele tem 10. E joga em casa. E depois vem jogar em João Pessoa com o Botafogo. Se ele fizer 7 pontos, aí o Maringá tem 7 pontos. Quantos gols a diferença tem do Maringá com o saldo de gol? Você tem aí, não?
3: O Maringá, Inácio, saldo de gol?
1: 7 pontos, tem saldo de gol?
3: Tem, são duas, ó, de vitórias, Inácio, são duas do Maringá e nenhuma do Botafogo. Já conta por aí, né, Inácio?
1: Conta por aí, levou quantos gols o Maringá?
3: O Maringá tem saldo de gol, 2 saldos de gols.
1: Então, Botafogo...
3: E o Botafogo tem -4.
1: Não tem mais chance nenhuma, pra que enganar o povo, rapaz? Não engana não, pelo amor de Deus, vai pra... Bota esses dois jogos pra cumprir tabela. A história é essa, cumprir tabela. Deus é quem podia dar um milagre do Botafogo ganhar o jogo de goleada e entrar, né? Só Deus e mais ninguém, né, Jaqueline?
3: Isso mesmo, né, Inácio? Então é complicada ali a situação do Botafogo da Paraíba, que também, Inácio, fez uma péssima campanha, né, nesse quadrangular do acesso de Série C. Rendeu mais um recorde negativo para a equipe paraibana, desde que esse formato foi reintroduzido na Terceirona pela primeira vez, uma equipe não marca nos quatro primeiros jogos do quadrangular decisivo, Inácio.
1: O jogo foi 0-0, foi 1-1.
3: 0-0.
1: Não tem nenhum gol, o Botafogo não marcou nenhum gol.
3: Isso, o sistema ofensivo do Botafogo da Paraíba passou em branco nas derrotas contra Santa Cruz, Floresta e Maringá, além do empate em 0-0 no segundo jogo diante da equipe paranaense no último sábado lá no Almeidão em João Pessoa. E o que chama a atenção, Inácio, é que o atacante do Botafogo da Paraíba foi efetivo na primeira fase da Série C, com 28 gols marcados em 19 partidas.
1: Mas o nome dele?
3: Apenas o Guarani com 34 tentos e o Maringá com 32. Superaram ali o sistema ofensivo do Alvinegro da Estrela Vermelha. No entanto, a equipe paraibana teve uma queda de rendimento ali nesse setor.
1: Grande.
3: A má fase da equipe culminou com a demissão, né, do técnico Marcelo Fernandes, do auxiliar Marcelo, além do executivo de futebol Fernando Leite. A dispensa dos profissionais foram anunciados logo após o empate ali contra o Maringá. Então tem jogo, né, Inácio? O Botafogo vai voltar a campo agora contra o Floresta e vamos ver como vai ser ali o desempenho do Botafogo nesse jogo.
1: Não pode nem empatar esse jogo. Tem que ganhar lá de 3-0. E jogar em casa e ganhar do Santa Cruz de 3-0. Aí faz 6 gols, né, Jaqueline? Coisa que não fez de jeito nenhum. A nadou e morreu na beira da praia, né, Jaqueline?
3: Então, só tem aí, né, Inácio?
1: Se o Botafogo é subir pra Série B, sim, vem Itaperuá que eu dou um crachê de 10 mil reais aos meninos de lá.
3: Agora, Inácio?
1: Agora que eu dou. Dá mais não, Jaqueline. Não dá mais não.
3: Infelizmente.
1: Não tem chance mais não pro Botafogo, não.
3: São 11 horas e 38 minutinhos, tá aí, né, a informação do Botafogo da Paraíba, aqui no oferecimento da Borracharia do Bar, que fica localizado lá no Beco da Quejeira, por trás da madeireira de Cossino, aberto de domingo a domingo. 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
1: Jaqueline, o 13 vai voltar os seus treinamentos, se preparar, mas vai ser na cidade de Natal, viu, Jaqueline? Não vai ser em Campina Grande, não. Tem esse detalhe aí?
3: Isso, Inácio. O 13 já definiu o planejamento oficial para a pré-temporada, visando a preparação para a Copa Paraíba 2026. Conforme foi apurado, o elenco já começa a se reunir entre os dias 28 e 29 de setembro, né? Hoje e amanhã, para a integração dos novos jogadores e a apresentação das metas e cultura do clube. A partir do dia 5 de outubro, o grupo ficará concentrado no centro de treinamento do ABC em Natal.
1: Em Natal.
3: E só retornará ao presidente Vargas no dia 19 de outubro.
1: E a despesa, um monte de gente disso, mais de 50 pessoas, né, Jaqueline?
3: Isso, enquanto realiza as duas semanas de treino no Rio Grande do Norte, o Galo também vai promover uma grande manutenção no gramado, banheiros e vestiários ali do estádio Presidente Vargas. A expectativa é que depois desse processo a praça já esteja em condições de receber as atividades ali da equipe. Em outra estratégia, né, será utilizada para tentar preservar ao máximo o gramado ali do PV, é que o 13 também está finalizando uma parceria com outro campo lá em Campina Grande para servir como opção de rodízio ali durante a pré-temporada.
1: Exatamente. Agora eu acho uma loucura o 13 sair de Campina Grande para... Eu conversei com o diretor do 13, que estava ajeitando para ele vir fazer um jogo aqui em Itaperuá, com a seleção de Itaperuá, no dia da... Jaqueline, do aniversário da cidade, que é dia 6, hein?
3: Isso.
1: Dia 6, é numa terça-feira. Aí o rapaz até ficou surpreso. Oxe, é no meio de semana, eu digo, meio de semana. É o aniversário de Itaperuá e na programação tem esse jogo aí que o secretário disse a mim que conversasse com o 13 para ver a situação financeira que ele tinha para Itaperuá. Aí ele me disseram que estavam se preparando para se apresentar em Natal, fazendo os treinamentos em Natal. Para vir de Natal para cá, fica viável. Mas ele disse que tinha 45 jogadores, mandava 20 para Itaperuá e ficava outro de lá. Então, até agora não deram resposta não. É hoje à noite a resposta para definir.
3: Se lembrando que o último jogo oficial realizado lá no Presidente Vargas foi no Campeonato Paraibano, né, de 2022, no empate contra 13 e Nacional de Patos, no dia 6 de março. Desde então, o time enfrenta dificuldades até mesmo para conseguir conseguir treinar de forma contínua no equipamento. A direção do clube falou que a grama natural exige descanso contínuo, né, quando em uso em alta performance. Enquanto não temos aí o novo, nosso CT, faremos parceria para alternar e dar fôlego ali ao nosso gramado. Além da preparação física e técnica, o Alvinegro prepara uma programação específica para receber os novos jogadores. A ideia é apresentar aos atletas a história, tradição, cultura e o patrimônio do Galo, além das metas e dos desafios ali para a temporada, hein, Inácio?
1: Exatamente, o Três vai preparar o time, tem muita equipe já se preparando para fazer essa apresentação para a Copa Paraíba, e o 13 está trazendo vários jogadores. Agora a despesa é muito cara, se apresentar na cidade de Natal, no CT de treinamento do ABC, coisas que eu acho muito viável, e a despesa é muito grande de sair daqui com 50 pessoas para ir ficar 2 semanas lá no CT de treinamento do ABC de Natal. Vamos ver o que vai dar, o que vai ser apurado, para saber a simplicidade desses jogos, e ele pode fazer um jogo treino lá diante da equipe do ABC e contra o Santa Cruz do Rio Grande do Norte, para preparar a sua equipe para a Copa Paraíba já.
3: Tá, Inácio, 11 horas e 43 minutinhos, hora passando rapidinho, a gente com você neste momento trazendo toda a informação aqui.
1: Não,
3: Inácio, não tem informação aqui do Campinense, viu, meu amigo? Tá sumido, Inácio.
1: E Chico do Rádio não apareceu, não?
3: Até o momento, não, Inácio. 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
1: 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Ele é gente boa, até em Mossoró, meu grande amigo aí, Juscelino, aquele abraço pra você, meu grande amigo. 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Aí o rapaz disse que é louco pra entrar no Instagram da Rádio Itaperó. É fácil demais, né, Jaqueline? Pra entrar, pra assistir o programa também. Ele e a Adriana me receberam muito bem, deram até um tira-gosto pra turma do Vila Nova de Itaperó, meu amigo Orlando, um abraço pra ele e também pra minha amiga Adriana, gente muito fina, gente muito boa, Jaqueline Alves.
3: Então tá aí, Inácio, falando aqui da quinta rodada da segunda divisão do Campeonato Paraibano, né, teve continuidade na tarde de ontem, 4 partidas. Nos 3 confrontos disputados às 15 horas, o Auto Esporte da Paraíba bateu o São Paulo Cristal, o Atlético Santa Rita venceu o Esporte da Paraíba e Desportiva Guarabira e Cruzeiro da Paraíba ficaram no empate. No último jogo do dia, Serrano da Paraíba e Picuiense também terminaram empatados em 1-1, hein, Inácio?
1: Foi empate o jogo todo, hein?
3: Não, teve vitória, né? Teve vitória. Deixa eu ver se tá aqui os placar certinho. Aqui tá falando só das vitórias, né? Inácio, aconteceu no sábado, Fimar e Spartax, jogo empatado em 1-1. No domingo, jogou São Paulo Cristal e Auto Sport. O Auto Sport venceu por 3-1. Atlético Santa Rita 3, Esporte da Paraíba 0. Desportiva Guarabira e Cruzeiro 0-0. Serrano da Paraíba e Picuiense empatados em 1-1, viu, Inácio?
1: Três empates
3: e 2 vitórias.
1: Uma vitória, não?
3: 2. Atlético Santa Rita, que venceu o Esporte da Paraíba, 3-0. E o Auto Esporte, que venceu o São Paulo Cristal por 3-1.
1: 3-1. Correto. Então tá aí, né?
3: Tá, Inácio, 11h46. Deixa eu trazer aqui o nosso bloco de intervalo para na volta a gente trazer notícia aqui. Fala do desempenho aí da seleção brasileira.
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1: Onze horas e 53 minutos. Vamos falar agora de todos os futebol da FIFA e também da seleção brasileira e da Série B, que ontem teve jogo, Jaqueline Alves.
2: Isso mesmo, né, Inácio? Trazer aqui notícias da Série B. Teve jogo, sim, no oferecimento do Paulinho Equipadora, compra, venda, manutenção de equipamentos de som automotivo em geral, localizado na rua Solon de Lucena, bem próximo ao hospital, também parcela nos cartões. 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
1: Gente, muito boa, viu, Jacqueline? Foi muito bem recebido lá na Adega esse final de semana. Orlando e Adriana, pessoa maravilhosa. Quero mandar um abraço pra ele. Liga a rádio, viu, meu amigo? Liga, sintoniza a rádio Itaperuá pra você assistir o programa. Você disse pelejou, não conseguiu, meu grande. Gente muito boa, Orlando e Adriana.
2: Tá aí, Inácio, são 11h54, deixa eu aqui trazer notícias da Série B, né? Porque nesse finalzinho de semana teve jogo e no sábado o Náutico venceu o Sport Recife por 3-1. Tivemos também Operário e Ceará, jogo empatado em 2-2. Atlético de Goiás 1 e Goiás 0. Criciúma 3, Avaí 0, jogo ontem. CRB 3, Cuiabá 0. Fortaleza e Atlético ficaram no empate em 2-2.
1: 2-2.
2: E hoje tem jogo, viu, Inácio? Logo mais às 19h30 tem América Mineiro e Juventude.
1: A classificação em primeiro lugar, já que os quatro melhores colocados, o do Esporte lá atrás, viu? E o Ceará, viu?
2: É, Inácio, Vitória, Vila Nova. Vila Nova está em primeiríssimo lugar com 54. Fortaleza em segundo, 52. Em terceiro, Novo Horizontino, 51. Em quarto, Juventude, 50 pontos.
1: A Vila Nova está na ponta da tabela.
2: Isso.
1: Muito bem, obrigado. No domingo que passou, aliás, na sexta-feira, bateu a equipe do o time do Paraná pelo placar de 2-0. Foi Londrina. Londrina, viu, Jaqueline? Seleção brasileira faz mais um amistoso, Jaqueline. Você disse que vai jogar novamente com a Austrália, é isso?
2: Isso mesmo, né, Inácio? Vamos ter aí próximos jogos amistosos da seleção brasileira e será contra a Austrália. O jogo acontece amanhã, às 7h, Inácio.
1: Horário enganado, né, Jaqueline?
2: Esse. Vamos ter mais jogos, né, trazer aqui, olha, a Índia, né, o Brasil vai enfrentar a Índia. Tá certo, no dia 3 de outubro.
1: Sexta-feira.
2: Esse jogo no sábado. Esse jogo vai acontecer às 11 horas da manhã. Vamos ter Japão e Brasil no dia 14 de novembro. No sábado. O jogo acontece às 7h15 da manhã. E também o jogo entre Singapura e Brasil, que acontece no dia 17 de novembro, numa terça-feira, também às 7 horas da manhã.
1: Não tem nome, a seleção, ele vai pegar o Japão, que ganhou do Uruguai pelo placar de 3-1, eu assisti o jogo, viu? O Uruguai perdeu de 3-1 para o Japão, o time do Japão é muito bom, viu? O japonês joga bola, viu? Parece uma raposa, todos eles parecem um com o outro, é mesmo que tá vendo. O que mais?
2: Então tá aí, né, Inácio, os jogos da seleção brasileira, jogo amistoso, né, da seleção brasileira pra acontecer. E jogou, Inácio, no dia 25, né, sexta-feira, jogou aí com a Austrália, né, o jogo terminou empatado em 1-1, né, Inácio?
1: 1-1 o jogo muito
2: Qual
1: ruim.
2: Qual foi sua visão sobre esse jogo aí, Inácio?
1: Muito fraco demais a seleção, não mostrou nada até agora, nada, esse treinador da seleção parece que é que nem um burro branco, não sabe de nada, só faz só ninguém vê ele fazer nada e a seleção continua enrolada demais, não botou o tapete para jogar no finalzinho do Flamengo e enfim, Ninguém gostou de jeito nenhum. Vamos ver se esse jogo amanhã as coisas mudam mais ou menos. 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
2: Então tá aí, Inácio, olha só, para esse segundo jogo amistoso, né, contra a Austrália, marcado para amanhã, a seleção brasileira deverá entrar em campo com uma nova cara. O técnico Carlos Ancelotti planeja promover 7 alterações na equipe titular, além de implementar um novo esquema tático. A principal novidade será a adoção de um meio-campo formado por 3 peças. Gabriel Bontempo ganha espaço e deve atuar ao lado de Danilo e Bruno Guimarães. Mais à frente, o setor ofensivo terá Rayan como novidade junto a Vini Júnior e Rafinha. O ex-Vasco marcou o único gol da seleção brasileira no primeiro duelo ali contra os australianos, Inácio. Essa estratégia de rodar o elenco já estava nos planos ali de Ancelotti, antes mesmo ali do empate em 1-1 no primeiro confronto, Inácio.
1: Vamos ver se agora a seleção melhora e joga mais, e ver se ganha uma. O time de Jorge Jesus, era o técnico do Flamengo, não era? Lembra? Jorge Jesus, hoje ele é técnico de Portugal, deu os dois jogos, ganhou os dois jogos. Então finalizamos por hoje, né, Jato?
2: Finalzinho do Toque de Bola.
1: Voltamos amanhã, se Deus quiser.
2: Isso, finalizando, agradecendo a sua audiência. Amanhã a gente volta nesse mesmo horário, a partir das 11 da manhã tem Toque de Bola, hein? Tchau, tchau, até lá.
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3: Tapiroá FM informa. Hora certa. 12:25.
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2: A Rússia lançou um ataque direcionado contra a maior operadora de telefonia móvel da Ucrânia. A ação, que ocorreu por volta das 14 horas e 57 minutos, horário local, intensifica a ofensiva russa contra a infraestrutura crítica do país, visando desestabilizar as comunicações e o cotidiano da população ucraniana. Este incidente marca mais um capítulo na escalada do conflito, com as forças russas buscando impactar diretamente os serviços essenciais. A comunidade internacional acompanha com preocupação os desdobramentos, enquanto a Ucrânia trabalha para restaurar os serviços e mitigar os danos causados.
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3: As águas europeias registraram os meses de verão mais quentes desde o início das medições por satélite, um dado alarmante divulgado. O aquecimento sem precedentes ameaça severamente a atividade pesqueira, com impactos diretos na economia e no ecossistema marinho da região. Cientistas alertam para as consequências a longo prazo dessas mudanças climáticas, que podem alterar permanentemente a biodiversidade marinha e a disponibilidade de recursos pesqueiros. A situação exige ações urgentes para mitigar os efeitos do aquecimento global e proteger os oceanos.
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2: O presidente dos Estados Unidos, Donald Trump, rejeitou um plano proposto pelo Irã para a reabertura do estratégico Estreito de Hormuz. A decisão de Trump mantém a tensão elevada na região, que é crucial para o transporte global de petróleo e gás. A recusa ocorre em meio a um cenário de instabilidade, com o Irã mantendo sua postura sobre o enriquecimento de urânio e os Houthis intensificando ataques contra a Arábia Saudita. A comunidade internacional observa com apreensão os desdobramentos que podem impactar os preços da energia e a segurança global.
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4: 5 homens foram detidos pela polícia britânica perto da base aérea RAF Fairford, utilizada pelos Estados Unidos, sob suspeita de prepararem um ato terrorista. O presidente Donald Trump afirmou que os suspeitos tinham a intenção de causar grandes danos e já estavam sob vigilância. A operação de segurança resultou na evacuação de moradores próximos e na instauração de um perímetro de segurança, destacando a seriedade da ameaça. A colaboração entre as autoridades britânicas e americanas foi crucial para a interceptação dos indivíduos, reforçando a vigilância contra atividades terroristas.
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5: A avaliação negativa do Supremo Tribunal Federal atingiu 47% e bateu recorde, segundo pesquisa Datafolha divulgada. O levantamento aponta para um crescente descontentamento da população brasileira com a atuação da mais alta corte do país.

0: país. Os resultados da pesquisa refletem um cenário de polarização e questionamentos sobre o papel do judiciário na política nacional. A percepção pública sobre o STF será um tema central nos debates políticos e sociais nos próximos meses.
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0: O setor de apostas online, conhecido como bets, prepara uma forte reação no Supremo Tribunal Federal e no Congresso Nacional contra a proibição assinada pelo presidente Lula. A medida governamental, que visa regulamentar ou banir as plataformas, gerou grande insatisfação entre as empresas e seus usuários. A expectativa é de um embate jurídico e político intenso, com o setor buscando reverter a decisão e defender seus interesses. A polêmica em torno das apostas online continua a movimentar o cenário político e econômico do Brasil.
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0: O ministro Flávio Dino, do Supremo Tribunal Federal, derrubou uma ordem do ministro André Mendonça, que havia determinado a remoção de uma publicação de humorista sobre Nossa Senhora Aparecida. A decisão de Dino restabelece a postagem e outras que foram excluídas pelo mesmo motivo. A controvérsia envolveu uma postagem que fazia referência a uma polêmica política, e a reversão da liminar reacende o debate sobre liberdade de expressão e os limites da atuação judicial em casos de conteúdo online.
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2: Mais de 17 milhões de eleitoras e eleitores aptos para votar este ano não têm o cadastro da digital registrado na Justiça Eleitoral, mas poderão votar mesmo assim nos primeiro e segundo turnos das eleições em 4 e 25 de outubro. Na verdade, a chamada biometria facilita bastante a identificação do eleitor na hora de ir às urnas, mas quem ainda não fez o registro não está impedido de escolher os candidatos para os cargos em disputa. Os dados do Tribunal Superior Eleitoral mostram que quem não tem a biometria equivale a pouco mais de 10% dos mais de 158 milhões de eleitores que podem ir às urnas. Vale lembrar que a biometria é obrigatória para os novos eleitores na hora de tirar o título pela primeira vez, exceto os que se cadastram no exterior. A exigência não vale para a hora de votar. Todas as sessões eleitorais do Brasil terão leitores biométricos. Para quem tem a biometria cadastrada, a identificação é feita na hora da liberação do voto, por meio da conferência da impressão digital. Isso garante uma segurança a mais de que é você mesmo quem está votando com seu título. Agora, caso o sistema não consiga ler a digital em até 4 tentativas, ele adota outras formas de identificar o eleitor para que tenha o voto garantido. E são justamente essas outras formas, como perguntar o ano de nascimento, que são usadas para quem não tem a biometria cadastrada na Justiça Eleitoral. Da Rádio Nacional em Brasília, Sayonara Moreno.
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2: A partir de 1º de outubro, o comércio entre os países do Mercosul e da EFTA, Associação Europeia de Livre Comércio, passa a ser ampliado. É o que prevê o acordo promulgado depois de aprovado no Congresso em junho deste ano. Com isso, Brasil, Argentina, Paraguai, Uruguai e Bolívia do Mercosul passam a fortalecer o fluxo de bens, investimentos e serviços em uma área de livre comércio com Islândia, Liechtenstein, Noruega e Suíça da EFTA. Para o Brasil, o acordo facilita a entrada de produtos nacionais nos mercados dos países da EFTA. Com isso, o governo prevê a ampliação da balança comercial, a facilitação de procedimentos aduaneiros, maior transparência e a redução de barreiras técnicas, sanitárias e fitossanitárias. Com o Tratado Mercosul-EFTA, os países membros reconhecem as dimensões econômica, social e ambiental do desenvolvimento e o acordo reforça o compromisso das partes com a proteção do meio ambiente, da biodiversidade e dos direitos humanos. As negociações do acordo entre os dois grupos de países começaram em 2017 e se encerraram no ano passado. Da Rádio Nacional em Brasília, Sayonara Moreno.
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3: O Índice Nacional de Preços ao Consumidor Amplo 15 ficou em 0,70% em setembro, após registrar deflação de 0,40% no mês anterior, conforme os dados divulgados pelo IBGE. No ano, o índice acumula alta de 3,82% e em 12 meses de 4,47%. Considerado a prévia da inflação oficial do país, o IPCA 15 apresentou alta nos 9 grupos de produtos e serviços pesquisados. O resultado foi puxado principalmente pelo grupo habitação, que subiu 2,07% no mês, exercendo também o impacto mais significativo sobre o índice, de 0,31 ponto percentual. Esse avanço foi impulsionado pela energia elétrica residencial, que saltou 7,42% em setembro, revertendo a queda de 6,25% observada em agosto. De acordo com o IBGE, o reajuste reflete o fim do bônus de Itaipu, que havia sido creditado nas faturas emitidas em agosto. O grupo Transportes subiu 0,60% no período e marcou a terceira maior alta do indicador no mês, atrás de habitação e despesas pessoais, 0,96%. No recorte por região, as 11 áreas de abrangência tiveram alta em setembro. A maior variação foi observada em Goiânia, 0,95%. O menor resultado ocorreu em Recife, 0,44%. Para o cálculo do IPCA 15, os preços foram coletados no período de 15 de agosto a 15 de setembro. O indicador refere-se às famílias com rendimento de 1 a 40 salários mínimos e abrange as regiões metropolitanas do Rio de Janeiro, Porto Alegre, Belo Horizonte, Recife, São Paulo, Belém, Fortaleza, Salvador e Curitiba, além de Brasília e do município de Goiânia. Da Rádio Nacional, no Rio de Janeiro, Solimar Luz.
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4: Os valores de referência para os preços de combustíveis nos estados foram atualizados e publicados no Diário Oficial da União. Eles começam a valer no dia 1º de outubro. A atualização foi feita a partir de informações repassadas pelos estados e o Distrito Federal. Esses valores são usados como base de cálculo do ICMS, que é o Imposto Estadual, e não são necessariamente os preços que os consumidores vão encontrar nas bombas. Outros fatores também influenciam, como transporte e margem de lucro. Trata-se dos preços de querosene de aviação, etanol, gás natural veicular e industrial e óleo combustível. O preço médio mais alto do etanol é no Amapá, R$ 5,81. E o mais baixo é praticado em São Paulo, R$ 3,77. Tocantins tem o valor médio mais alto do combustível de aviação, R$ 9,82. Já o Distrito Federal lidera no preço do gás natural veicular, R$ 6,78 o metro cúbico. Da Rádio Nacional em Brasília, Gabriel Brum.
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5: A Anvisa, Agência Nacional de Vigilância Sanitária, determinou o recolhimento de 2 lotes do medicamento Ocrevus, colocados no mercado em julho pela empresa Lafmed Distribuidora. A medida, publicada no Diário Oficial da União, é válida para os lotes de finais 14 e 06 do Ocrevus, líquido, na dosagem de 300 miligramas. Ele é indicado para tratamento da esclerose múltipla, doença autoimune que afeta o sistema nervoso central. Tanto o medicamento quanto a empresa, produtos Roche, químicos e farmacêuticos que o produz, estão devidamente registrados no sistema da Anvisa. O recolhimento foi determinado porque os 2 lotes tinham como destino países do exterior e, mesmo que devidamente fabricados, não há como garantir que tenham sido mantidas as condições necessárias de conservação e integridade, desde a cadeia de distribuição até a entrada no país. Além disso, a Lafmed Distribuidora não está autorizada a atuar no mercado farmacêutico. Sua autorização de funcionamento se encontra inativa desde outubro de 2025, sendo que no ano passado chegou a ser autuada pela Anvisa por distribuir medicamentos falsificados. A agência reguladora também determinou o recolhimento de todos os medicamentos manipulados estéreis produzidos pela empresa ICT Farmacêutica entre 31 de agosto e 2 de setembro. Segundo a Anvisa, foram encontradas deficiências críticas dos processos desde a esterilização até a integridade dos equipamentos, o que não garante a segurança dos remédios manipulados. Sob supervisão de Vitória Elizabeth, da Rádio Nacional no Rio de Janeiro, João Barbosa.
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0: cofundador da Microsoft, Bill Gates, fez um alerta contundente, afirmando que a inteligência artificial tem o potencial de causar 1 bilhão de mortes se cair em mãos mal intencionadas. Ele defendeu a implementação de salvaguardas que vão além da regulamentação atual para controlar o desenvolvimento e uso da tecnologia. Gates ressaltou a urgência de medidas de segurança mais robustas, destacando que nunca houve uma tecnologia tão poderosa disponível para indivíduos com más intenções. A declaração reforça o debate global sobre a necessidade de governos e empresas colaborarem na criação de regras para a IA.
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0: As campanhas dos candidatos à presidência, Lula e Flávio Bolsonaro, estão intensificando suas estratégias para as eleições, com foco especial nos eleitores jovens e idosos. Ambos os lados buscam consolidar apoio em faixas etárias cruciais para o resultado do pleito. A corrida eleitoral se acirra e a disputa por cada voto se torna mais evidente à medida que os candidatos ajustam suas mensagens para atrair diferentes segmentos do eleitorado brasileiro.
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0: A Agência Nacional de Vigilância Sanitária está investigando 13 notificações de suspeita de neuropatia óptica isquêmica anterior não arterítica, NOIA, uma lesão rara no nervo óptico que pode causar perda permanente da visão. Os casos estão associados a pacientes que usavam medicamentos da classe dos agonistas de GLP-1, indicados para diabetes e obesidade. As notificações envolvem medicamentos como Ozempic, Wegovy, Rybelsus e Mounjaro. Embora um estudo aponte a associação com a semaglutida, a relação ainda não foi comprovada e as empresas fabricantes afirmam que a análise de seus ensaios clínicos não mostrou aumento de casos da doença.
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0: Líderes mundiais dedicaram parte de seus discursos na Assembleia Geral da ONU para criticar a organização e pedir reformas. O encontro anual, que reúne representantes de mais de 180 países, expôs divisões e um consenso de que a ONU não funciona nos moldes atuais. O secretário-geral da ONU, Antônio Guterres, que deixará o cargo no fim do ano, defendeu as reformas, afirmando que os sistemas de governança global refletem realidades de poder de uma era ultrapassada. A discussão sobre a sobrevivência da ONU virou tema central.
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0: A Polícia Civil de São Paulo investiga o encontro de uma cabeça humana em uma praça no Jardim São Luís, zona sul da capital. A parte do corpo foi localizada entre a Avenida Guido Calói e a Ponte Transamérica, após populares acionarem a polícia. A área foi isolada para a perícia e vestígios de sangue foram encontrados nas proximidades. A vítima ainda não foi identificada e o caso foi registrado como morte suspeita e encontro de cadáver, com as circunstâncias sendo apuradas pela Polícia Civil.
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2: A Polícia Civil divulgou que deu início à quinta etapa do projeto Tá Entregue, em que aparelhos celulares furtados, roubados ou extraviados e recuperados através de investigações e operações da Polícia Civil, Polícia Militar e outros órgãos são devolvidos. 315 celulares recuperados pelas Forças de Segurança do Estado já estão disponíveis para serem restituídos aos donos. Segundo a delegada e coordenadora do projeto, Amanda Pires, a partir desta etapa, o programa será estendido para as demais regiões do Estado.
3: A interiorização é um processo importante, né, deste movimento, que pretende atender então todo o Estado de Minas Gerais com essa prestação de serviço.
2: Dois fatores fundamentais sustentam a possibilidade da restituição dos celulares: o registro do boletim de ocorrência e o e-mail, número de identificação do aparelho. Os proprietários dos aparelhos recuperados são notificados através de mensagens de celular, mas é necessário comprovar a posse para fazer a retirada. Nos casos de furto ou extravio do celular, o registro do boletim de ocorrência pode ser feito pela internet na página da Delegacia Virtual, www.delegaciavirtual.sids.mg.gov.br. Da Rádio Inconfidência de Belo Horizonte, Leandro Siqueira, para a Rádio Nacional de Brasília.
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4: Quase 10 milhões de argentinos vivem na pobreza atualmente, de acordo com dados oficiais publicados pelo INDEC, o Instituto Nacional de Dados Estatísticos, equivalente ao IBGE do Brasil. O índice de pobreza vinha caindo desde o segundo semestre de 2024, mas voltou a subir e atingiu 32,3% da população nos primeiros 6 meses deste ano. A maior parte das pessoas em situação de pobreza são crianças e adolescentes de até 14 anos. O número de pessoas pobres classificadas como abaixo da linha de indigência chegou a 7,5% neste ano. No segundo semestre de 2025, esse índice era de 6,3%. Nas redes sociais, o ministro da Economia do governo argentino, Luiz Caputo, minimizou o aumento da pobreza no governo de Javier Milei. Afirmou que, apesar do aumento de um semestre para o outro, as taxas são menores em relação ao primeiro semestre de 2024. Sobre a queda da atividade econômica em julho, retração de 2,9%, apontou como causas a menor disponibilidade de gás para a indústria, maiores chuvas e nevascas e menos horas trabalhadas por causa da Copa do Mundo de Futebol. Com informações da Agência Brasil, da Rádio Nacional em Brasília, Gabriel Brum.
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2: A ANEEL, Agência Nacional de Energia Elétrica, anunciou que a bandeira tarifária do mês de outubro será verde, sem nenhuma cobrança adicional na fatura. A mudança encerra uma taxa extra de R$ 1,85 a cada 100 kWh cobrada desde maio pela bandeira amarela. Segundo a ANEEL, o aumento das chuvas no sul e no sudeste elevou o nível dos reservatórios das hidrelétricas, reduzindo a necessidade de acionar usinas termoelétricas, que tem custo de geração mais alto. O sistema de bandeiras funciona como um termômetro dos custos de energia. Quanto menor o volume de chuva, mais cara fica a geração de eletricidade e essa diferença é repassada ao consumidor. Além da verde, existem as bandeiras amarela, vermelha, patamar 1 e vermelha, patamar 2. Esta última, a mais onerosa. Da Rádio Nacional em Brasília, Pedro Lacerda.
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5: O Tesouro Direto registrou mais de 315 mil novos participantes cadastrados em agosto, alcançando quase 36 milhões e 500 investidores. Os dados são do Ministério da Fazenda. O número de investidores ativos, ou seja, aqueles que possuem aplicações, também aumentou e chegou a quase 4 milhões em agosto. Na comparação com julho, o aumento foi de cerca de 24 mil investidores. Já em relação a agosto do ano passado, o salto foi de mais de 21%. A maior parte dos investidores está no Sudeste, com mais de 57% do total. As regiões Sul e Nordeste aparecem em seguida com 15%. Em relação ao prazo dos investimentos, os preferidos são os títulos com vencimento entre 1 e 5 anos, que concentraram mais de 45% das vendas. Os investimentos somaram 15 bilhões em agosto, com mais de 1 milhão e 300 mil operações. No entanto, a captação líquida teve resultado negativo de cerca de 2 bilhões de reais, já que os resgates e vencimentos passaram de 17 bilhões. Da Rádio Nacional no Rio de Janeiro, Carolina Pessoa.
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2: A Caixa Econômica Federal começou a pagar um novo lote de valores esquecidos do antigo fundo PIS/PASEP. Tem direito ao dinheiro trabalhadores com carteira assinada e servidores públicos que atuaram entre 1971 e 1988, além de herdeiros em caso de falecimento do titular. Quem pediu o ressarcimento até 31 de agosto recebe nesta rodada. O valor médio fica entre R$ 2.800 e R$ 2.900, variando conforme o tempo de trabalho e o salário da época. Esses recursos não têm qualquer relação com o abono salarial pago anualmente. São cotas do fundo extinto em 2020. Para saber se você tem dinheiro a receber, é preciso acessar o portal Repis Cidadão com a conta gov.br nos níveis prata ou ouro, ou consultar pelo aplicativo do FGTS. O pedido pode ser feito no próprio app na opção Ressarcimento PIS/PASEP ou em uma agência da Caixa com documento oficial com foto. O crédito é feito em conta corrente. Quem não tiver conta na Caixa recebe pela poupança social digital no aplicativo Caixa Tem. Os próximos lotes seguem a data do pedido. Quem solicitar até o fim de setembro recebe no dia 26 de outubro. Até outubro, o crédito cai em 25 de novembro e assim sucessivamente até dezembro. Da Rádio Nacional em Brasília, Pedro Lacerda.
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7: Tapiroá FM informa. Hora certa. 12:57.
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1: São 13 horas e 8 minutos, 13 e 8 em Taperoá. Muito boa tarde a você aqui da cidade, da zona rural, onde você se encontra conosco. Sinta-nos abraçado. É o Show da Tarde que está no ar a partir de agora. Para quem não me conhece, eu sou Damião Lima e até as 3 horas você faz parte aqui do nosso show, da nossa programação. Obrigado, agradeço primeiramente a Deus de conceder de eu chegar firme e forte aos estudos da Rádio Taperoá FM para levar em diante a nossa programação até as 3. Claro, com a tua participação aqui através do 8855-5288, telefone liberado, você vai pedir sua música e oferecer aí para quem você quiser imaginar, porque é o Show da Tarde que está no ar a partir de agora e você pode interagir junto comigo até as 3. Telefone da tua participação já se encontra liberado, que é o 8855-5288, aonde você vai participar, deixar tua mensagem de áudio ou de texto. E se preferir, pode ligar direto, será um prazer atender todo mundo aqui na frequência potente Taperoá FM, operando em 87.9, a rádio que mexe diariamente com você. Estamos também ao vivo pelo Facebook, vai lá, compartilha, participa, pede tua música e oferece aí para quem você quiser, porque até as 3 da tarde é de nossa, a tarde é de todos, aqui através das ondas potentes Taperoá FM. Companheiros e companheiras, apaixonados e apaixonada, que sintoniza aqui a melhor frequência. Taperoá FM operando em 87.9, a rádio diariamente mexendo com você todos os dias, né? Hoje é segunda-feira, 28 de setembro de 2026. Obrigado pelo carinho, viu? Obrigadão pelo carinho da audiência de cada um de vocês espalhado neste mundo afora, em sintonia aqui com a rádio mais ouvida e querida, Taperoá FM, tocando as melhores para você, né? Obrigado pela audiência. Você pode participar, pedir tua música e oferecer aí para quem você quiser e imaginar, porque até as 3 horas você pode interagir comigo e será um prazer atender todos vocês, né? Já quero mandar meu abraço aqui para o amigo Fernando, aqui na rua Nossa Senhora da Conceição e toda a família. Alô, Fernando, abração, obrigado pela audiência. Meu amigo Antônio trabalhando em sua oficina e com o rádio ligado, acompanhando aqui a nossa programação nessa tarde maravilhosa. Obrigado, gente, pela audiência. Edgar Lima e toda a família aqui na Abdon de Souza Maciel. Um abraço aí para o Edgar Lima e toda a família, todos aqui do bairro do Alto, bairro São José, dos conjuntos que acompanha ouvindo aqui a nossa programação. Muito obrigado pelo carinho, já agradeço antecipadamente pela audiência maravilhosa. Nosso ouvinte Joelma aqui no bairro do Alto, toda a família do Joelma, obrigadão pela sintonia. Também os amigos lá do Maria Alice, Socorro e Família, que acompanha ouvindo aqui a nossa programação. Meu amigo Expedito Barbosa, o amante do brega, está em nossa sintonia. Alô, Expedito Barbosa, esse é o amante do brega, viu? Um abraço aí para o Expedito, também a Socorro, a Hilda, essa galera que está sempre acompanhando aqui a Taperoá FM. Muito obrigado pelo carinho da audiência aí de cada um de vocês aí, todas as tardes conectado aqui conosco, né? Eu já vou aqui dar início com a primeiríssima do programa de hoje para você, nossa sintonia. Vai também para Ana Lúcia, lá no Maria Alice, que está conosco, todas as tardes ouvindo a rádio. Obrigado, Ana Lúcia, pelo carinho da audiência aí, tá? Acompanhando sempre aqui diariamente a nossa programação, né? A primeira do programa de hoje eu vou tocar com o Amado Batista, para você e nossa audiência. Obrigadão pelo carinho da tua gigante audiência. Você aqui da cidade, Taperoá, você de outra cidade, de outros estados, de outros países, que acompanha ouvindo aqui a Taperoá FM. Obrigado pela audiência aí de todos, né? A primeira com Amado Batista, Folha Seca, para você em nossa sintonia. São 13 horas e 12 minutos, hein? 13 e 12 em Itaperuá.

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0: Muito bem, tá aí, você ouve música com a cantora Juliana Valiati, Mulher Feroz, aqui na Melhor. Obrigado a você pelo carinho da audiência, Juliana Valiati, lá no Paraná, que sintoniza, que acompanha, ouvindo aqui a Taperu FM. Obrigado, viu? Quem representa a cantora Juliana Valiati é o Piu Piu Produções, lá de Adema, São Paulo. O Piu Piu também representa o Arani do Gado, lá de Alagoas, também o Edson da Paz, lá do Aparecido Norte, e também o Tonho Lima, e a música Saudade Dói, que é do poeta Chico de Oliveira, quem canta é Joy Dilma, e também o Pipo representa também aqui o Dadá Moreira, música muito bonita aí do Dadá Moreira, né? Deixa eu abraçar a galera da live, está nos acompanhando, obrigado pela audiência. Germano Alves aqui manda um alô aí para os ouvintes do Cito Mutamba. Você tem uma audiência boa lá. Alô, você na Mutamba! Obrigado pela audiência aí na Mutamba. Curtindo aqui o programa, tá? Agradeço a vocês aí na Mutamba, tá? Quem tá conosco aqui é o Texim, esse aqui é o Texim. Peça para Manuel Lima, né? Aqui, boa tarde, toca aí minha composição, né? Valeu, obrigado pela audiência, é o Texim, boa tarde a todos. Valeu, meu amigo Texim. Josefa Nunes, lá em Catingueira, tá ouvindo a rádio. Alô, Josefa. E vamos aqui com mais atender a galera que manda seu áudio para cá. O meu amigo Martim Bacurau, boa tarde.
1: Boa tarde, Damião. Martim Bacurau do Cruzeiro. Tá só esperando a vez do programa.
0: Beleza, obrigado pela audiência.
1: E aí, tá tudo bom?
0: Tudo na Santa Paz.
1: Tu passasse aquela música de Matheus Galeno, que vale a minha vida agora.
0: Tá, valeu?
1: Tá, beleza. Oferecer pra você, a sua família, todos.
0: Obrigado.
1: Todos os locutores e locutores aí da rádio, não precisa dizer o nome, porque já sabe que é todos, né? É Bastinho Devine, é Jaqueline, é tu, é Sam, é todos.
0: Todos, valeu? Todos. É.
1: E todos que eu escuto. Valeu? E tudo de bom. Uma boa segunda-feira para todos, viu? E oferecer, sim, oferecer aqui para todos da Rua do Cruzeiro, para João Pico Barbosa, para meu amigo Zé Camila, a esposa dele, Marisa e a família, no Maria Alice para socorrer a família, Damião da Ave e a família, Zito, meu irmão, e Lourdes e a família, e todos que estão escutando o programa, viu?
0: Obrigado.
1: Valeu. Deu orelhão no programa, todos os dias.
0: Daqui a pouquinho.
1: Tudo de bom.
0: Daqui a pouquinho eu te atendo aí com a música, Pia, tá bom, Martinho? Aguarda aí que eu te atendo já já, tá? Meu amigo Texim tá conosco aqui, peça para o Manuel Lima, boa tarde, toca aí para mim, minha composição, Damião. Valeu, aqui é o Nivaldo, compositor, radialista, Sergipe. Estamos aqui ouvindo. Valeu, obrigado a você pela audiência aí, tá bom? Em nossa sintonia. Tiquinha lá em Catingueira. Alô, Tiquinha, boa tarde.
2: Boa tarde, Damião Lima, como é que vai você e família? Jaqueline tá bem, você tá bem?
0: Tá bem,
2: a família tá bem. Domingo, passou uma música aí pra mim, Irmão Batista. A Folha Seca.
0: Já toquei Folha Seca, Tiquinha.
2: Me ofereci a Foguinho, a Tatá, a Jun, a Camila, a Chiquinha, a Amanda, a Laura, a Luana e a Lívia. A Fininha e a Mari Rita. Agora passo mesmo, viu, Damião? E ofereço para você, Jaqueline, e sua família.
0: Obrigado.
2: Fica com Deus e uma boa tarde. É Catingueira, é Tiquinha.
0: Ô, Tiquinha.
2: Você não passa música para mim, você não passa um alô para mim, não. Mas todo dia eu tô olhando para você.
0: Ah, viu? Pois eu vou sempre lembrar de você aí.
2: Todo dia eu vejo sua figura aí, sua foto. Todo dia.
0: Obrigado, Tiquinha, pelo carinho.
2: Todo dia eu fico no Facebook olhando os povos pedindo música. E fica com Deus, uma boa tarde. Prazer te seguir por onde tu andar.
0: Amém. Mais uma da Tiquinha? Pode colocar.
2: Boa tarde, Damião. Como é que você tá aí, família? Tá bem? Damião, desculpa mil vezes eu ter apagado o áudio. Porque não era essa música que eu ia pedir, não.
0: Tá certo.
2: É do Roberto Miranda.
0: Você apagou só pra você, que o áudio chegou aqui.
2: Vá com Deus.
0: Vá com Deus.
2: Eu sou fã dessa cantora.
0: Certo.
2: Sou louco pelas músicas dela.
0: Obrigado, Tiquinho.
2: Eu ofereço a Foguinho, a Júnia, a Tatá, a Amanda, a Laura, a Lívia e a Luana. Aí a Chiquinha, a Júnia, a Tatá já falei, e a a Camila e a Foguinha. E para você e família e para a Jaqueline. E uma boa tarde para você. Fique com Deus.
0: Valeu.
2: E toda tarde eu tô olhando você aí no Facebook.
0: Obrigado, Tiquinha, pela audiência de sempre
2: você
0: aí.
2: Você sai, viu? Você entra, bota o fone no ouvido e eu olhando.
0: Ah. Obrigado pela
2: Fique
0: sintonia.
2: Com Deus, hein?
0: Você também, Tiquinha. Viu?
2: É, tudo de bom para você e família.
0: Para nós todos, que Deus proteja todos nós. Meu amigo Bento, boa tarde, Bento.
3: Boa tarde, meu amigo Damião. Quero escutar a música, Damião. Genival Santos, Damião. Eu fui esse patrulha aí da área. Estou grato a Gestônios pela pauta. Ok, meu amigo. Boa tarde, amigo. Bom trabalho.
0: Obrigado, Bento, pela audiência. Peça para mim, Manuel Lima, não é isso? Valeu, te atendo, vai ser a próxima que eu vou atender aqui, tá bom? Obrigado pela audiência, temos áudio aqui, boa tarde.
4: Obrigado. Mando um alô também pra minha família, toda minha família, pra minha esposa também, mandar essa música, oferecimento pra ela também. Boa tarde, Marcinho, minha joia. Meu nome é Patrício, mais conhecido como Bi. O popular de Itaperuá é Bi, o popular. Valeu, meu querido.
0: Obrigado pela audiência aí. Vamos ouvir Tech, sim, aqui na melhor, viu? Já são 13 horas e 41. Pra gente faturar depois da música.

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0: Muito bem, tá aí música Dada Moreira, aqui na sua frequência, Taperu FM, operando em 87.9, a rádio que mexe com você. Obrigado, Josefa Nunes, lá em Catingueira, é a Tiquinha, tá ouvindo a rádio, obrigado pela sintonia, já são 13h58, 13h58, meu amigo Fernando, aqui na rua nossa, da Conceição, tá aí nossa audiência, todos aqui do bairro do Alto, curtindo aqui a Taperu FM, bairro São José, do centro da cidade, dos conjuntos. Muito obrigado pela audiência maravilhosa de vocês aí, curtindo aqui a nossa programação. Temos participação ao vivo conosco. Boa tarde. Alô, boa tarde.
1: Jaciara da rua Solon de Luceno.
0: Diga aí, Jaciara, aqui que manda.
1: Bota aí, cachorrão do Bega, boata azul, só pra mim curtir, por favor, obrigado.
0: Obrigado você pela audiência, te atendo já já com a música pedida Jaciara, cachorrão do Brega, daqui a pouquinho, tá? Olha, vamos aqui, prosseguindo aqui com a nossa programação, 13h59, você acompanhando aqui o nosso programa Show da Tarde. Essa não para, essa é a rádio mais ouvida, Taperu FM, a rádio que sempre toca as músicas pra você. É pra você acompanhando aqui a nossa programação, viu? E vamos aqui, prosseguindo aqui com a nossa programação. 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Dado o recado para você e nossa audiência aí, né? 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E vamos, cadê? Atendeu a Tiquinha? Já atendeu a Tiquinha lá de Catingueira? Ainda não? Prepara a música aí pra Tiquinha, tá? Acompanhando aqui a nossa programação. Meu amigo Bento, obrigado pelo carinho da audiência. Bento vindo aqui a Taperu FM, obrigado pela audiência. Daqui a pouquinho temos aí música pra Tiquinha. Tiquinha quer ouvir a música aí da Roberta Miranda, vá com Deus. Aguarda aí, Tiquinha, que eu te atendo já já, viu? Deixa eu aqui atender o ouvinte aqui, o Martim Bacurau, que pediu a música de Bartô Galeno, De Que Vale Minha Vida Agora. Não é isso, meu amigo, o Martim Bacurau, em nossa audiência. Vamos ouvir.

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0: Muito bem, Genival Santos, essa música aí foi para o amigo Bento. Alô, Bento, obrigado pela audiência, meu amigo Bento, está em sintonia com a Tapera UFM, agradeço o carinho de vocês aí, curtindo aí todos o bairro São José, aqui no centro das cidades conjuntos. Muito obrigado pelo carinho da tua maravilhosa audiência, aqui na Mais Ouvida aqui de Tapera UFM. Socorro lá do Maria Alice, boa tarde, socorro.
1: Oi, Damião Lima, boa tarde. Eu quero escutar de novo seu expedito, que eu não canso, não.
0: Ah, pois tá bom demais.
1: Quero escutar Perfume Caro. Eita. Aí eu ofereço a você e toda a sua família.
0: Obrigado.
1: A Baísa e a família dele. A Marisa. Seu Zé Camilo. Ronaldo, Luciano, Zé Rival, Deusi, Inei, Rufina, Otinês, amiga minha, Ângela, Adélia, Joelma, Socorro de Gilberto, Damião da Ávore Família, Geovane, Josélia, lá no distrito, Geraldo, Felipe, Benício e Alice, oferecendo também a seu Martim Bacurau e família, filhos e netos, oferecendo também a Giba, a Lala, a Jussara, a Luda Avelino, a Nilda do Frango, a todo mundo, a Diógenes, a todo mundo que está ligado nesse horário, lindo e maravilhoso, estou ligadinho escutando.
0: Beleza, valeu, socorro, obrigado pela sintonia, te atendo já já com a música aí, tá? Do Expedito Barbosa, Colônia, Perfume K, né? Daqui a pouquinho pra você aí, tá bom, socorro? Obrigado pelo carinho, viu? Da tua maravilhosa audiência. Quem está nos acompanhando aqui é nosso ouvinte, Josefa Nunes, é a Tiquinha lá em Catingueira. Tânia Lima, alô Tânia, tá acompanhando nosso programa lá, acho que ela é no Rio de Janeiro, a Tânia Lima, obrigado pela audiência aí. A Tânia Lima em sintonia aqui conosco, obrigado, obrigadão pela audiência aí, tá? Temos mais áudio aqui, o ouvinte manda seu áudio aqui, diga aí, boa tarde.
2: Daniel, meu querido, eu sempre tô na escuta, vai passar a música do seu desejo, não. Que a hora do brega, mas ela é quase um brega mesmo. Valeu, meu querido.
0: Valeu, obrigado pela audiência. Vê se a internet dá pra me baixar aqui essa música aí, tá bom, meu amigo? Obrigado pela sintonia. Essa vai pra Socorro lá no Maria Alice. Ela quer ouvir a música. Quer ouvir a música Perfume. Perfume Barato, né? Perfume Barato com Expedito Barbosa. Vamos ouvir?

Muito bem, tá aí você conosco, acompanhando aqui a nossa programação. Obrigado pelo carinho aí da tua maravilhosa audiência, conectada aqui com a Taperu FM. 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São 2:33, 2:33, você acompanhando aqui o programa. Abraçar os amigos aqui do Conjunto São Francisco, você aqui do Geraldo Noé. Obrigado pela audiência. Alô, você do Maria Alice, que acompanha o Vina Rádio. Forte abraço a todos. Chego aqui abraçar aqui o

Everaldo, Everaldo, Lala, isso aqui é, valeu, obrigado, viu? Conservador, valeu, obrigado pela audiência aí, tá bom? Tá ouvindo aqui a Taperu FM, obrigado, viu? Pelo carinho da audiência. Obrigado a vocês aí que sintoniza, que acompanha aqui, valeu, meu amigo, Everaldo, Lala, ouvindo a rádio, viu? E vamos com música pra essa galera. O Vinheta Peru FM. Valeu, Patrício. Já toquei a música aqui, viu? Já toquei a música pra você. Obrigado pela audiência aí, né? Acompanhando aqui o som da Taperu FM. Seu desejo. Obrigado a você pela sua sintonia. Chegando para você agora, José Ribeiro, a beleza da rosa.

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0: Tá aí você conosco, vindo aqui a nossa programação, viu aí, Lindomar Castilho, aqui na Melhor, você é doida demais, né? Frequência potente, Itapero FM.
1: Eu pensei em...
0: É, você acompanhando aqui a nossa programação nessa tarde maravilhosa. Alô, alô, Tânia Lima, tá ouvindo a rádio, alô, Tânia. Obrigado a você, Vila Audiência, Josefa Nunes conosco. Forte abraço a Tânia lá no Rio de... acho que é Rio de Janeiro, se não me engano, né? Obrigado a você pela sintonia, por vir aqui a nossa programação, né? Obrigado a você aí que está em nossa sintonia, galera compartilhando aqui o nosso programa. Obrigado, viu, pela audiência maravilhosa, curtindo aqui a nossa programação. Obrigado, hein? A nosso ouvinte Marinês lá no assentamento José Moreira, tá ouvindo a rádio, né? Obrigado, Marinês, pela audiência. Marinês, manda um áudio pra cá. Coloca o áudio do Marinês aí.
2: Damião, dê um espaço aí pra quinta-feira pra tocar aí na rádio, Damião, de 1h.
0: Eita, meu amigo Ricardo, obrigado pela audiência aí, meu amigo Ricardo, obrigado pela audiência. Ricardo, vou te responder já já, tá bom? Porque eu não vi o áudio aqui antes, viu? Mas vou te responder já já aqui pelo WhatsApp, tá bom, meu amigo? Obrigado pela audiência nessa tarde maravilhosa. Já são 2h50, finalizando por hoje, prometendo voltar amanhã a partir das 13 horas, se Deus assim nos permitir. Um abraço a todos, obrigado pela audiência e até amanhã.

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0: comunicando, Vastinho Levino.
1: Olá, meus amigos, um meu boa tarde todo especial a todos vocês que a partir de agora entram em sintonia com a programação da sua Taperoá FM 87,9. A partir de agora estamos começando o seu tradicional programa de forró de todas as tardes, Forrozão 87. Eu sou o BL e vou ficar junto com vocês até as 4h30, levando alegria e muita descontração para você que está aí na sintonia que é sucesso, na sintonia que toca forró. 87. Rádio Taperoá FM, direção geral Luciano Silva. Juntos somos a família Taperoá FM, levando música, interação e entretenimento onde quer que você esteja, sempre ligado na nossa frequência. 87 FM. Bem, para você participar do Forrozão é muito fácil, é só você mandar sua mensagem pelo WhatsApp, você solicita o seu forró e com certeza a gente toca. 83988555288. Você é quem faz o Forrozão.
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1: Para começar o nosso programa, vem chegando o Tarcísio do Acordeon, Estrelas da Manhã. A hora certa são 3h05.

0: Muito bem, já estamos aqui de volta com o nosso programa. A hora certa para você, são 3h13. Você acabou de conferir aí, sucesso do Forró das Antigas, banda Anjo Azul, Como a Lua e o Sol. E começando o bloco, você conferiu Tarcísio do Acordeon, Estrelas da Manhã. Participe você também do Forrozão 87. Mande sua mensagem pelo WhatsApp, peça o seu forró e com certeza a gente toca. 839-8855-5288. Muito bem, vamos aqui com o nosso tradicional giro, aonde saudamos toda a galera que está aqui na sintonia do Forrozão. Para você que sintoniza o nosso programa aqui na rua Cícero de Farias, a toda a turma da rua Abdon de Souza Maciel, para você da Solon de Lucena, Capitã Manuel Taigi, a você aí do centro, nossos amigos dos conjuntos São Francisco, Solidariedade, Projeto Maris, Maria Alice, Marcos Vicente, Conjunto Novo Horizonte, e também para toda a turma lá do Conjunto Marrecas, todos ligados aqui no Forrozão 87. De segunda até a sexta-feira, estaremos sempre por aqui, levando muito forró para você curtir. Saudando também os meus amigos das cidades vizinhas, abraçando a galera de Livramento, os nossos amigos de São José dos Cordeiros, a turma boa de Assunção, para você de Desterro, Teixeira. E já falando aqui de Teixeira, deixa eu aqui mandar abraço para o meu amigo Adeilson Ferreira, tá aqui interagindo junto com a gente através da nossa transmissão. Um alô aqui para a galera do Gesso lá em Teixeira. Tá dado o recado aqui pro nosso amigo Adeilson Ferreira, participando do nosso programa. Forrozão 87 é o seu tradicional programa de forró, onde você só ouve aqui na programação da sua Taperoá FM. São exatamente 3 da tarde, mais 13 minutos. Vamos falar de coisa boa? 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Que vamos, o Forrozão 87 tá só começando, tocando as melhores do forró para você ouvir e você participa e interage. 839-8855-5288.
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0: Chegando agora, Duas Paixões, Berg e Silvânia. Fica.

0: começando o bloco Duas Paixões, Berg e Silvânia, cantaram a música Fica. E para você participar, você já sabe, você manda o seu WhatsApp, solicita seu forró e com certeza a gente toca. 839-8855-5288. Vamos aqui com a participação dos nossos amigos. Alô, você.
1: Oi, Bastinha, boa tarde.
0: Opa, minha amiga Socorro.
1: Ei, eu gostaria de escutar aquele forró com Iansa, que é casado com um homem de Itaperuá. Dá? Se der... Bota aí, furando, tô aqui arrumando a casa e escutando.
0: Então tá certo, Socorro. Daqui a pouco a gente toca o seu forró. Vou procurar aqui nos nossos arquivos e daqui a pouquinho você vai curtir aqui na nossa programação o som do Aliança do Forró. Aproveitando também aqui um abraço para todos os amigos aí do Conjunto Maria Alice que estão em sintonia com o Forrozão 87. Agradeço demais por estarem sintonizados com a gente. Forrozão 87 é o seu tradicional programa de forró, onde você só ouve aqui na programação da 87,9 FM. Bom, meus amigos, vamos falar de coisa boa. 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
0: Vamos que vamos, até as 4h30 da tarde tem Forrozão 87 para você, aqui na programação da sua Taperoá FM, tocando somente o que você gosta de ouvir. Deixa aqui mandar abraço de especial para Marisa, Zé Camilo, os nossos amigos ali da rua João Pinto Barbosa. Para você que está trabalhando nesse exato momento, aquele abraço para todos os comerciantes. Pra você, minha amiga dona de casa, tá lavando sua louça, limpando sua residência, balançando o esqueleto e curtindo o forrozão. Eita, coisa boa! A hora certa pra você são 3h27.
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0: Chegando ele, Edivan Batista, vaqueirinha da hora.

0: 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Você ouvindo aí Assum Preto, Deixa o Povo Falar. Lá no início você conferiu Liança do Forró, Bar do Chico Está, que foi aí pra Socorro. E também ouviram Edvan Batista, Vaqueirinha da Hora.
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0: já estamos aqui de volta com Forrozão 87. Na sua companhia até as 16h30, tocando o melhor do forró.
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0: E você interagindo junto com a gente. O nosso WhatsApp é 839-8855-5288. Aqui no nosso programa é só você pedir o seu forró, que com certeza a gente toca.
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0: A hora certa pra você. Aqui no Cariri Paraibano são 3h44.
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0: Muito bem, meus amigos, seguindo aqui com Forrozão 87, vamos falar de coisa boa. 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
0: 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A sua alegria de todas as tardes na programação da sua Taperoá FM, a rádio que provoca emoções, a rádio que toca forró. Chama dar abraço aqui também para meu amigo Patrício, tá aqui participando através do nosso WhatsApp. Um abraço para você, Patrício. Muito obrigado por interagir aqui junto com a gente e participar do programa Forrozão 87. Você também participa através do WhatsApp 839-8855-5288.
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0: Chegando para você, filhos do forró, essa vai aí para minha amiga Marisa, seu esposo Zé Camilo e a toda a turma ali da rua João Pinto Barbosa ligados no Forrozão. A hora certa, 3h46.

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1: Apoia pra mim, meu mano, vai. 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

bem, estamos aqui de volta com Forrozão, a hora certa para você, são 3 da tarde, mais 54 minutos. Você acabou de ouvir aí, sucesso com Wesley Safadão, Tarcísio do Acordeon e o Forrozão Ferro na Boneca, cantando a música A Vida é Você e Me Diz Amor. Antes, você também conferiu Filhos do Forró, Fio de Cabelo, que foi aí para minha amiga Marisa e também para Zé Camilo, que estão aí curtindo o Forrozão, ali na rua João Pinto Barbosa. Aproveitando também, abraçando os nossos amigos ali da Rua do Cruzeiro, meu amigo Martim Bacurau e também para Dona Lini, ouvintes assíduos aqui do Forrozão 87, que é o seu tradicional programa de forró das tardes da sua Taperoá FM.

Muito bem, vamos aqui mandando os nossos abraços. Abraçando agora os meus amigos internautas, a turma boa da internet. Estão espalhados por todo o Brasil, ligados aqui na nossa programação. Para você que nos ouve através do aplicativo RádiosNet, a turma que nos ouve também através do site da nossa emissora, radiotaperoafm.com.br, e aos amigos que estão lá no Facebook, sempre aqui acompanhando ao nosso programa. Bom, meus amigos, vamos falar de coisa boa. 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

0: Forrozão 87 no rádio pra você, são 3:57. Você vai participando, 839-8855-5288. Vamos aqui com as participações, alô você.
1: Fala, meu amigo Martinho Livrino.
0: Opa, meu amigo Martinho Bacurau.
1: Aí, tá tudo bom?
0: Tudo beleza.
1: Eu gostaria que tu passasse um forró aí dos Gavião da Serra, pode ser qualquer um, viu?
0: Tá ok.
1: Valeu. E oferecer pra você, pra todos os locutores e locutoras aí da rádio, né? Que a gente não deve falar que é todos, é pra todos, é todos, né? Todos que trabalham na rádio aí é pra todos. Porque se disser o nome, acaba o programa. Aí fazer o nome todo, tudinho, né? Valeu, meu amigo. Todo orelhão aqui não paga não. E aí eu gostaria que tu passasse aquele forró que eu não falei, né? De Gavião da Serra, pra ser qualquer um. Oferecer pra todos aqui da Rua do Cruzeiro. Para meu amigo Zé Camilo, Marisa e a família, e para Maria Alice para socorrer a família, Damião Davi a família, Zito, meu irmão e Luda, a esposa dele e a família, e para todos que estão escutando o Forrozão, que eu escuto a rádio direto aqui. Aqui, se eu pudesse, eu já colava já para ficar só na rádio, para não botar não, só.
0: Tá ok, meu amigo Martinho Bacurau, essa é a potência ali da Rua do Cruzeiro, curtindo o Forrozão 87, meu amigo Martinho Bacurau, tava inspirado hoje, viu? Um abraço pra você, meu irmão, muito obrigado pela sua participação. Aproveitando também, deixa eu aqui mandar o meu abraço para os nossos amigos que estão nos ouvindo lá no Conjunto Maria Alice, é isso mesmo, toda a turma lá do Conjunto Maria Alice, também acompanhando o nosso Forrozão 87, é um prazer imenso ter todos esses forrozeiros de plantão aqui na escuta da nossa programação. E para você participar, você já sabe, é só você mandar a sua mensagem de voz, a sua mensagem de texto, aqui você pede seu forró e com certeza a gente toca. 839-8855-5288. Chegando agora para você, sucesso aí com forró da Brucelose, ficar por ficar. 3:59.

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0: sucessos do forró você sempre ouve aqui no Forrozão 87. Finalizando o nosso bloco, você conferindo Banda Estilos Dor de Saudade.
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0: Opa, já estamos aqui de volta com o Forrozão, a hora certa pra você. São 4:13.
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0: Obrigado. Chegando pra você, cheiro de menina, ponto final.

volta aqui com Forrozão 87 e a hora é certa para você. São 4 da tarde, mais 18 minutos. Você acabou de ouvir aí sucesso com o forró Cheiro de Menina, forró das antigas, ponto final. Meus amigos, vamos falar de coisa boa. 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Meus amigos, vou ficando por aqui com mais uma edição do Forrozão. Agradeço a você pela sua sintonia, agradeço a Deus por mais um dia de vida, por mais uma tarde de comunicação, e amanhã, a partir das 3 da tarde, estaremos juntos com muito mais alegria, com muito mais forró aqui na sua Taperoá FM. Trabalhos técnicos e seleção musical, Bastinho Levino. Tchau, gente, até amanhã.

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3: 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Hora certa.
4: 16 horas.
5: Identificação. 8 minutos. 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

0: Vamos agora para o mote em 7 sílabas. Atenção, plateia. Atenção, poetas. Membros da comissão. Mote em 7 sílabas. Tempo 5 minutos. 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
3: Oi, boa tarde, Está lá no seu rádio mais um programa Violas Afundatadas. Não fica só aqui, que negócio aí pra atrapalhar, rapaz. Violas Afundatadas aqui no 87,9 da PFM, onde temos aí na direção geral da emissora Júnior de Preto, onde temos aí comandando a programação da... FM e Luciano Silva.
4: Temos aí na...
3: E João Torres e o Violas ao fim da tarde, trazendo o melhor da cantoria para você, né? João Torres comandando o programa para hoje. É segunda-feira, 21 de setembro de 2026. É, rapaz. Muito bem, muito bem. Já toquei no programa Cecílias o que peço é oração, o saudoso Valdir Teles e o Padre Sebastião Silva. O inseto no coração de ilusão deu um defeito e parou. É por. É, como é que é? Esse cabaí, né? É por. Rapaz, você pode até ser campeão no lugar que não for para competir. E agora o país foi transformado num círculo sem qualidade, né? O que se comemora para hoje? Vamos ver aqui o que se comemora para hoje, rapaz. É isso aí, né? Agora no seu rádio, tem muita coisa aqui, eu não sei aqui, rapaz. Eu sei que aqui tem Dia Internacional da Paz, Dia da Árvore. Eita, vou tocar a canção da árvore, viu? Canção muito bonita, viu? É, Dia da Luta Nacional das Pesquisas com
5: as.
3: Essa letra que estava vindo, perdão aí, viu? Tem nada de pesquisa aqui. É difícil, né? Coisa assim, né? Dia da Luta Nacional das Pessoas com Deficiências. Pesquisa. Pesquisa é bom, a gente olhar no celular, porque olhar no computador fica mais difícil, né? Meu celular aqui também não está muito bom, né? Está muito bom. E hoje é o dia do fazendeiro. Eita, me rico, né? Hoje é o dia do fazendeiro, rapaz. Tem um lado branco aqui, né? Tem um momento que os computadores estão preto, eles mudam a imagem para ficar preto, outra fica branco. Eu vou te contar um negócio aqui, rapaz. Não é assim que se trabalha, não. Trabalho bonitinho, não sei uma coisa bonita aqui. Que negócio preto, rapaz. Preto é luto, preto é morte. Entendeu? Coisa para morte. Entendeu? É luto. É, o painel aqui do... A tela do computador tem um momento que fica preto, um olho está branco, outro está preto. Quer falar isso, não, isso? Eu não vou falar isso de maneira alguma. Tem mais coisa, eu já estiver aqui o tempo todo. Não tem esse negócio, não. Para esse dia 21 de setembro de 2026. Rapaz. Pode não. Não pode não. Rapaz, não pode não. Foi mais não, foi? É. Hoje é 21. Hoje é 21. Por enquanto eu penso aí, né? Por enquanto só vê isso aí. Deixa pra lá. Ei!
4: Prefeito, agora você fazer um bloco de apoio, seguir, tem uma escantoria no seu rádio, muita cantoria no seu rádio para você que está ligado no melhor da cantoria, né? A internet é o seguinte, essas redes sociais, elas cobram dos usuários, além da pessoa pagar a internet, as redes sociais cobram, né? Um negócio do lado, né? É, se a gente colocar no YouTube, eles cobram, entendeu? Já tá para a internet, já tá colocando crédito, né? É nos celulares, essas coisas, entendeu? Colocar mensagens, puxar história, biografia dos artistas, das pessoas, tudo, eles cobram. O cabo cantou aí certo, o Brasil da roubalheira, esse é o Brasil da roubalheira. Antigamente tinha, vou passar a mão, mas hoje está pior, hoje tem roubo, viu? Hoje tem roubo demais. Não só tem bandido que rouba não, viu? Na classe política tem roubo só a peste hoje, entendeu? Ninguém vai em Brasil não, é por causa dali. Tem vontade de morar em Brasília, mas não vou nem lá. Vixe Maria. Não dá não. Tem mesmo. Por que o cabo se calar? Porque tem mesmo? O cabo da gente tem? Agora o pobre joga um pobre joga um ovo. Com o pão pra ver se vai pra pia. Ai, te lascar. Poxa. Isso é bom que se faça. Eu vou trazer o apoio aqui, né? O melhor, né? Não. Vou te contar o negócio. Eita, tô dizendo aí, Decão e Maria José. Tô mentindo lá, pai. Quem que perdeu aquela minha boca? Entendeu? O Brasil não tá roubando. Não tá nada mesmo? Eu tô mentindo? Se tiver mentindo, pronto. Se tiver mentindo, rapaz, se for mentira minha, o galo perdeu o cabo. Ele vem, prenda. Tá, o processo. Que é roubo mesmo. Os poetas cantam, entendeu? É tanto que os poetas. A televisão não chama os poetas, né? Sabendo que o poeta está lá em cima. Que, entendeu? Sabendo que o poeta hoje está lá em cima. Devido a uma aprovação aí, né? Uma aprovação do poeta, entendeu? Tornou-se. O patrimônio histórico do Brasil. E por que você não chama? Só chama um cara se mexendo, pegando não sei aonde, e pulando e cantando. Chega, tô com vontade, chega. Ai, te lascar, rapaz. Poxa, é por isso que as coisas, é por isso que morre tanta gente, tanta doença, isso é castigo, rapaz. Não é Deus que manda, não, é vocês que buscam. Vocês se afastam de Deus e busca, entendeu? E busca, dá vez a um cara que diz que é artista. Cadê o sucesso de Caneta Azul? Cadê? Diga aí pra saber, cadê o sucesso? Eu quero saber, cadê? E eu vou ficar por aí, entendeu? Então, rapaz, isso é safadeira, isso é coisa ruim. O cara tem que fazer as músicas bonitas, com história, com, entendeu? Música com letra, com rima, como o poeta faz. Aí bota umas porras da televisão pra cantar besteira, vai te lascar pra lá. Vou trazer aqui, peraí. Após.
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4: Beleza, beleza, beleza, beleza, pai. Pois é, o que eu tô falando é certo, tô falando nada errado, não. O que eu tô falando é certo. Estamos, né, numa eleições, né, gente? Né? Não, de eleições? É, né? Ninguém pode falar nadinha, tem que ficar com a boca aberta, senão leva chumbo, né? Não pode não, né? Mas pode votar. E por que pode votar, hein? Mas pode votar, né? Aí pode votar. É, pode falar quem é ruim, quem não é. Quando a pessoa quer ser boa da política, aí os outros induzem a ser ruim. É, bom que ela pode votar, não pode falar nada, mas pode votar. Não, para votar, aí chega o cabra, abraçando o cabra, só faz botar no colo, levar no colo para a urna. Não pode porque é proibido, não pode, mas se fosse por isso, você levava. Isso é para escolher mesmo, pai. Escolher mesmo, pai. Um trabalho da poesia aí, aí eu quero ver, eu vou me chamar para ver se... Alguém espera. Porque não é verdade? O cara pode votar, né? Pode votar. É, pode votar. Depois para a eleição, o eleitor não fala mais nada. Silvano de Lima, boa tarde, meu amigo. Por aqui, muita chuva, Silvano. A temperatura, como é que tá aí? Silvano de Lima, o ser humano já esqueceu Deus faz muito tempo. E toma lapada, que acolá é o povo do neto. Deus não quer isso não, Deus não quer ninguém no neto não. Deus não quer tantos gastos, tantos acidentes, tantas mortes, pai contra filho, filho contra pai. Eu vou botar até aqui o filho rebelde aqui, peraí. Vou assistir aqui. Entendeu? Deus não quer ninguém não. Deus não quer ninguém, mas o povo procura. Tem os dois caminhos, o do mal e do bem. O povo procura o caminho do mal. Aí Deus, né? Jesus disse, faça a tua parte que eu te ajudarei. O cabo não faz nenhum, rapaz. Agora quando está junto numa cama morrendo, com doenças, né, crônicas, curáveis, sofrendo, meu Deus, quero melhorar, meu Deus, para eu fazer minhas coisas, meu Deus. Mas quando está bom, está fazendo tudo presta. E por que não pensa em Deus quando está bom também? Já agradeço a Deus. Agradeço a Deus quando está bom e na doença. Entendeu? Aí você se lasca aí, pronto. Deus não quer ver ninguém, não. É porque não procura Deus? Se afasta de Deus? Rapaz. Não, por caridade. Por caridade. Deixa eu falar aqui, deixa eu ver. Um filho rebelde. Tem filho rebelde hoje em dia, né? Muitos hoje antigamente era assim não. Você tem que. Filhos hoje que dá a benção aos pais. São contados, muito poucos, porque fique sabendo que a benção, a pessoa fica abençoada, né, por Deus, né, que abençoe a Deus, a benção serve mais para o filho do que os pais, tios, avós. Agora se recusarem de receber por causa de coisas, né, da família que acontece, né? Entendeu? Aí instrumento é errado, né? Mas hoje em dia são poucos filhos que estão sabendo que a benção, Deus te abençoe, meu filho, o pai diz, a mãe diz, Deus te abençoe, entendeu? É uma coisa bonita para Deus abençoar. Deus te abençoe, não é amaldiçoar não, para abençoar, não é amaldiçoar não, abençoar. Você que tem seu pai, sua mãe Zélia, seu avô, seu tio, é a benção. Antigamente, as pessoas davam benção até os mais velhos, entendeu? Nem família, entendeu? Dava a benção aos mais velhos. Né? Acabou o seu respeito, rapaz, acabou o seu respeito. Você dá benção não, aí na frente você vê o castigo. Você vê o castigo. Por quê? Porque você não considera um pai, você não considera uma mãe, você não tem respeito na vida. Eu vou trabalhar no jornal, Maruciano e Kenny Sampaio.
10: Um filho rebelde. Um filho rebelde, vai lá.

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1: Daqui a pouco. Olha, gente, se você for falar a verdade, já me pegou a verdade, me mataram, entendeu? É, vou pegar a verdade para o mato, né? Mas você mata, né? É, tem postura aí, né? Com o contrato pistolista para matar, né? Mas você morre também, rapaz. Você morre também, o pistoleiro também morre, né? Também vem o dia dele também, né? Paga por tudo aqui na terra. Quem com fé, com ele é ferido. É, isso é palavra de Jesus Cristo. Entendeu? Você mata, né? Porque o cara falou a verdade, você morre também. Você não chega um dia, não chega um dia, chega um doido também que ele mata também. Entendeu como é que é? É desse jeito. Não, eu estou falando a verdade. Deixa eu trazer aqui, ó, aquele amigo Maria da Luz Pereira. Dizer que Maria da Luz Pereira apoia o programa Velas ao Fim da Tarde, por quem gosta da cantoria, sabe que o poeta canta desse jeito. É, sabe que o poeta, né? Bota furando mesmo. É, não estou falando. Eu acho que eu estou brincando. É. Poxa, não, rapaz. Pô, mas, né? Vou falar a verdade, acabei fazer mal. Não, rapaz, você diz também. E um conto para prestar a Deus. Tá precisando de ter alma, não, é? Você tem alma. Cebosa. A alma tá sendo cebosa. O cabo tem alma. É alma cebosa, né? É. Entendeu? Mas mesmo assim, tem o julgamento final. O julgamento final. Quando o cabo chega lá, aí, Jesus, né? E vê o que é aqui. Não, a sua riqueza foi na terra. O senhor é o poderoso da terra, não é o poderoso da terra? O senhor é o poderoso da terra, a sua riqueza, o seu poder, sua valentia. E aqui é o lugar da paz, aqui não tem esse povo assim, não. É o lugar da paz. Aqui é o lugar do amor, é o lugar da humildade, o lugar do respeito. Não, lá você tem respeito com o seu irmão, entendeu? Aqui não pode, não. Vamos pegando o bico logo. Pega logo o bico. É desse jeito. É dessa maneira, rapaz. Pega o bico. Pega descendo. Né? Valeu. Deixa eu fazer aqui. Senão eu me esqueço logo aí. Depois aqui no Mirão. Tava um problema. Eu vou colocar o dela aqui. Deixa eu ver aqui. Peraí, olá.
2: Boa tarde, meu amigo João Torres.
1: Boa tarde, minha Dona Pereira.
2: Diz, fala Maria da Jores Pereira. Meu amigo, eu quero ouvir a canção. Cristo é meu advogado. Cristo é meu advogado. Na sua voz.
1: Valeu, beleza. Beleza. Eu tô com a voz.
2: Passa uma vaquejada também, meu amigo João Torres, por favor.
1: Eu tô com a voz, quase com a voz de... De Deus Gonçalves. Ei, tudo me entra por aqui. Quer ver aqui? Bom, quer ver? Eu tô certo, amiga? Tô sempre errado.
2: Boa tarde, Damião. Diga aí, meu rapaz, como é que tá as coisas aí?
1: Ah, quem veio chegar agora foi? Pensei que era pra mim, vai chegar agora? Não, não é por causa dali. Oxe, não. Deixa lá, rapaz. Damião não, que é Damião, é. É, porque chegou aqui, claro, viu? Cinco e três. Ei, pai, aqui. Não deu tempo de trocar isso aqui? Não, vou trocar aqui mais não, aqui. Vamos falar um pouco aqui. As canções deles aí, as canções. Eu falei muito porque tem que falar mesmo, né? É isso aqui, rapaz.
3: Tá de um turma aqui, é Vitória.
1: É Vitória, viu, Vitória?
3: Estou escutando sua live aqui.
1: Valeu, Vitória, muito bem. É porque eu olho muito computador aqui para... A minha cara não é muito bonita, sabe? Sou simpático, um cara simpático, querido, tá amizade grande. Só aqui não, tá pela não, no Pernambuco. 50 cidades. Na Paraíba tem também um canto de cidade, né? Assunção, Saudade, São Vicente Sidó, Equador, entendeu? Por aí fora, Pedra Lavada, vai por aí, entendeu? Sumé, São Sumé. E mais cidades aí, né? Região de Patos, que tem amigo em Patos, entendeu? Todo canto. Graças a Deus, né? Valeu, Vitória. Beleza, acho que eu sei pra você, Vitória. Tá bom? Deixa eu ver, aqui, menino. Falava, pô, aqui, pra caridade. Falava, por todas as canções. Eu já tô estressado com os pais da gente. A gente vive num país, sei não, não sei não. É, Deus tá já me mandando, né? Eu não venho nem aqui pra ninguém de conhecimento nem de ver, não. É, mandar os anjos, aí acender o facho e tocar fogo no mundo. Aí no santo negócio resolve, bem direitinho resolve. É, é desse jeito, né? Tá pensando que eu tô brincando, rapaz? É desse jeito. É desse jeito, rapaz. Eita, vamos começar por aqui. Isso aqui.
4: Ofereço o programa Belas Afinatadas, as canções, poemas, vaquejadas, tudo que eu passo aqui, o melhor de repente, para o seu Zé Graciano, na rua Frei Damião, Rede Fino, pede meu programa, para o seu Zé Pretinho, já foi vaqueiro, não sei se ainda pega boi, né? É lá na antiga fazenda do seu pai, a fazenda é fazenda é de morada.
1: Não, é.
4: Eu ofereço para o seu.
1: É sítio morada velho, é sítio morada velho, não, mas que também. Me atrapalhou. Até os bandagens aí me atrapalhou. É Cito Silva, fazenda Morada Velha, do antigo pai de seu Zé Pretinho, rapaz. Tô te dizendo.
4: Jodilera, rapaz, gente fina. Homem tem muita fartura, viu? Homem da fartura. Seu Jodilera, forte abraço pra ele. Ali na rua. Padre Analise de Farias. Para o seu Geraldo também, seu irmão, seu Demar Antônio, né? Tá bom? Forte abraço para vocês. É para o Zé Felipe do assentamento, eita, seu Antônio Pereira, por bom, escuta minha cantoria, ali matéria do contrabaixo, ali por trás do hospital, gente fina, Antônio Rodrigues Maciel, acho que é assim, né? Antônio Maciel, né? Antônio Maciel, agora vizinho ali ao Assis, dono da paz, eita, por bom, Antônio da bicicleta também, tá no pé do programa, é gente demais, meu amigo, tudo bem com você?
1: Pela época dada, pra tirar do povo aí, mais, tem mais gente aqui. Aqui é que tem gente aqui? Não, mais.
4: Ofereço o programa Violas ao Fim da Tarde, as canções bonitas e tudo que é tocado aqui para os meus amigos, para seu Luiz Pinto, Dona Lourdes Silvino e Arthur Silvino. Rua Coronel Pedro de Farias. Não perde o meu programa. Beleza? Também para o amigo Lula Trocador. Lula Trocador. Oferece para o seu amigo de infância, Zé Rivaldo. Oferece para a família Psica. Oferece para suas cunhadas, Dona das Duas, Dona Ceci, a esposa de Santo Antônio do Boi. Oferece também para seu Abdias, João Torres, Olha da Luiz Pereira, enfim, muita gente. Ele mora ali na rua Vila Nova do Alto. Aproveito a oferta para seu Orlando e Dona Mazé. Seu Orlando está sempre ligado no programa, rapaz. Na rua José Genuíno de Quirós. Naquela mesma rua, seu Elise, o Rezador. Olha, gente, ele rezando, escutando cantoria. Beleza? Ofereço para a dona Corina, gente fina. Ela tem problemas de saúde, mas a vida é assim, né? E a sua filha, dona da paz, cuidando sempre dela. E quando ela é a outra filha, que mora em Minas Gerais, né? Nova. Beleza? Também ofereço para a dona Nazinha Mariana. Dona Nazinha Mariana, não perde meu programa, gosta demais. Ela também está melhorando do seu problema de saúde. Esse pessoal que mora, rua Antônio Mariano Ferreira. Ofereço também para os vaqueiros, senhor Antônio Monteiro, ainda na ativa, rapaz, apesar da idade, mas ainda é um grande vaqueiro para ele e para dona Cleonice, nessa rua Abdon de Souza Maciel. Para o vaqueiro Chico de Zeca, na rua do Cruzeiro, a esposa Maria. O vaqueiro Chico de Zeca, gente fina demais. Ofereço para seu Zé Bispo, rapaz. Seu Zé Bispo é uma pessoa legal. E Dona Lourdes, Rua Domingos Rangel, eles não perdem meu programa. Pessoal, maravilha. Ofereço para o amigo Efigênio das Canções, né? Efigênio, Fija e sua mãe, Dona Lainha, e sua esposa, Tita. Forte abraço para vocês. Para meu compadre Pedro Leocádio, compadre Pedro, Geraldo Horácio, na Rua Coronel Dourival Vilar, também. Tá, o amigo Antônio Horácio, ao álcool é mais conhecido. Também para o Vavá Araújo, que gosta das canções, Vavá Araújo e Família, tá bom? Tá vocês aí, tá bom? Beleza?
1: Beleza, vou trazer canções aqui pra turma aqui. Vitória tá ligado no programa, valeu Vitória, lá do conjunto das... É bairro, mas a gente tá conosco com o conjunto, né? Como diz que é Sampaio, todos são bairros, né? Mas a gente já costuma chamar conjunto pra fazer o que ele... Eita, menino, tô utilizando, Cristo meu advogado, na voz de Pedro João Torres, né? Outro dia em Assunção. Passei na casa de um amigo lá, lembro da casa dele. O cara legal, rapaz. Sabe quem é? Joga Pimenta. Falta abraço pra ele, se tiver aqui. Eu gosto mais do sítio. A minha levou na mansão dele lá em Assunção. Eu fui lá resolver o negócio. Ele me levou lá na mansão dele, lá, que não é a casa não. A casa dele parece um estado de Maracanã. É grande, rapaz. Vixe Maria, o mundo tem, parece, não sei, 100 metros, parece. O Joca, Joca já levou, né? Fernando Pimenta, pai, meu amigo Fernando Pimenta, forte abraço para ele do coração, que ele é conhecido do Cosmo Pinto, né? E vai na Assunção. Eu gosto mais do sítio. E também Antônio Pimenta, forte abraço para ele também. Antônio Pimenta também gosta de cantoria de maio. Gosto de cantoria demais. Forte abraço para vocês, tá bom?

0: Poeira.
1: 17:35, boa tarde, Cauê.
0: Boa tarde.
1: Boa tarde. Depois dessa canção, eu vou falar, toma aqui. Depois dessa canção. Não, eu vou falar logo. Vou trazer logo, eu sem paciência logo. Eu fico logo sem paciência. É? Falar do povo, pai. Tem que falar do povo. É? O poeta sem o povo. Né? Não é ninguém, porque precisa do povo, o locutor sem o povo, entendeu? Começando sem o povo, e aí por diante, né? Entendeu? O patrão sem o povo, não é ninguém, tem que ter o povo para trabalhar para ele, né? É, entendeu? É, o fazendeiro sem o povo, sem os vaqueiros, como é que ele vai cuidar do gado? Sozinho, na fazenda.

0: Depende do povo, rapaz. Depende um do outro. É, eu rio depende mais da gente que é a gente de rio, né? É, porque se não é o serviço, vai, né? Tem que fazer o serviço. É, olha, o povo, ó, que chama advogado, né? Essa canção do autor Chico Pereira, cantor Pedro João Torres, né? Essa canção é muito bonita. É, opa, ele é Max, boa tarde, meu grande, meu querido amigo, né? Querido grande, meu querido amigo, boa tarde, ele é Max. Eita, rapaz, aqui tem um novo comentário aqui, ele quer aqui, muito bem. Muito bem, muito bem. Eu e Max. Vitória Silva, grande abraço. Vitória Silva, né? Grande abraço para a Vitória Silva. Eu e Max está mandando aí. Grande abraço, né? É isso, né? Beleza. Uma abençoada semana para todos nós, saúde e paz para você também, cantor Ilde Max. Tem o daqui é o Ilde com Ilde com H também, mas tem R, né? É o Ilde daqui, rapaz. Quer ver? Foi aqui, mas esse oferecimento aqui, eu vou já com as canções aqui.
1: Ofereço também o programa aí para Jardim Bizarro, meu Jardim Bizarro, tá ligado o programa, todos achados, isso é Lísio, é Rua Rita Cismelo, não perde o meu programa, com certeza. E também para Eusébio Bandeira Soares e Sandra, sua filha, que está se recuperando, né? Com certeza, ali no bairro São José. Para o senhor Bandeira Cirilo, forte abraço para ele, meu amigo. É isso que está no meu programa. Valeu, Rua Senador Rui Carneiro. E também para o casal, seu Martinho Gerinho e Donezinha. Seu Martinho quase não escuta o programa, porque vem enfrentando um problema de saúde sério. Mas de qualquer maneira, ofereço ele também. Aproveito também e ofereço as canções para a dona Tereza, a viúva de seu Garoa, no conjunto Maria, ela gosta demais também, né? E para o meu amigo Decão e Maria José do Bairro São Zé, tô dizendo, rapaz, Geo do Trator, que não perde o programa, valeu, Geo do Trator, as canções para tu, cara, tu merece. Ofereço para os meus filhos, a minha filha Jamila Petriz, no conjunto da Solidariedade, Lás Torres, Burgés Cauê, Cauã e Cauane Liédia, Bairro São José, naquela rua, Maria Alves Oliveira, também dando socorro, que ela não perde o meu programa, com certeza. Vai para o Pedro Marcação, as canções bonitas para o Pedro, meu amigão, e também o poeta Nildo, Se Gera Matar, é tudo o que eu toco aqui da cantoria, né? Eita, rapaz, o melhor da cantoria, o poeta. O cantor Expedito Barbosa, rapaz, né? Tá lançando aí na praça aí, né, o seu novo trabalho. Forte abraço para ele, rapaz. Nossa, bom dia, né? Socorro a mãe do Hilder, né? Socorro, tá
0: Hilder.
1: O Hilder oferecendo para a Graciele e para a Aline. Eita, calma, vem apaixonado. Como pode, rapaz? Pois é, o Hilder. O pessoal que mora ali, a rua Padre Ananias de Farias. Canções para esse povo maravilha.
0: Agora, olha, eu tô aqui, Cristian, meu advogado. O povo quer isso aqui, ó. O povo quer isso aqui, olha. O povo quer, eu não vou dizer aqui, olha. Luiz Ferreira, o namoro de hoje em dia, diferente de antigamente, né?

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é desse jeito, não tem mais coisa. Na vez das crianças, viu? Na vez, como que é essas crianças, hein? Entendeu? Como que é essas crianças, hein? No meio desse escândalo. Deixa eu fazer um oferecimento do programa aí para o seu Manuel Noé, ali no Açude. Forte abraço para ele, seu Manuel Noé, Dona Justina, toda a sua família. É, ele gosta da minha cantora demais. Forte abraço, tá bom? Tá beleza? O grande amor da minha vida, depois tá uma vaquejada daqui a pouco, né? Pra vaqueira Maí. É, de Cícero Vieira, quem canta é Auremir Caetano. Esse Auremir é filho de Titi Caetano. É sobrinho de Raimundo Caetano. Grande poeta, viu? Cara bonito. É, pra quem não sabe, né? Ele é filho de Francisco Caetano, conhecido por Titi Caetano, canta muito. Começou a cantar primeiro que é Raimundo Caetano. Raimundo está no lugar de Ivan de Vila Nova, Raimundo está cantando mais. É, Raimundo Caetano é um cantadorzão grande, né? É a família Caetano, Zé Caetano, João Caetano. O Titi, que é o grande poeta, viu? E o filho dele, rapaz. Raimundo Caetano. Cadê o filho? Cadê o povo? Chora aí. E puta na vaquejada.

0: do Jaco Mais Cansal, só um instantinho. É, 1759.
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0: Beleza, beleza. Muito bem, muito bem.
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0: Beleza, muito bem, muito bem. Também na próxima daqui, né? Isso aqui também, rapaz. Isso aqui.
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0: Beleza.
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0: É isso aí, né, gente? É isso aí, né, gente? A vaqueira, agora a vaquejada, né, gente? A vaquejada, é coração vaqueiro, canção muito bonita. Canão, canção vaquejada. É, com o Marcelo Lentino, rapaz. Eita, olha aí. Não, peraí, tenha paciência comigo. Não tá querendo tocar por quê? Quem tá querendo tocar? O que aconteceu, hein? Diga aí. Diga o que está acontecendo aí. Não, rapaz, pode não. Tem que tocar, rapaz. É, eu vou tocar, né? Por enquanto não está tocando. Não está tocando, né? A internet não tem nada. Não tá tocando. É, muito bem. Vamos ver se vai dar certo aqui, não é possível, né? É, eu sempre passo de peça. Vamos ver aqui, né? Fazer outra, né? Não pode ficar sem vaquejar aqui, não pode ficar sem vaquejar, não tá sendo vaquejada. Não pode ficar sem vaquejada, meu amigo. Quer que eu tô aqui? É, por caridade, rapaz. Tem uma vaqueira aí. Por que tem uma vaqueira aqui com. Pra toda vaqueira mãe, né? Pra toda vaqueira mãe. Tem uma vaqueira boa aqui, rapaz, vaqueira boa demais aqui. Você pensa que não tem mais cheio. Tá entendendo? Não é perigo, canta aí, mano, canta aí.

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Beleza? Mudança, João Lourenço, agora, ó.

0: com Deus, somos todos, se nós somos. Voltar amanhã com mais horas ao fim da tarde.
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0: Um cheio no coração. 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
2: 17 horas e 59 minutos.
0: Tchau, amanhã tem mais, se Deus quiser.

0: Violência, suspeitos de integrar grupo criminoso que assaltava casas na zona sul de João Pessoa são presos em Santa Catarina. Contenção, governo federal toma novas medidas para tentar conter a alta do preço dos combustíveis no Brasil. Eleições 2026, em meio a uma série de perda de prefeitos, senador veneziano Vital do Rego divulga novo vídeo com Lula pedindo apoio e presidente da Câmara dos Deputados, Hugo Mota, diz que o senador se comporta como quem sabe que vai perder a eleição. Em Bahia, Ministério Público aciona a Polícia Federal para investigar a distribuição de panfletos apócrifos contra Felipe e Tarciana Leitão e Jackson Alvino e Fernanda Alvino, de Santa Rita. Justiça, Campina Grande volta a liderar ocorrências por propaganda irregular eleitoral no aplicativo Pardal. Brasília, governo federal avalia resistência do Congresso Nacional à medida provisória que acaba com as bets no país. 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
0: E atenção para a previsão do tempo para esta terça-feira na Paraíba. Previsão de clima parcialmente ensolarado no estado. A temperatura vai oscilar, a máxima 29 graus e a mínima 24 graus. Em João Pessoa, céu nublado agora, 26 graus. Já em Campina Grande, também céu nublado, termômetros marcando 26 graus na Rainha da Borborema. E a hora na Paraíba agora, 6:04. Essa é a hora H.
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0: Paraibanos e paraibanas. Nos últimos dias dessa reta final das eleições presidenciais de 2026, o presidente da República, Luiz Inácio Lula da Silva, decidiu pisar o pé no acelerador. Está se valendo de todas as possibilidades que a caneta presidencial lhe favorece, sem contenção de medidas. A última da vez foi a medida provisória que acaba com as bets no Brasil. O governo alega impactos sociais por conta do endividamento das famílias brasileiras. Há no país pelo menos 40 milhões de pessoas cadastradas nos jogos regulamentados, avalidos clandestinos. O governo também alega custos e problemas seríssimos quanto à saúde pública do país. Teve reação dos times de futebol, porque quase todos da elite do Campeonato Brasileiro são patrocinados, quando não financiados, por essas casas de apostas. E agora o governo vai levar o assunto para o Congresso Nacional. O Congresso vai ter que se pronunciar. Opiniões para todos os gostos. Os favoráveis à medida entendem que o governo teria que agir no que se transformou numa espécie de epidemia. Já os legalistas entendem que essa é uma medida absolutamente eleitoreira, tomada a partir de pesquisas que indicam que 70% da população brasileira se coloca a favor do fim das bets e que Lula jogou para a galera, que não é a suspensão pela suspensão que vai estancar, resolver o problema. Se fosse assim, bastava se decretar o fim do uso de drogas no Brasil, estava tudo certo.
2: não é isso que acontece. O certo mesmo é que nesse episódio das bets, Lula parece decidido a apostar tudo na sua reeleição.

paraibanos e paraibanas, na despedida do dia, nas boas-vindas da noite, nós nos juntamos aqui para agradecer ao nosso bom, generoso, misericordioso e justo Deus, Jesus Cristo de Nazaré. O famoso Sermão do Monte, logo após, está registrado no livro de Mateus. Jesus Cristo nos adverte sobre nossas ações. Aquilo que importa deve ser feito com o coração, não para a exposição. Nos alerta, nos chama a atenção para não repetirmos o comportamento dos hipócritas da época. Os fariseus que queriam receber reconhecimento, ao invés de fazer o que precisava ser feito por Deus e para Deus. Ele nos mostra que quem faz as coisas para receber elogio, reconhecimento, já recebeu a sua recompensa com esse elogio, com esse reconhecimento. Recompensa do céu. Por isso, ainda hoje Deus nos convida a refletirmos diante do espelho. Quando praticamos uma boa ação, quando estendemos uma mão, ou somos solidários, ou socorremos aqueles que nos buscam, ou que precisam, ou que se postam no nosso caminho. Olhar você tem buscado? O de Deus, que tudo vê, que é justo e fiel, ou das pessoas? A gente começa a ter essa resposta quando se sente ofendido e até ferido, injustiçado por falta do reconhecimento das pessoas. Esse é o sinal. Quando nos decepcionamos, quando nos frustramos, isso é um grande indicativo que estamos fazendo algo pelo reconhecimento, não por uma decisão de coração. Quando olha para dentro da sua vida, enxerga o quê? Um coração disposto a fazer o que precisa ser feito

0: sou eu no ar aqui na Hora H.
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0: 6h12, boa noite. Acerta a sua hora com a nossa Hora H, 6h12. Alô, meu amigo João Filho. João, do bairro da Torre, João Pessoa, já na sua caixa de som para Paraíba inteira ouvir, ou pelo menos para a Avenida Geminiano da Franca da Torre ouvir. Um abraço, João. Esse é dos bons. Um abraço, meu irmão. Que Deus te abençoe, que te fortaleça na sua jornada. Alô, meu amigo Neto Leles. Esse tá vibrando, comemorando.
2: Um abraço.
0: Festejando hoje os 25 anos de casado com ele, com a sua companheira de uma vida toda, Isis Leles. Mandou aqui uma mensagem do livro de Ruth, onde ela declara sua lealdade a Noemi, a sua sogra. Onde quer que fores, eu irei. Onde quer que pousares, pousarei. O teu povo é o meu povo. O teu Deus é o meu Deus. Parabéns, Neto, Isis. Que Deus abençoe vocês. Continue afiando vocês nessa companhia, nessa jornada, nessa aliança que Deus fez com a vida de vocês e com a família. Um abraço, Neto. Que Deus te abençoe, meu irmão. Valeu pela companhia.
2: Um abraço.
0: Boa noite, Ivandro Oliveira, querido amigo jornalista em João Pessoa. Aquele abraço. Alô, alô, João Victor. Tudo bem, João Victor? João Victor é o neto de Dona Thalma Virgínia. São ouvintes de todos os dias do programa Hora H.
2: Um abraço.
0: E João Pessoa na nossa cabeça de rede, a Rádio Pop FM, para toda a Paraíba e para as emissoras da Rede Mais. Dona Thalma Virgínia, aquele abraço. João Victor, obrigado pelo carinho. Obrigado pela mensagem, pelo depoimento generoso sobre o programa. 6h14, a partir de agora, você interage nos nossos canais de comunicação. Comigo você fala no WhatsApp também. No WhatsApp é o 993465236. 993465236. Mensagem de áudio. Se identifique, diga de onde está falando e pode mandar o seu recado. YouTube, youtube.com/MaisTV, se inscreva nesse canal, youtube.com/MaisTV. É um prazer falar com você. Tem mais no meu Instagram, no @EronCid, Eron com H, Cid com demora no final, tudo junto e misturado. É a Paraíba inteira ligada na Hora H. E vamos que vamos!
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0: 6h15 na Hora H, 6h15, chamando a atenção para você que se liga na cobertura das eleições 2026. 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Rádio Pop FM, emissoras de toda a Paraíba em conexão. 6h15 agora, 6h15 na Hora H, informação de última hora que chega agora com o programa para o programa. É, vem da Justiça Eleitoral. O senador veneziano Vital do Rego entrou na Justiça com recurso e o Tribunal Regional Eleitoral concedeu um minuto de direito de resposta no guia eleitoral do candidato ao Senado, Marcelo Queiroga, do PL. Marcelo Queiroga fez denúncias contra o senador veneziano Vital do Rego com base em reportagem da Folha de São Paulo. Aquela história de emendas de veneziano que teriam terminado financiando ou beneficiando, entre aspas, empreiteiras construtoras cujos sócios ou responsáveis têm ligações com o gabinete do senador, já foram do gabinete do senador veneziano. O veneziano reclamou no TRE, o TRE deu um minuto de direito de resposta no guia eleitoral do senador, do candidato a senador Marcelo Queiroga, do PL. 6h16 na Hora H. Vamos girar com a informação, girar com a notícia. Daqui a pouco tem ao vivo Albemar Santos com informações das últimas horas. Já agora, Albemar Santos, formação policial. E envolve a conexão João Pessoa-Santa Catarina. Suspeitos integrarem um grupo criminoso que assaltava casas na zona sul de João Pessoa terminaram sendo alcançados pelo braço da lei em Santa Catarina. Quem tem os detalhes, as informações agora na Hora HL das ruas de João Pessoa. Alô, Albemar Santos, é com você. Boa noite, Albemar.
4: Boa
2: Claro, boa noite a quem nos acompanha através da Rede Mais Hora H. A prisão desses dois suspeitos teve a participação importante do núcleo de investigação da Polícia Civil aqui da Paraíba. E esses dois suspeitos, inicialmente identificados como Isaac e Josué, e que, segundo a polícia, são do estado do Acre, foram presos na tarde dessa segunda-feira durante a abordagem da Polícia Rodoviária Federal no estado de Santa Catarina, de onde fugiriam para o Paraguai. Isso é o que a polícia conseguiu investigar. Segundo a Polícia Civil aqui da Paraíba, eles são suspeitos de integrar uma organização criminosa com atuação nacional investigada por roubos na Zona Sul aqui de João Pessoa, nos quais as vítimas eram mantidas reféns em suas residências e obrigadas a realizar transferências bancárias. Ainda de acordo com a polícia, esse grupo também é suspeito de participação em outros crimes, como tráfico de drogas, porte ilegal de arma de fogo e lavagem de dinheiro. As investigações elas começaram há cerca de 2 meses por meio do núcleo de investigação da Polícia Civil da 9ª Delegacia Distrital em Mangabeira e também por agentes da Delegacia de Crimes contra o Patrimônio, antiga roubos e furtos. De acordo com o balanço da Polícia Civil, já são 14 os presos com esses dois presos que foram presos nesta segunda-feira. Outros 10 investigados seguem foragidos com mandados de prisão em aberto. As diligências continuam para localizar e prender os foragidos. Também é importante dizer que a Polícia Civil tenta identificar outros possíveis integrantes desse grupo. É a polícia prendendo a cada dia toda essa gangue que por um período aterrorizou moradores da Zona Sul aqui de João Pessoa. Eram...
0: Muito obrigado, Albemar Santos, pela informação aqui na Hora H. Afinal, a conta chega, né? Pode fugir, pode foragir, pode ir para longe, Santa Catarina para João Pessoa, a distância é grande, mas não deu para eles, a casa caiu. 6:19 agora, 6:19, vamos girar com a notícia chamando o boletim da redação do portal Mais PB.
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0: Eleições 2026. O Ministério Público Eleitoral acionou a Polícia Federal para investigar a distribuição de panfletos apócrifos na região metropolitana de João Pessoa, que tinham como alvos a prefeita de Bahia, Tassiana Leitão, marido do deputado estadual Felipe Leitão, e até também o prefeito de Santa Rita, Jackson Alvino, e a sua esposa, a primeira-dama do município, Fernanda Alvino, que também é candidata a deputada estadual. Os panfletos foram distribuídos na região metropolitana de João Pessoa e chegaram ao conhecimento do Ministério Público Eleitoral. Quem acompanha essa denúncia é o repórter Gabriel Albuquerque, da redação do portal Mais PB. Alô, Gabriel, é com você.
4: Esse pedido é da promotora Juliana Couto Ramos, do Ministério Público Eleitoral. Os panfletos foram distribuídos nas ruas de Bahia e acusam o deputado estadual Felipe Leitão e a prefeita da cidade, Tassiana Leitão, de venderem o apoio político deles à candidatura de Nabô Vanderlei ao Senado Federal. A promotora citou nesse pedido que o conteúdo desses materiais pode trazer prejuízo à campanha eleitoral de Felipe Leitão, que busca a reeleição como deputado estadual. A promotora também destacou que o anonimato de quem financiou esses materiais não pode ser um obstáculo para a Polícia Federal investigar o caso. Agora, esse pedido do Ministério Público Eleitoral será avaliado pelo juiz Francisco Antunes Batista, titular da Justiça Eleitoral no município de Bahia. Da redação do portal Mais PB, Gabriel Albuquerque.
0: Ainda na redação do portal Mais PB, agora é a vez de Catarina Pontes. Ela traz um balanço. A cidade de Campina Grande ultrapassou João Pessoa no número de denúncias por propaganda irregular eleitoral. Isso foi registrado no aplicativo Pardal da Justiça Eleitoral. Os detalhes com Catarina Pontes na Hora H.
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5: Campina Grande passou à frente de João Pessoa e agora lidera o ranking de cidades com maior número de denúncias registradas no Pardal. Pardal. A coordenadora do TRE-PB, Vanessa do Egito, deu mais detalhes sobre esse balanço.
6: Pela primeira vez, João Pessoa perde para Campina Grande na quantidade de denúncias pelo Pardal. Nas outras eleições, sempre João Pessoa esteve na liderança. E agora, pela primeira vez, nessa altura da eleição, Campina Grande assume a liderança e tem o maior quantitativo de denúncias. São 211 denúncias até o momento.
5: Além disso, Vanessa também comentou quais são as principais irregularidades registradas na plataforma.
6: Carros de som circulando pelas avenidas, porque a gente sabe que carro de som só pode na sonorização de comício ou para caminhadas, carreatas e passeatas. Mas em alguns municípios, o carro de som ele vem circulando livremente com o jingle do candidato, e isso não pode. Superposição de adesivos, né? A gente sabe que o adesivo tem que ter no máximo meio metro quadrado e não pode ser superposto, mas em alguns lugares estão superpostos. Inclusive adesivos tomando todo o para-brisa dianteiro e o capô do carro, gerando um efeito visual único que também não é permitido.
5: No portal do Mais PB, você vai conferir os detalhes dos registros feitos no Pardal, além da lista completa de cidades com ocorrências e muito mais. Da redação do Mais PB, Catarina Pontes.
0: Muito obrigado a você, Catarina Pontes, pela informação aqui na Hora H. Atenção, quer comprar menos? 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Nos próximos minutos você vai ouvir aqui na Hora H a repercussão da decisão do governo do presidente Lula de acabar as bets no Brasil. Daqui a pouco a gente vai a Brasília. Esse é o tema hoje do programa Hora H na TV Norte Paraíba, logo mais às 9 da noite. Professor de Direito Constitucional da Universidade Federal da Paraíba, Gustavo Rabai, fala sobre o assunto. O publicitário, especialista em estudos sobre a propaganda relacionada às bets, Sandoval Martins. E ainda o advogado do PROCON, Wesley Silvino. Três olhares diferentes sobre a mesma polêmica. Tem mais no programa de hoje com o Euler Diniz. Qual será a reação do Congresso Nacional? O governo federal teme por retaliação do Congresso Nacional, resistência do Congresso Nacional à MP que suspendeu as bets. Essas e outras já já aqui na Hora H. O dia inteiro em uma hora.

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4: Opa, certa sua hora com a nossa Hora H, estamos de volta às 6h29. Obrigado a você que volta com a gente nas emissoras da Rede Mais em toda a Paraíba. Boa noite, Campina Grande, na Pop Cariri 101.1 FM. Alô, alô. Soledade, Seridó Cariri Paraibano, na rádio Caruá FM 90,1. Aquele abraço, boa noite, Brejo Paraibano, na sintonia pela rádio Pop FM de Areia. Alô, Félix Silva, tudo bem? Como vai você, Félix Silva? Aquele abraço, um abraço para Cajazeiras, na Mais FM 97,7. Alô, Conceição, na Conceição FM. Boa noite, Uiraúna, na Mais FM 100,1. Alô, Taperoá, na Taperoá FM. Boa noite, Itabaiana, na Rainha FM. Alô, Brejo do Cruz, na rádio Itaquarituba FM. Alô, São Vicente do Seridó, que sintoniza a Hora H na São Vicente FM. Boa noite, Piancó, na Nativa FM, aquele abraço, obrigado pelo carinho. Alô, Catolé do Rocha, na Independência FM. Alô, Souza, boa noite, Jorge Gadrian, na Progresso 103,5 FM. Alô, Pombal, na sintonia da Bom Sucesso FM 101,7. Boa noite, Pocinhos, na Pocinhos FM, aquele abraço. Alô, São Bento, na Solidária FM. Antônio Tagino, tudo bem? Alô, Ronilda, como vai vocês? Boa noite, obrigado pelo carinho, valeu pela companhia. Alô, alô, a Serra do Teixeira, na Princesa FM. Boa noite, cidade boa de Princesa Isabel e região, na Princesa FM 92,5. Boa noite, como vai vocês? Boa noite, obrigado pelo carinho, valeu pela companhia. Alô, alô, a Serra do Teixeira, na Princesa FM. Boa noite, cidade boa.

0: Betts no Brasil. O que é que tem de bom e de ruim nessa decisão? Daqui a pouco a conversa com Félix Neto aqui no programa Hora H. Agora a gente chama a redação do portal Mais PB mais uma vez.
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0: O governo federal está apresentando novas medidas para tentar conter o aumento dos combustíveis no Brasil. Que medidas são essas, Roberto Targino? Boa noite.
2: Boa noite, Aron. Boa noite, ouvintes da Hora H. Pois é, o governo federal apresentou nesta segunda-feira uma série de medidas que é para conter a alta dos preços dos combustíveis por causa do aumento da cotação internacional do barril de petróleo lá por causa dos conflitos no Oriente Médio. As iniciativas incluem a manutenção do subsídio de R$ 12,12 por litro do óleo diesel e mais ações de fiscalização para apurar possíveis aumentos injustificados das margens de lucro dos postos e das distribuidoras. Além disso, uma medida provisória que foi editada na última sexta-feira estabelece punições duras contra infrações cometidas por agentes da cadeia de combustíveis. Nesse caso, a multa pode chegar a R$ 500 mil. O governo garante que o abastecimento do diesel no país está garantido. E para esse combustível, que é essencial para movimentar a economia no país, já existe estoque para manter por pelo menos 15 dias de consumo. Tem essa preocupação aí do governo com esse aumento do barril de petróleo, que pode também aumentar o preço dos combustíveis na Paraíba e no Brasil. Heron Cine.
0: Obrigado a você, Roberto Targino, pela informação aqui na Hora H. Informação sem parar na Hora H, no oferecimento do São Brás. 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

0: 6h34 na Hora H. Obrigado a você que está com a gente na Hora H. 6h34, daqui a pouco tem informação de Brasília. Essa decisão do governo do presidente Lula de suspender as bets no Brasil está rendendo e está rendendo muito. O governo está fazendo a leitura de que vai ter resistências no Congresso Nacional. Sobre esse assunto, esse é o tema do programa Hora H de hoje, às 9 da noite, excepcionalmente por conta do horário eleitoral, na TV Norte Paraíba. Hora H reúne especialistas na Hora H das Bets do Brasil. Professor em Direito Constitucional da Universidade Federal da Paraíba, Gustavo Rabai, especialista em Direito Digital. O publicitário e especialista em resultados de marketing para bets, Sandoval Martins. E também o advogado do PROCON da Paraíba, Wesley Silvino. Uma discussão com todos os olhares, sobre todos os ângulos dessa decisão do governo federal, que é polêmica, principalmente porque é na reta final das eleições, uma medida com clara conotação político-eleitoral. E esse é o tema agora da Entrevista da Hora.
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0: Conversa agora por telefone com o superintendente do PROCON da Paraíba, o advogado Félix Neto, sobre essa decisão do governo federal. Coincidência ou não, semana passada, o PROCON da Paraíba promoveu um congresso sobre os 35 anos de vigência do Código de Defesa do Consumidor. E uma das principais mesas de debates foi exatamente sobre a fiscalização

0: das bets. Sobre esse assunto, agora a gente conversa com o Dr. Félix Neto na Hora H. Dr. Félix Neto, boa noite.
1: Boa noite, muito obrigado a você, Aaron, pela oportunidade de voltar a conversar com seus ouvintes. Em especial um tema polêmico e importante como esse, que está sendo pauta do nosso dia a dia.
0: Esse tema foi, inclusive, objeto de discussão, de reflexão, no evento promovido pelo PROCON Paraíba na semana passada, em relação aos 35 anos de vigor do Código de Defesa do Consumidor. Como é que os PROCONs, especialmente o PROCON da Paraíba, estão enxergando essa decisão do governo federal? O que é que tem de bônus e o que é que tem de ônus nessa decisão governamental?
1: De fato, estamos nas comemorações dos 35 anos de vigência do Código de Defesa do Consumidor, e o código nosso é de 1990. Nessa época não se falava em algoritmo, não se falava em inteligência artificial, muito menos em compra online ou criação de bets. E é o que nós estamos enfrentando hoje como pauta do PROCON, provocada pela própria população. São muitos exemplos que a gente vencia dentro do PROCON, de famílias que procura a ajuda, o apoio do PROCON, porque entraram principalmente influenciados por pessoas que têm uma relevância digital, acreditando que isso é forma de investimento, que ali pode ganhar um dinheiro que vai ajudar, auxiliar no seu dia a dia. Muita gente enganada, na verdade. E o que se observa é exatamente que pessoas têm perdido casas, como o último relato que recebemos do PROCON, do pai tendo que contar à família que o que gastou através não só de bets, mas também tigrinho e outras formas de cassinos online, foi o correspondente à casa que tinha que vender para pagar a dívida e as contas. Então, nós estamos falando de um jogo de azar, na verdade. E o PROCON, de forma geral, no país, tem se preocupado com isso em defesa dos consumidores. Ricardo Morishita, que é o secretário nacional de defesa do consumidor, pautou isso e tem pautado isso para ser uma discussão atualizada para que os PROCONs se manifestem. E essa semana fizemos, inclusive, um evento trazendo pessoas do Senacon e fomos e recebemos ontem, essa semana, a notícia da medida provisória que vem por fim às bets, o que vem a ser extremamente importante e positivo na linha da efetiva proteção do consumidor. O que é que tem acontecido com essas bets, principalmente? O dinheiro, ele em muitos casos não fica no Brasil, está sendo levado para outros países, uma quantidade enorme de recursos que não circula na economia brasileira. Se entende que uma das partes mais afetadas é o próprio comércio. Quando você vê um comerciante que investe em determinado local e que ganha ali seu lucro, seu apurado, ele vai pagar o trabalhador, ele vai comprar o tecido para fazer a roupa, ele vai, enfim, o dinheiro circula na própria economia. E o que é que acontece com essas bets? Esse recurso, ele vai para uma conta e normalmente fora do país e desaparece do país, provocando um problema também na perspectiva econômica. Então, nós do PROCON Paraíba entendemos extremamente positiva essa medida, porque vem exatamente a proteger de forma efetiva o consumidor, evitando que seja lesado, considerando que tem pessoas que estão sendo enganadas. O cassino presencial, ele é proibido, e por que existia então o cassino online com essa permissão?
0: Doutor Félix, o PROCON tem recebido demandas específicas de pessoas que estejam envolvidas ou que se sentem impotentes diante de vício ou de endividamento a partir desses jogos, dessas apostas online?
1: Sim, temos muitos casos. Inclusive, nós temos na Paraíba, no PROCON Paraíba, e é pioneiro, o núcleo do superendividamento. São pessoas que têm perdido tudo, que o recurso que cai em sua conta, o salário, já está sendo levado pelo cheque especial ou pelo cartão de crédito. Pessoa que não tem o mínimo existencial para sequer conseguir fazer uma feira. E esse volume, como disse, é um volume elevado e tem preocupado. E uma das grandes causas dessa desorganização financeira, a além de outras que evidentemente existem, como a própria falta de educação financeira de muitos setores, é exatamente o envolvimento com bets no sentido de apostas, do insucesso. Nós sabemos que esse jogo, que as bets, elas são feitas, principalmente aquele estilo tigrinho, são feitos com a finalidade de que o consumidor perca o dinheiro. Ali é jogo de azar mesmo, tem um nome bonito, bets, mas na verdade é um jogo de azar feito para que as pessoas percam dinheiro. Tem pessoas de má fé, por exemplo, ensinando em grupos como é que faz para ganhar dinheiro, como se fosse possível ensinar como é que se faz para ter sorte. Outras pessoas que têm aqueles programas, aqueles aplicativos e modo de demonstração e que colocam em redes sociais como se fosse em tempo real acontecendo, para que as pessoas acreditem e sigam também, como se aquele influencer estivesse ganhando dinheiro com aquilo e não pelos patrocínios que tem recebido pelas bets e algumas dessas instituições que têm agido de forma dolosa e de má fé contra os consumidores, principalmente idosos e crianças. Nós temos relatos, inclusive, de crianças entre 11 e 12 anos de idade, já escondidos dos pais, mas com aplicativo celular, apostando. Né? Ou seja, veja o mal que isso está sendo feito para a sociedade nesse aspecto. E evidentemente que nós do PROCON, do Brasil como inteiro, estamos reunidos para pensar soluções. Por isso que essa medida ela foi importante, porque vai evitar um dano lesivo ao consumidor, principalmente aquele mais desinformado, o mais frágil, aquele que tem menos acesso à informação e que acredita que isso é uma forma de investimento, uma forma de ganhar dinheiro e poder sair da crise e das necessidades do dia a dia.
0: Doutor Félix Neto, qual a orientação principal que o PROCON da Paraíba dá para ou pessoas que estão jogando, apostadores, ou potenciais pessoas inclinadas a se envolver com esse tipo de jogo?
1: Até então, a nossa orientação era pelo menos observar se essas bets eram bets legalizadas, porque existe um número muito grande de bets que são ilegais. Segundo as propagandas, não aceitar demonstração ensinando como é que se faz para ganhar dinheiro, porque isso é enganação. Do mesmo modo, publicidades enganosas ou aquelas que demonstra a possibilidade de jogar em grupos de WhatsApp conjuntamente, porque, enfim, tudo isso é uma forma de enganar o consumidor e levá-lo a um prejuízo. E digo a você com sinceridade, diante dos dados que nós temos, nós estamos diante de muitas pessoas afetadas e lesadas exatamente por acreditar que isso é uma forma de investimento e não um jogo de azar.
0: Dr. Félix Neto, superintendente do PROCON da Paraíba, órgão de defesa do consumidor, muito obrigado pela entrevista aqui no programa Hora H, pelas rádios Pop e Rede Mais. Boa noite.
1: Boa noite, muito obrigado, Heron. Estou à sua disposição sempre. Forte abraço, sucesso.
0: 6h43 na Hora H, hora certa de Unifacisa.
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0: É hora do intervalo às 6h44. Daqui a pouco tem a sua interação. Nos próximos minutos você vai ouvir aqui na Hora H a repercussão em Brasília da decisão do governo Lula de acabar com as bets no Brasil. O que esperar da apreciação do Congresso Nacional, dos bastidores da política das últimas horas? Em meio a uma semana de perda de apoios de prefeitos, veneziano Vital do Rego divulga vídeo com apoio do presidente Lula. E o presidente da Câmara dos Deputados, Hugo Mota, diz que o comportamento de veneziano Vital é de quem demonstra desespero de quem vai perder a eleição. Daqui a pouco essas e outras aqui na Hora H, o dia inteiro, em uma hora.
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8: Opa, acerta a sua hora com a nossa Hora H, 6 horas e 48 minutos, na Hora H, na Rede Mais, Rádio Pop para toda a Paraíba. Obrigado pelo carinho, valeu pela audiência. Manchete agora do portal maispb.com.br, a entrevista do superintendente do PROCON da Paraíba, Félix Neto. A manchete é: PROCON Paraíba aprova MP que acaba com as bets no país. Abre aspas, muita gente enganada. 6h49, o assunto ainda é bets. Brasília chamando.
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8: 6h49 na Hora H. O governo federal, o governo do presidente Lula, prevê resistência do Congresso contra a medida provisória que acabou as bets no Brasil. Alô, Weyler Diniz, o que é que dá para esperar do Congresso com essa MP, Weyler? Boa noite.
10: Uma boa noite. A medida provisória é um instituto do presidencialismo brasileiro, obviamente, e ela tem validade de 60 dias, que se renova automaticamente por mais 60. Portanto, são 120 dias aí garantidos de vigência dessa MP, banindo da vida brasileira essas apostas tigrinho, betes, etc, etc. Uma verdadeira praga mundial que, em boa hora, ainda que por motivações eleitorais, em boa hora o governo decidiu proibir e banir isso da vida brasileira. As bets não geram emprego aqui no Brasil. Todo o dinheiro que elas faturam é tudo para fora. Tem no máximo aí alguns contratos com time de futebol que oscilam muito no valor e que certamente esses times que farão até uma reunião aí com o governo Lula, no sentido de encontrar alternativas, são times que, obviamente, pela exposição, pela televisão, conseguirão suprir esse patrocínio com outras empresas, como era no passado, porque antes de existir bet também havia futebol e a paixão brasileira era do mesmo ou maior em tamanho do que hoje nessa questão dos jogos. Os jogos estão destruindo famílias, pessoas estão endividadas, tiram comida da mesa das famílias para jogar, para tentar a sorte. Isso realmente é um descalabro, foi um erro inicialmente lá no governo Bolsonaro, que no governo Temer, perdão, que foi regularizada a atuação deles, depois proliferaram muito na gestão Bolsonaro, até uma tentativa de regulação agora no governo Dilma, e elas explodiram em quantidade, em número de pedidos ao Ministério da Fazenda para funcionamento. Então, eu acho que pós-eleição, o Congresso já será um Congresso ainda antigo, né? Espera-se uma renovação. Certamente, se o presidente Lula for reeleito, isso tem um peso muito grande, no sentido de preservar a medida provisória que ele convex. E esse Congresso, esse atual, que será muito renovado, certamente não se mobilizará para derrubar a medida provisória. Indica que ficará no ano que vem, mas é uma medida muito acertada no sentido de banir isso da vida brasileira, sem se falar que o jogo é por onde transita o dinheiro do crime organizado. O Brasil realmente não está precisando de mais um para lavar dinheiro.
8: Obrigado, Euler Diniz. 7:07 PM. Obrigado, Euler, direto de Brasília, capital da República. 6:53 na Hora H, no oferecimento da Dinococo.

0: para a Interação, Central da Interação chamando.
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0: 993-465236, mensagem de áudio, se identifique, diga de onde está falando e pode mandar o seu recado.
2: Boa noite, Heron Silva, isso aqui é Dante de Corral, estou na escuta desse maravilhoso jornalismo. Boa noite, aqui em Pombal, boa noite.
0: Ô meu irmão, muito obrigado, viu? Muito obrigado, obrigado de coração pela sua participação. 993-465236, mensagem de áudio, se identifique. Que diga de onde está falando e pode mandar o seu recado.
3: Aqui é Heron, aqui é Juan da cidade de Bahia. Heron, parabéns pelo seu comentário de abertura. E era isso que eu comentava com meus pais agora nesse final de semana, sobre a questão das bets, porque só quem já precisou jogar o Tigrinho ou quem conhece quem jogou sabe a realidade. Essas bancas grandes, as que foram proibidas, Betano, Sporting Bet, todas elas, não é vantajoso não o cassino, Heron. O forte delas é o futebol. Quem tem conta nela faz uma aposta de futebol. Agora o pessoal de classe baixa que recebe Bolsa Família recorre a essas bancas ilegais. A gente tem o testemunho aqui do, na nossa vizinhança. O pessoal que todo dia fica pedindo 5, 10 reais a um e a outro, que recebe dinheiro do Bolsa Família, vai lá e bota para jogar nessas bancas. Então assim, essas bancas grandes, o cassino delas ninguém quer não. Quem precisa do Tigrinho não vai para essa banca grande não, ela vai para ilegal.
0: Obrigado, irmão, pela participação, pela audiência, obrigado pela interação. Vamos que vamos. Vamos no YouTube, youtube.com/maisTV. youtube.com/maisTV. Quem tá na Hora H com a gente agora? Vamos lá. Vamos para a interação agora. Sob autorização de Marcelo Gomes, direto do Jardim Iracema para o Brasil. Vamos lá. Alô, Heloísa Ingrid. Boa noite, Heloísa. Tudo bom, Heloísa? Ela tá aqui falando de um bebê dela que tomou vacina e teve reação. Se Deus livre acontecer alguma coisa, processa até o Ministério da Saúde. Bom, obrigado, Heloísa, pela sua participação. Lázaro Martins, boa noite, tudo bem? Francinaldo Freitas, Inácio Neto, tá na zona rural de Santa Helena, no Alto Sertão da Paraíba, com a esposa Roger Lan, no sítio Alfa Vaca. Boa noite, Zé Neron, show de jornalismo aí, obrigado. Valeu, meu irmão. Marcílio Cabral Alves de Souza, dando boa noite para toda a cidade de São Bento, na sintonia pela Rádio Solidária FM 87,9. E o Antônio Moreira, tá na Mais FM pelo YouTube também. Obrigado, meu irmão. José Antônio de Lima, Zé Neron, aqui em Galante. Também tem muita gente perdendo com bets em Galante, zona rural de Campina Grande. Marcelo Pontes da Silva, tá dando parabéns. Parabéns ao presidente Lula pelo fim das bets. Bets nunca mais, diz o Marcelo Pontes aqui. 6h57 na Hora H, 6h57. Abraçando meu amigo Alexandre Kennedy. Tudo bom, Alexandre Kennedy? Um abraço pra você, pra minha amiga Anastácia Mello, ela tá por ali também, é? Anastácia Mello, ela é conexão João Pessoa Brasília sempre. Quando não tá ouvindo no rádio na Paraíba, tá no YouTube em Brasília, nos gabinetes, nos ministérios, nos corredores do Congresso Nacional, na esplanada, só dá minha amiga Anastácia. Obrigado pela visita, pelo carinho. Vamos lá, 6h57 na Hora H, 6h57, tem mais aqui, Paulo Pereira, tudo bom, Paulo Pereira, o homem do blog do Paulo Pereira, aquele abraço. Obrigado a você, meu irmão, muito obrigado pelo carinho, pela audiência, pela companhia de sempre aqui. Alô, Carlos Henrique, Zé Neron, tô acompanhando o seu programa, manda um alô para Carlos Henrique, no bairro do Cristo Redentor, em João Pessoa. Boa noite ao Cristo Redentor. Alô, Carlos Henrique, um abraço. Meu amigo advogado Dr. Moisés Mota, aquele abraço, ouvinte do programa também. Emanuela Clara, acertei? Emanuela Clara, um abraço, minha amiga.
4: Um abraço.
0: Muito obrigado. Tá dando uma sugestão aqui, viu, Marcelo Gomes? É pra você, Atas Neron, acompanha o programa. Você deveria deixar destacada todas as suas falas diárias sobre o bom, misericordioso, generoso e maravilhoso Deus que você transmite no programa Hora H. Por muitas vezes é um devocional numa correria tão grande que vivemos. Emanuela. Emanuela Clara, muito obrigado pelo carinho, tá? Dada a sugestão aqui, de fato, esse programa aqui dá uma dezena de recortes todos os dias se a gente se programar. Um abraço, Emanuela, Deus te abençoe. Finalzinho do programa, final do programa, no oferecimento da Dino Coco, Unifacisa, Café São Brás, Lojão Rio do Peixe e Rede de Postos Opção. Obrigado, Paraíba, pelo carinho, pela audiência, pela sintonia. A gente se encontra amanhã às 6 da noite, aqui na Hora H. A você de casa, do carro, do trabalho, paz no coração, fé em Deus, fé em Jesus Cristo de Nazaré, fé na vida, Paraíba. Até daqui a pouco, 9 da noite, na tela da TV Norte Paraíba, na Hora H, a Hora H das Bets. Boa noite, a gente se encontra. Valeu!
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19 horas e 10 minutos.

19 horas e 17 minutos.

ser criança. É. Obrigado, Marcos Almeida. Que maravilha ter você aqui, cara. Obrigado. Obrigado. Deus abençoe o Preto no Branco. Valeu, gente. Coisa linda.

0: linda.
1: Obrigado, meu amor.
2: Tecladinho do Lobinho.

0: demais.
1: 19h44.
0: É demais.
2: E pra cantar esse shot comigo, o grande forrozeiro baiano, meu amigo Adelmário Coelho.
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0: Estadão. A Câmara analisa a criação de uma Política Nacional de Educação de Jovens e Adultos. A proposta pretende avançar na construção de medidas para estimular milhões de brasileiros que não conseguiram concluir os estudos. A repórter é Maria Neves.
1: A Comissão de Educação da Câmara dos Deputados aprovou o projeto que institui a Política Nacional de Educação de Jovens e Adultos. Pela proposta, o poder público deverá adotar ações para assegurar o acesso e a permanência na escola de todos os cidadãos que não concluíram o ensino fundamental ou médio na idade própria. Dentre as medidas previstas estão a busca ativa de estudantes que abandonaram os estudos, a previsão de orçamento próprio para o programa em igualdade de condições com o ensino regular e a oferta de bolsas de estudo. Ainda de acordo com o texto aprovado, a União deverá oferecer assistência técnica a estados e municípios para ampliar a oferta de vagas na educação de jovens e adultos. Nessa modalidade, as instituições de ensino deverão oferecer cursos em horários flexíveis, inclusive aos fins de semana. Para a deputada professora Luciene Cavalcante, do PSOL de São Paulo, que integra a Comissão de Educação, a proposta é fundamental, uma vez que o Brasil ainda conta com milhões de pessoas que não concluíram a educação básica.
2: Hoje, no nosso país, mais de 1.000 cidades não têm sequer uma turma de EJA. Isso é um escândalo. Quando a gente vai olhar que são quase 70 milhões de brasileiros que hoje não concluíram a educação básica.
1: O projeto ainda determina a formação de professores especializados e a realização de concursos públicos para a contratação de profissionais específicos para a formação de jovens, adultos e idosos. Os governos também terão de assegurar aos alunos da modalidade de jovens e adultos participação igualitária em programas de material didático, transporte, alimentação e assistência à saúde. Além disso, as instituições de ensino deverão oferecer espaço para acolhimento de crianças entre 4 e 12 anos, sob a responsabilidade de estudantes jovens, adultos ou idosos. A proposta que institui a Política Nacional de Educação de Jovens e Adultos ainda será analisada pelas Comissões de Finanças e Tributação e de Constituição e Justiça. Da Rádio Câmara de Brasília, Maria Neves.
3: Economia. Lucas Ramos, do PSB de Pernambuco, apoia a criação de regras mais claras para responsabilizar os sócios pelas obrigações que permanecem após a extinção de uma empresa. A proposta, segundo ele, protege credores, trabalhadores e fornecedores, além de ampliar a segurança jurídica.
0: Relator da matéria na Comissão de Indústria, Comércio e Serviços, Lucas Ramos avalia que a mudança contribui para reduzir disputas judiciais e fortalecer o ambiente de negócios. Ele afirma que a medida ajuda a coibir o uso indevido da personalidade jurídica para evitar o cumprimento de obrigações.
3: Projeto de Júnior Ferrari, do PSD do Pará, amplia a desoneração tributária para serviços de conservação, modernização e reparo de embarcações listadas no Registro Especial Brasileiro. O texto também inclui as empresas brasileiras de navegação como beneficiárias do Renaval, o programa de incentivo ao setor.
0: Júnior Ferrari alega que a reforma tributária acabou com benefícios que garantiam a competitividade do setor de reparos navais. Ele entende que as mudanças são necessárias para preservar empregos, atrair investimentos estrangeiros e manter a infraestrutura de atendimento à frota brasileira.
3: Juarez Costa, do Republicanos de Mato Grosso, integra a Frente Parlamentar em Defesa do Mutualismo. O grupo pretende acompanhar a regulamentação do sistema em que associados dividem os custos de proteção de seus bens como alternativa ao seguro tradicional.
0: Juarez Costa apoia a articulação entre o poder público, entidades do setor e a sociedade civil para fortalecer esse modelo de proteção patrimonial. A frente também busca contribuir para a aplicação das regras estabelecidas pela lei que regulamentou o mutualismo no país.
4: Agricultura.
3: Produtores rurais endividados poderão ter até 25 anos para pagar seus financiamentos, conforme substitutivo apresentado por Dilceu Esperafico, do PP do Paraná. O relatório do deputado também estabelece carência de até 3 anos para o início dos pagamentos.
0: Dilceu Esperafico considera que a renegociação das dívidas pode ajudar os produtores afetados por perdas na safra, aumento dos custos de produção ou dificuldades na comercialização. O texto também prevê a suspensão de cobranças judiciais durante o período de adesão ao programa de renegociação.
3: Raimundo Costa, do PSD da Bahia, é autor de projeto que cria um selo nacional para identificação de pescado proveniente da pesca artesanal sustentável. A proposta também institui um programa de rastreabilidade para informar a origem do produto e a comunidade responsável pela captura.
0: Raimundo Costa aponta que a certificação pode aumentar o valor comercial do pescado artesanal, ampliando o acesso a mercados diferenciados. O texto prevê também que produtos certificados tenham prioridade em compras públicas, feiras e ações de promoção comercial.
4: Trabalho.
3: Mauro Benevides Filho, do União do Ceará, apoia a PEC que reduz de 44 para 40 horas semanais a jornada, com 2 dias de descanso a cada 5 trabalhados e sem redução salarial. Ele ressalta a importância da mudança para o bem-estar da população.
5: Eu bato muito que você, para você crescer, você tem que melhorar na sua função, estudando. O que é que essa emenda constitucional está fazendo? É tentando reduzir, em vez de um dia por semana, de folga, de lazer, de cuidar da casa, enfim, do que seja, de estudar, é reduzir de 5 por 2. O que que é isso? É trabalhar 5 dias e conseguir folgar 2. Isso não significa que sábado e domingo não poderão trabalhar. Poderão sim. Você pode substituir um dia da semana, quarta-feira, trabalhar no sábado e assim por diante. Ou seja, a emenda constitucional prevê isso.
0: Mauro Benevides Filho considera que a redução da jornada também pode aumentar a produtividade. Segundo o parlamentar, empresas que já adotaram a escala de 5 dias de trabalho por 2 de descanso relatam funcionários mais motivados e redução das faltas justificadas por atestados.
3: Zé Adriano, do PP do Acre, apresentou requerimento para a realização de audiência pública para debater o fim da escala 6x1. O deputado propõe ouvir representantes da construção civil sobre os possíveis impactos da mudança nos custos, na produtividade e na manutenção dos empregos.
0: Zé Adriano considera que a construção civil deve participar do debate por empregar grande contingente de trabalhadores e depender intensamente de mão de obra. Ele avalia que a audiência pode contribuir para a análise das propostas sobre o tema que tramitam no Congresso Nacional.
3: Missionário José Olímpio, do PL de São Paulo, apresentou o projeto que autoriza a criação de um Programa Nacional de Proteção à Moto Fretistas e mototaxistas. A proposta prevê recursos federais para municípios e o Distrito Federal oferecerem gratuitamente equipamentos de segurança e cursos de qualificação.
0: Missionário José Olímpio defende a priorização de trabalhadores de baixa renda com adesão voluntária aos cursos e sem novos custos para a categoria. Segundo o deputado, o objetivo é reduzir os acidentes e as mortes no trânsito relacionados ao uso profissional de motocicletas.
3: Ercílio Coelho Diniz, do MDB de Minas Gerais, apresentou o projeto que cria o Programa Nacional de Requalificação Profissional para pessoas acima de 45 anos. Segundo ele, o objetivo é oferecer cursos gratuitos de tecnologia e serviços digitais, bolsas de qualificação e incentivos para empresas que contratarem os beneficiários.
0: O projeto de Ercílio Coelho Diniz também prevê prioridade para pessoas desempregadas há mais de um ano. O deputado argumenta que a iniciativa combate o etarismo no mercado de trabalho e reduz o desemprego prolongado entre trabalhadores com mais de 45 anos.
4: Esporte.
3: A Câmara analisa uma proposta que prevê a destinação de recursos ao esporte. A repórter Paula Bittar tem mais detalhes sobre a medida.
6: A Comissão de Constituição e Justiça da Câmara aprovou uma proposta de emenda à Constituição que estabelece que União, Estados, Distrito Federal e municípios deverão destinar anualmente pelo menos 1% da receita de impostos à promoção do desporto educacional e de alto rendimento. Além de definir percentuais mínimos, a proposta propõe um sistema de repasse de recursos entre os entes federativos para viabilizar políticas públicas integradas. Assim, do mínimo previsto para a União, 25% serão destinados aos estados e ao Distrito Federal e 25% aos municípios. Os critérios de rateio dos recursos serão definidos em lei complementar. O relator na comissão, deputado Helder Salomão, do PT do Espírito Santo, defende que a destinação de recursos mínimos pode colaborar para o incentivo ao esporte desde cedo.
7: A escola é a primeira oportunidade que o jovem, que o adolescente tem de começar a prática esportiva. E muitas escolas não têm a estrutura necessária, não têm o apoio. Nós precisamos ter recursos disponíveis, e nós estamos falando de 1% do total dos impostos arrecadados, para investimento em infraestrutura nas escolas do nosso país. Eu tenho certeza que nós vamos revelar muito mais talentos.
6: Segundo Helder Salomão, no futuro, mais dinheiro investido se transformará em mais medalhas para o país.
7: Hoje, nós temos o Bolsa Atleta, que é uma experiência bem sucedida, porque vários ganhadores de medalha nas Olimpíadas que o Brasil participa são de atletas que tiveram o apoio do Bolsa Atleta. Eu acredito que nós, ao aprovarmos essa PEC e ela se transformar numa legislação que garante recurso para infraestrutura e apoio aos nossos jovens, adolescentes, nós teremos muitos talentos. O Brasil vai se destacar muito mais nas Olimpíadas, nas competições nacionais e internacionais.
6: A análise da proposta pela CCJ é apenas o primeiro passo da tramitação na Câmara. Agora, a PEC que destina recursos para o esporte, assim como outras que estão sendo analisadas em conjunto e tratam do mesmo tema, precisa passar por uma comissão especial e pelo plenário em 2 turnos de votação. Da Rádio Câmara, de Brasília, Paula Bittar.
0: A Câmara analisa projeto que cria uma política nacional para ampliar o acesso de crianças e adolescentes com autismo a atividades esportivas adaptadas. Autor da matéria, André Fufuca, do PP do Maranhão, afirma que a iniciativa utiliza o esporte como ferramenta de desenvolvimento, autonomia e inclusão social.
3: A matéria prevê a criação de núcleos e centros de esporte inclusivo e a capacitação de profissionais para atender esse público. André Fufuca destaca também a integração de ações nas áreas de esporte, educação, saúde e assistência social.
0: Termina agora esta edição especial do Jornal Câmara dos Deputados, produzida e apresentada pela Rádio Câmara de Brasília, em parceria com a Rádio Câmara de Vitória da Conquista, integrante da Rede Câmara de Rádio.
3: Eu agradeço ao Guilherme e a toda a equipe da Câmara de Vereadores de Vitória da Conquista pelo excelente trabalho conjunto.
0: Obrigado à Câmara dos Deputados por esta oportunidade. Este programa teve trabalhos técnicos de Everson Urani e apresentação de Márcio Aquilissardi e Guilherme Barbosa. Boa noite.
3: O Jornal Câmara dos Deputados volta amanhã. Fique agora com as notícias do Tribunal de Contas da União.
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Campina Grande FM, muito boa noite para você que acompanha a nossa programação. Seja muito bem-vindo, muito bem-vinda. Tá começando o nosso By Night desta sexta, aliás, dessa segunda-feira, né? Vou querendo que já fosse sexta, isso. Ah, tá difícil. Mas vamos lá, começando mais uma semana, obrigado pela sua audiência. Vamos aqui até a meia-noite, trazendo o melhor da canção, o oferecimento do Carpe Diem Hotel. E para começar, tem Vanessa Jackson, De Volta Pra Mim.

0: Jeroá FM informa. Hora certa. 20:22. 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